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0: São 2 da manhã.
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0: errar e acertar, perder-se aqui e acolá e voltar a reencontrar-se. Ser humano é entender e aprender a navegar entre os altos e baixos da vida, crescendo, aprendendo e evoluindo. Então, não desmereça o seu processo. Celebre cada vitória e cada avanço que fizer. Não perca muito tempo a explicar-se. Por favor, pare de se comparar. O nosso ponto forte é sermos exatamente quem somos. E a única competição que vale a pena é tentar ser melhor do que já fomos um dia. Lembre-se de que você não nasceu para ser categorizado, para suprimir necessidades, acatar as imposições ou encaixar-se em padrões impostos, a menos que você queira. Não se diminua para caber em mundos que jamais terão espaço para a sua grandeza. No fundo, é tudo tão simples. Nós é que complicamos. E a vida é simplesmente o que você decide fazer dela. Pense nisto e seja feliz. Keep smiling until then. Não se sinta culpado por as vezes que você não se valorizou, por todas as vezes que, ao tentar agradar aos outros, desagradou-se a si mesmo. Perdoe-se por todos os momentos em que priorizou a felicidade de alguém mais do que a sua, por acreditar que eles fariam o mesmo por si. Perdoe-se por todas as vezes que permitiu que a opinião alheia determinasse o seu valor. Não se sinta culpado e jamais peça desculpas por ser exatamente quem você é. Trate-se com gentileza e orgulhe-se de tudo o que você já conquistou até aqui. Orgulhe-se da sua coragem, da sua história. Orgulhe-se de quem você é nos momentos baixos e altos da vida. Orgulhe-se por não desejar o mal para ninguém, nem mesmo para aqueles que já lhe fizeram sofrer. Orgulhe-se dessa forma despretensiosa de amar genuinamente, honestamente e profundamente quem você é. Pense nisto e seja feliz. Existem muitos casos em que não somos responsáveis por aquilo que nos acontece. Não temos qualquer controle sobre aquilo que a vida nos traz. Casos como uma doença súbita, um conflito que emerge, uma perda de alguém que amávamos muito, uma perda de um emprego, um sonho que foi por água abaixo, um projeto de vida que não deu certo. Infelizmente, não temos controle sobre tantas coisas na nossa vida, mas para que possamos minimizar o sofrimento que isso nos possa causar, existe algo que todos podemos fazer: aprendermos a construir um caminho interno, um caminho de paz interior, um caminho que nos ensine, por exemplo, a respirar de uma forma mais consciente, onde possamos aprender técnicas de meditação e contemplação. Estas são algumas ferramentas que nos podem ajudar a controlar os nossos estados emocionais. Temos que aprender a desenvolver uma musculatura emocional. Da mesma forma, para que possamos ter força física, temos que frequentar um ginásio ou praticar um desporto. Seria bom que todos percebêssemos que podemos fazer o mesmo, exercitando e praticando o controle emocional. O controle emocional ajuda-nos a responder de uma forma mais passiva e assertiva, com menos dor e sofrimento, às situações mais difíceis da nossa vida. Pense nisto e seja feliz. Por vezes, parece-nos difícil superarmos a nós próprios, curar a nossa vida que é tão exigente, cheia de compromissos e afazeres, em que temos muito pouco tempo para nós. Precisamos encontrar a nossa cura interior, pois a pior doença não é aquela que o corpo sente, e sim aquela a qual a nossa mente se entrega. Pensamentos pessimistas e derrotistas são os nossos piores inimigos. Acreditar que somos capazes de mudar, não o mundo inteiro, mas a nossa vida, é o primeiro passo para atingirmos a felicidade que tanto procuramos. Pense nisto e seja feliz. Quando reagimos de uma forma descontrolada e violenta a quem nos tratou mal, sem o sabermos, estamos a dar poder a essa pessoa. Estamos a entrar no seu jogo, permitindo que controle as nossas emoções. Não podemos controlar aquilo que os outros nos dizem ou fazem, mas podemos e devemos controlar a forma como interpretamos e reagimos a essas investidas, nunca levando o caso para o lado pessoal, pois a maior parte das vezes, toda essa ira e revolta de quem nos trata mal não tem nada a ver connosco, mas sim com elas próprias. Nós simplesmente fomos a pequena gota d'água que fez transbordar um copo enorme que já estava há muito tempo cheio de raiva e de sofrimento. Pense nisto e seja feliz.
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0: São 3 da manhã.
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1: São 4 da manhã.
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2: Então, doutora Rita, para começar, perguntava-lhe o motivo pelo qual escolheu esta temática para hoje. Por algum motivo em especial?
3: Sim, resolvi trazer esta temática porque no dia 16 de Abril foi comemorado o Dia Mundial da Voz e então, como ainda estamos em Abril e para terminarmos o mês de Abril em beleza, resolvi trazer este tema que ainda é pouco falado e o nosso próprio programa assim diz, para além da fala, e portanto hoje trouxe este tema, a voz, também não só por causa do nosso programa, mas também porque realmente houve aqui o nosso Dia Mundial da Voz, e a voz é uma ferramenta fundamental no nosso dia-a-dia, no dia de toda a gente, não é? A nossa voz transmite as emoções, transmite a identidade, e é importante cuidarmos dela, não é? Ao cuidarmos da nossa voz, estamos a cuidar da nossa saúde. E sinais, como por exemplo a rouquidão persistente, um cansaço a falar, um esforço a falar, são sintomas que não são normais e que devemos ter em consideração e termos atenção. E vamos hoje também perceber qual é a importância então da terapia da fala, neste caso de voz, porque muitas pessoas, a grande maioria das pessoas, acha que realmente só trabalhamos a fala, e não, a voz também é aqui uma área, portanto o terapeuta da fala é o profissional habilitado, quer para avaliar e para intervir nas perturbações vocais.
2: Doutora, e o que é a voz e como é que se produz?
3: Sim, antes de mais é muito importante percebermos o que é a voz. A voz é produzida na nossa laringe, que é na nossa região do pescoço, que tem onde se encontram as nossas pregas vocais, que são dois músculos que estão dentro então da laringe, e é a passagem do ar por as pregas vocais que é produzida a nossa voz. Mas a voz não é só, portanto, não é só importante a questão da laringe e das pregas vocais. É uma combinação, é um trabalho em equipa, porque também é muito importante a parte da respiração e depois a parte da ressonância da voz. O que é a ressonância? É onde nós modulamos a voz, portanto, na nossa boca, os nossos dentes, a nossa língua, e havendo uma falha nesta equipa, digamos assim, vamos ter estas alterações vocais. Portanto, é muito importante não só a laringe, portanto, as nossas pregas vocais, mas também a respiração e depois esta ressonância da voz.
2: Doutora, e antes de falarmos aqui dos problemas, importa também perceber como é que a voz funciona. Por isso pergunto-lhe, como é que a voz funciona? De certa forma já falou um bocadinho, mas se houver alguém a acrescentar.
3: Sim, sim, pronto. Então, nós, a voz funciona por esta mesma vibração então das pregas vocais. E claro, pronto, era aquilo que falava, não só a nível da vibração das pregas vocais, mas também da parte, portanto, termos aqui a questão da respiração, a parte da vibração então das pregas vocais é o que faz com que haja a produção de voz, e depois esta a parte da ressonância de voz, e é assim que é produzida a nossa voz.
2: Já nos disse então que existem várias perturbações da voz, por isso perguntava-lhe quais as mais frequentes, não é? Presumo que sejam muitas, mas vai-nos deixar aquelas que surgem com mais regularidade, não é, doutora?
3: Exatamente, exatamente. Nós podemos caracterizar em disfonias funcionais, que são aquelas que são caracterizadas por mau uso e abuso vocal, que por norma não temos uma lesão visível, e depois então as disfonias orgânico-funcionais. Pronto, que isto é o quê? Pronto, os diagnósticos clínicos mais conhecidos e aqueles que realmente são mais comuns, temos por exemplo os nódulos vocais, que são pequenas lesões benignas nas nossas pregas vocais, portanto uma espécie de um calo, digamos assim, nas nossas pregas vocais, e que depois causam estas alterações vocais e sintomas como por exemplo a rouquidão muito frequente, o cansaço ao falar, a necessidade de fazer um esforço para falar, ou até a sensação de voz presa na garganta, podem ser sintomas então aqui dos nódulos vocais. E muitas das vezes a terapia da fala entra na linha da frente quando há a questão dos nódulos vocais, para prevenirmos que evoluam para outras situações. Isto é muito comum, por exemplo, em profissionais da voz, como por exemplo professores, locutores de rádio, não é? Pessoas que usam bastante a voz. Depois também podemos ter as situações, por exemplo, pólipos vocais, que aqui já são mais, já são os nódulos mais evoluídos, digamos assim, são mais rígidos. Muitas das vezes é necessário haver aqui uma cirurgia, mas a terapia da fala também é muito importante para esta, neste acompanhamento, quer antes da cirurgia, quer depois da cirurgia. Depois temos a questão, por exemplo, do edema de Reiki, que aparece muito em pessoas fumadoras, muito associado ao tabagismo, que temos aquela voz assim mais grave e mais pesada. E depois, uma situação que também é cada vez mais frequente, são a paralisia das pregas vocais, que é o quê? Quando, portanto, aquilo que eu explicava há pouco, as pregas vocais é onde é produzida, passa o ar e onde é produzida a voz, e quando uma das pregas vocais, ou as duas, não fica a funcionar assim tão bem, não se move tão bem, e muitas das vezes é causado por uma lesão do nervo que controla a nossa laringe. E ao haver essa lesão, há então essa paralisia da prega vocal, e nestes casos a voz pode ficar muito, muito fraquinha, muito soprosa, muito instável. Muitas das pessoas até podem também ter dificuldade em deglutir, portanto em engolir líquidos. É uma queixa muito frequente também, pessoas que se engasgam bastante. E depois, obviamente, que também há alterações da voz após cirurgias, por exemplo, que também tem acontecido muito, aliás, é das maiores, existem muitos cancros da cabeça e pescoço, não é? E pessoas, por exemplo, com cancro da laringe, que têm que tirar a laringe, não é? As laringectomias totais, têm que tirar a parte da laringe, nós também fazemos essa intervenção. Ou, por exemplo, em doenças neurológicas, como, por exemplo, um Parkinson, também modifica a voz das pessoas, e na terapia da fala nós também fazemos um trabalho muito importante nessas situações. Ou até, por exemplo, também pessoas com refluxo gastroesofágico, não é? Que isto também modifica a nossa voz, e pronto, e é importante aqui a terapia da fala em todas estas áreas. E estas, vá, diria que são as situações mais comuns e que aparecem mais em consulta.
2: Doutor, e a terapia da fala tem naturalmente um papel central no tratamento das perturbações vocais, é assim?
3: Exatamente. Como eu dizia há pouco, o terapeuta da fala é o profissional habilitado para avaliar e intervir nas perturbações de voz. Ainda que muitas das vezes, e principalmente nas disfonias orgânico-funcionais, portanto aquelas que têm uma lesão, passam primeiro por um médico otorrino, porque são eles que fazem todos os exames para chegar a estes diagnósticos, que é um exame até muito comum, que enfiam, colocam um tubinho pelo nariz, que é chamada nasofibroscopia. Existem também outros exames, mas pronto, fazem este exame para perceber realmente se estão perante um nódulo, perante uma paralisia de pregas vocais. E depois então vem aqui à questão da terapia da fala, isto quando existe uma lesão. Mas lá está, é muito importante também a intervenção nas disfonias funcionais, que são aquelas em que nós sentimos alguma alteração de voz, ou a voz mudou, ou ficamos muito tempo com rouquidão, e não há uma lesão, mas há sempre um trabalho a fazer para prevenirmos chegar a uma lesão. Mas o que é que então a terapia da fala faz efetivamente? Primeiro, o que é que nós fazemos? Fazemos uma avaliação da respiração, que é muito importante então aqui para a produção vocal. Fazemos uma análise do uso vocal, e também obviamente que temos que observar os hábitos que são prejudiciais ou não. Por exemplo, pessoas que bebem bebidas geladas é algo que prejudica a nossa voz. Ou por outro lado, bebidas muito quentes também vai prejudicar a nossa voz. Ou por exemplo, estarmos expostos ao ar-condicionado também altera aqui a nossa qualidade vocal, entre outras, não é? Depois fazemos também um treino aqui da postura, de relaxamento muscular, e depois também muito aqui vários exercícios específicos, consoante cada caso, mas específicos para a coordenação da respiração, e também para se usar a voz sem esforço vocal. E estes exercícios, às vezes, quando vem alguém em consulta, pronto, recomendada, que tem que fazer terapia da fala, começamos a fazer os exercícios, e eu costumo falar sempre disto porque é verdade. E as pessoas dizem, mas como é que é possível estes exercícios? Como é que isto vai mudar a minha voz? Como é que isto me vai ajudar? A terapia da fala, como é que isto me vai ajudar? Porque efetivamente são exercícios estranhos. Quem não conhece, são estranhos. E eu acho...
2: Agora pode dar só algum exemplo?
3: Sim, claro. Por exemplo, a vibração aqui da nossa língua para relaxamento da nossa garganta. Por exemplo, o trrr, ou o trrr. Ou a vibração dos nossos lábios, por exemplo, também o brrr. Pronto, existem diversos aqui, ou por exemplo, os mais estranhos que as pessoas se riem.
2: Ainda mais
3: estranhos. Por exemplo, o fazermos o pronto,
2: por norma. Mesmo os preparativos que às vezes alguns artistas, antes de cantarem, antes de entrarem em palco, fazem.
3: Isso mesmo, sim, que são exercícios, alguns por não. Isso mesmo, para relaxamento vocal. Claro que isto, como se costuma dizer, não é chapa 5, que tem que ser sempre adaptado, mas efetivamente são exercícios diferentes e as pessoas questionam sempre. E eu acho que só quando uma pessoa tem uma alteração vocal e vem efetivamente à terapia da fala, porque também temos muitas pessoas que não chegam até nós porque ficam na dúvida e efetivamente
2: se
3: não avançam.
2: Valerá a pena ou não, é isso?
3: Exatamente, e acabam por não chegar, mas os que chegam e depois começam a fazer os exercícios, acho que só quando passam pelos exercícios e depois em poucas sessões, na grande maioria das sessões, dos casos, na grande maioria dos casos, em poucas sessões nós vemos melhoria. E depois a pessoa fica realmente, olha, e confessam realmente, eu achava isto muito estranho, mas já estou a ver muita alteração, pronto, já vejo muita diferença na minha voz. Pronto, e depois é sempre confirmado, obviamente, aqui com os exames da parte da medicina.
2: E vamos então agora para a próxima questão. A doutora perguntava-lhe que, se calhar, não é? Algumas pessoas desvalorizam as alterações vocais e esperam que passe com o tempo. Algumas, ou se calhar até muitas, não é? Mas nem sempre passa, pois não?
3: Não, senhor, não
2: passam. Se calhar
3: na
2: maior parte das vezes não passam.
3: Exatamente, não passam. E portanto, as pessoas, quando é que devem então procurar aqui terapia da fala ou uma ajuda especializada, não é? Porque muitas das situações passam primeiro aqui pelo médico, então, otorrino. Mas, por exemplo, uma pessoa que tenha uma rouquidão por mais 2 semanas e que não veja melhoria, deve procurar essa ajuda. Que tenha uma perda frequente da voz, que sinta um dor ou um esforço ao falar, que sinta também algum cansaço vocal ou uma sensação de aperto na garganta ou uma dificuldade em projetar a sua voz, é aí que se deve procurar ajuda, porque quanto mais cedo for feita uma avaliação, quer seja por terapia da fala, quer seja por médico otorrino, melhor vai ser aqui a evolução e muitas das vezes consegue-se prevenir situações. Por exemplo, no caso dos nódulos, que eu dizia há pouco, portanto, nos nódulos vocais, a terapia da fala muitas das vezes é esta a primeira linha de contacto, porquê? E de tratamento, porque fazendo esta série de exercícios, esta avaliação e esta intervenção, muitas das vezes conseguimos, só com a terapia da fala, evitar uma cirurgia, não é? Portanto, muitas das vezes, quando não existe ainda uma lesão, e quando já há estes sintomas, é quando a pessoa deve procurar a questão da terapia da fala, porque podemos aqui prevenir que algo pior, portanto, que se evolua para algo pior, digamos assim.
2: Muito obrigada, doutora. E para concluir, o que nos pode deixar ainda?
3: Pronto, para concluir aqui a nossa rúbrica, dizer então que a voz é uma das nossas principais ferramentas de comunicação, são a nossa identidade e a relação com o outro, e cuidar dela é então cuidar da nossa saúde, do nosso trabalho e da nossa qualidade de vida. E a terapia da fala, portanto, dizer mais uma vez que não é só fala e que tem realmente um papel decisivo e importantíssimo na prevenção, na avaliação e no tratamento das perturbações vocais, desde alterações até mais simples, não é? Como eu dizia, de mau uso e abuso vocal, como até quadros mais complexos, como os nódulos ou as paralisias pregas vocais ou após alguma cirurgia. E portanto, deixo o apelo lá em casa, se a sua voz mudou, ou, atenção, eu não falei disto, mas também acontece muito em crianças, portanto também se faz um trabalho a nível da voz em crianças, quando, por exemplo, crianças que gritam muito ou que realmente têm algum problema vocal, também é tratado aqui na terapia da fala. E portanto, se houve alguma alteração de voz ou se vê em algum esforço em falar ou sente que algo não está bem com a sua voz, não ignore esses sinais, está bem? Porque muitas das vezes, quando, mais cedo se atuar, melhor para a saúde e para tudo mais. Portanto, ouça a sua voz e, se necessário, procure uma ajuda especializada, está bem? E até ao próximo programa.
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0: São 5 da manhã.
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0: São 6 da manhã.
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3: Como os ouvintes sabem, a nossa presença neste programa tem sido sempre sugerir comportamentos mentais saudáveis e, num caso ou noutro, apontar algumas práticas que nos tornam infelizes e sugerir também soluções para ultrapassarmos essas práticas menos agradáveis. E isto porquê? Porque nós sabemos hoje que a angústia e a infelicidade são responsáveis pela maior parte das doenças. Como eu sempre aqui digo, que hoje sabe-se que mais de 80% das doenças têm origem nessa infelicidade ou na angústia e nas emoções tóxicas que todos nós às vezes temos, outras vezes cometemos. Essencialmente fruto da forma como nos ensinaram a viver. E o que também se sabe é que a forma como nos ensinaram a viver não foi a melhor, não foi a mais correta, porque nos ensinaram só a disputar em vez de colaborar, porque nos ensinaram só a competir em vez de partilhar e por aí fora. Porém, todos os mestres do passado nos ensinaram o contrário. Esses mestres sabiam bem que o modo de vida que depois foi adotado e que nós herdámos não era bom para nós. Não era bom e não é bom, sobretudo, para um modo de vida saudável e aprazível. Isso, infelizmente, vê-se nas estatísticas. Eu não queria ir por aqui, mas enfim. Vê-se nas estatísticas de morbilidade atual, no número de mortes a mais. E vê-se ainda melhor na forma doentia e estressada como as pessoas vivem a vida, sem paz, sem alegria, sem um convívio são, no fundo, sem qualidade de vida. Claro que as alterações climáticas, porque estamos a passar, vieram ainda alterar tudo isto e contribuir para maiores traumas, doenças e mortes. Mas, por exemplo, os acidentes de aviação por excesso de álcool no sangue não têm nada a ver com as alterações climáticas. O bullying, os suicídios e homicídios que se ouvem na comunicação social não têm nada a ver com as alterações climáticas ou com muita chuva. As lutas entre gangues rivais, com homicídios à mistura, também não têm nada a ver com as alterações climáticas. A percentagem exagerada, desmesurada, de obesidade ou de anorexia e até, enfim, de hiperatividade nas crianças, não tem nada a ver com as alterações climáticas, não. Tudo isto tem a ver, sim, com a alteração sistemática da forma de vida das pessoas, nomeadamente o stress constante, o abandono de formas de vida equilibrada e, no fundo, o desordenamento mental que se vê por aí. Resultado, emoções tóxicas e traumáticas que sugerem ao organismo humano a luta ou a fuga, como vivíamos no passado. Porque a mente procura sempre a sobrevivência, ainda que para isso tenha que produzir cortisol em excesso, que nos vai deteriorando os órgãos internos. Bom, creio que tracei o quadro rigoroso do que se está a passar. Este quadro é sustentado em estatísticas oficiais, em números que não nos deixam mentir, como é prova, aliás, as urgências dos hospitais constantemente cheias. Perguntarão, como é que nós podemos inverter este processo? Como é que podemos evitar, ou pelo menos suavizar tudo isto no nosso dia-a-dia? Como é que nós podemos perceber que, se não podemos mudar os outros e o mundo, pelo menos podemos mudar-nos a nós mesmos? É isto que eu costumo sugerir aqui, ou que proponho aos nossos ouvintes, para que não se deixem arrastar para emoções tóxicas que, por sua vez, vão gerar doença, como tenho também demonstrado todas as semanas. Então, vamos lá. Nós vimos nas semanas anteriores o que não fazer para viver melhor. Não estressar, não reclamar, não ficar sentido com a vida ou com os outros, etc. E vimos também o que fazer para ter paz de espírito e não enganar as nossas hormonas internas, a produzir hormonas que destroem a saúde. Vimos que precisamos de dormir bem e pelo menos 8 horas por noite. Precisamos de apanhar sol quando há. Felizmente agora tem havido pouco, mas ele há de vir. Vimos que precisamos de alimentar a água, porque o corpo precisa dela. Vimos que precisamos de ter relações sociais fortes, portanto ter amigos, etc, etc. Hoje vamos continuar neste registro e vamos ver mais algumas práticas muito boas para equilibrar a chamada homeostase interna. Isto é, não ficarmos muito apáticos, porque isso gera pouca dopamina e pode levar à depressão, mas também não ficar muito estressado, porque isso gera a tensão alta, problemas cardiovasculares, etc, etc. Então, quais são mesmo as práticas que melhor nos equilibram internamente? Uma delas é a gratidão. Como já referi aqui, é a única forma, ou melhor, eu diria que é uma forma quase milagrosa de estarmos bem connosco e de transmitirmos isso ao nosso interior, ao nosso sistema interno e até para fora de nós. Se formos gratos com a vida, isso transparece no nosso rosto, na nossa fala e até na energia que exalamos para fora. Se me permite, caro ouvinte, de manhã, dê graças por estar vivo, porque milhões e milhões de pessoas já passaram pela Terra e muitos partiram antes de nós, alguns até em idade inferior à nossa. Depois, dê graças internamente, dentro de si, por ter um teto, uma cama, uma refeição quente, porque há milhares e milhares de pessoas no planeta que não têm nada disso. E não invejos têm mais, porque há miseráveis a viver em palácios e há ricos que a única coisa que têm é dinheiro. Às vezes têm dinheiro, mas não têm saúde, não têm família estável, não têm um minuto de paz, sempre a pensar em como aumentar a fortuna ou como conservá-la. Claro que ter bens é bom, não nego isso. Mas viver só para ter não é modo de vida, é preciso vivermos para ser. Eu lembro aqui aquela frase do Dalai Lama, que é mais ou menos isto. Muitas pessoas gastam a vida e adoecem para ganhar dinheiro. Depois gastam o dinheiro para recuperar a saúde. Só que muitas vezes já não conseguem. Tal foi a pressa, enfim, o estresse em serem ricos. Há outros que gastam o presente sempre a pensarem no futuro. Depois nem vivem o presente, nem vivem o futuro. E morrem sem terem vivido de verdade. Ou como diz o Dalai Lama, eu agora vou citar, as pessoas vivem como se nunca fossem morrer. E morrem sem nunca terem vivido. Pronto. Passando então agora a outro comportamento que eu posso sugerir, é a ordenação mental e material, e eu vou explicar o que é, coisa em que poucos pensam, mas que faz um mal terrível à saúde de cada um. Então, o que é mesmo a ordenação mental? É o nosso ouvinte controlar o que pensa e não agir por impulso. Em geral, quem se deixa condicionar pelos desejos ou pelos apetites imediatos, paga sempre uma fatura muito grande, ou na saúde, ou na situação financeira e até social. E o que é que nós vemos por aí, cada vez mais pessoas, as pessoas a não pôr em ordem no seu momento? Comem e bebem em função do apetite e do desejo, sobretudo os mais jovens e não só, bebem cerveja desalmadamente, cerca de 45% quase metade estão viciados em cerveja. E não são só os homens. E os consultórios médicos já estão a acusar a sobrecarga de doenças no fígado, exatamente devido a esses exageros. Não façam isso, caros ouvintes. Controlem os desejos e os impulsos. E percebam que quem manda na mente é a consciência. Não é a mente que nos obriga a fumar ou a beber cerveja. A mente deve ser obedecida pela consciência. E é a consciência que sabe. Isso é mau. É a consciência que nos diz o que fazer. Não é a mente que muitas vezes leva as pessoas para o abismo sem saberem porquê. Ou melhor, elas até sabem, mas aceitam a desordem que vai dentro delas ou até o vazio interior, que é péssimo. E que, infelizmente, está a levar, isto é um assunto que dava para outra conversa, está a levar a um recuo civilizacional em todas as áreas da existência humana, infelizmente, até na política. E há tanto que podemos fazer para evitar isso. Boas leituras, bons programas de rádio e de televisão, desde que se escolham assuntos educativos e não irmos atrás de alguma publicidade negativa. Há um autor de que eu gosto muito que diz o seguinte: o homem olha para cima e se aproxima do alto, do sublime, do eterno, ou se quiser, entre Deus, ou então inclina-se para baixo, retrocede, degrada-se e mata-se antes do tempo. E não há meio termo. Ou crescemos, vivemos e evoluímos sempre, ou seguimos os desejos e os impulsos negativos e teremos um destino pouco recomendável. De resto, uma grande espiritualista disse um dia: se não estivermos em ordem com as leis da natureza, a natureza destrói-nos. E, caros ouvintes, é isso que está a acontecer hoje, com cada vez mais doentes, fatais, até pessoas jovens, não obstante o esforço da medicina. Não sei se já pensaram, nunca a medicina avançou tanto e nunca as pessoas adoeceram tanto. Hoje quase não se vê ninguém que seja mesmo saudável devido a este modo de vida desordenado em que as pessoas levam. A desordem na mente, que cede só aos impulsos e aos desejos, produz emoções que comprometem a saúde. E lá vêm as doenças, cada vez mais cedo e cada vez mais graves. Pronto, é, para acabar mesmo, caro ouvinte e Lourdes, a partir de hoje eu aconselho que recorram à consciência e vejam se tudo o que fazem é bom para vocês. Tudo o que fazemos é bom para sermos melhores, mais evoluídos e saudáveis. Ou o que estamos a fazer, vamos destruir o nosso dia-a-dia vamos destruir essencialmente cada dia que passa. E se assim for, como diz um programa hoje muito, muito visto na televisão, depois não se queixem. Depois não se queixem, como costuma dizer o juiz no tal programa que eu há bocadinho referi.
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0: São 7 da manhã. 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
1: Oriundo do Pisão, União de Freguesias de Coja e Barril de Alva, no Conselho de Erganil, o Coronel Albino Tavares, oficial de ligação do Ministério da Administração Interna, junto da Embaixada de Portugal em São Tomé e Príncipe, foi distinguido com a Medalha de Ouro da Polícia Nacional de São Tomé e Príncipe. A condecoração foi atribuída durante as comemorações do 51º aniversário da institucionalização da Polícia Nacional de São Tomé e Príncipe e reconhece o seu contributo para o reforço da cooperação técnico-policial entre Portugal e São Tomé e Príncipe. Esta distinção, de acordo com a Secretaria-Geral da Administração Interna, evidencia o impacto positivo do trabalho desenvolvido na promoção da capacitação institucional, da formação policial e do aprofundamento das relações de cooperação no domínio da segurança interna por parte do Coronel Albino Tavares.
2: O Conselho de Góis recebeu recentemente a visita de um grupo de 37 visitantes provenientes de Barcelos, numa deslocação organizada pela Santiago Tour, que incluiu uma passagem pelo Centro Histórico de Góis. A visita proporcionou ao grupo um contacto com o património histórico e cultural da vila, permitindo conhecer alguns dos espaços que preservam a memória e a identidade de Góis. A recepção de grupos provenientes de diferentes pontos do país constitui, de acordo com um comunicado enviado pelo município de Góis, uma oportunidade para dar a conhecer o património, a cultura e os recursos turísticos do concelho, contribuindo para a sua valorização e promoção enquanto destino turístico. O município de Góis agradece a visita e a escolha do concelho como parte deste roteiro turístico, desejando que esta experiência incentive o regresso e a descoberta de outros lugares e experiências que Góis tem para oferecer. É já no próximo dia 13 de setembro que decorre em São Martinho da Cortiça a 18ª edição da Feira das Sopas e Doces, uma iniciativa organizada pela Projeto Radical, a Associação Juvenil, que continua a afirmar-se como um dos momentos de convívio e valorização da gastronomia e do movimento associativo da freguesia. Este ano a feira apresenta uma novidade, muda de local e irá realizar-se no Largo Prior Dom Nuno Castelo Branco, junto à Igreja Matriz de São Martinho da Cortiça. A partir das 11 estarão disponíveis as tradicionais sopas e doces preparadas pelas associações participantes da freguesia. E a partir das 14 haverá animação. Inicialmente com o duo Somos Vera Serra, com Paula Pereira e Mário Oliveira, e em seguida com a Tuna de São Martinho da Cortiça. É já no próximo domingo, dia 13 de setembro, que a Associação do Rancho Folclórico da Ribeira de Celaviza vai levar a efeito o seu festival Usos e Costumes em Lisboa, 36º Festival de Folclore, a ter lugar no Largo da Graça, em Lisboa. Trata-se da 26ª edição desta iniciativa, que conta com uma parceria com a Junta de Freguesia de São Vicente. Segundo um comunicado enviado à RCA, a temática do Festival de Folclore deste ano será a terra, origem das raízes, um tema que convida a uma viagem pelas memórias do mundo rural, onde o ritmo da vida era marcado pelas estações do ano e pelas sementeiras e colheitas. O evento terá o seguinte horário: às 15, apresentação dos grupos, meia hora mais tarde, sessão de abertura e às 16 horas, atuação dos grupos de folclore. Grupo Folclórico e Etnográfico de São Pedro da Cova, Gondomar, Rancho Folclórico Os Fazendeiros, de Montemor-o-Novo, Grupo de Danças e Cantares Regionais, do Orfeão da Feira, Grupo de Folclore, de Terras da Nóbrega e, por último, o Grupo Anfitrião, o Rancho Folclórico da Ribeira de Celaviza.
0: O estado do tempo nas próximas 24 horas.
1: Céu pouco nublado ou limpo, apresentando-se temporariamente muito nublado no litoral a norte do Cabo Raso até meio da manhã. Vento fraco a moderado, neblina ou nevoeiro matinal no litoral norte e centro, pequena subida da temperatura.
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0: São 8 da manhã.
1: Ora, muito bom dia. Chegamos às 8 da manhã nesta sexta-feira, 11 de setembro. Já sabe, está com a sua rádio, Rádio Clube de Arganil, a designada voz da Beira Serra. Por aqui, Lourdes Gonçalves consigo. Fico por aí com mais uma edição do Amanhecer. Para já temos notícias que marcam a atualidade com a Antena 1.
2: Horas em Portugal Continental e na Madeira, 7 nos Açores. Manhã de sexta-feira, 11 de setembro.
3: Vamos à escola, José Carlos Trindade?
2: Vamos.
3: Vamos, estão quase a começar as aulas. Vamos com a repórter Inês Linhares Dias, que está numa escola de Queluz, em dia de apresentações, com horários ainda por fechar. O regresso da atividade escolar faz-se no dia que marca a tragédia do 11 de setembro, foi há 25 anos. Ela mudou também o jornalismo e ainda marca a informação mundial. Vamos saber mais neste jornal. Esquadra do Rato vai começar o julgamento dos primeiros polícias acusados de tortura e de violação.
2: Ponta Delgada 23 graus, Funchal a esta hora 22, 20 em Faro, 19 em Lisboa, 15 Porto, 14 em Coimbra. As notícias com o Eduardo Amaro.
3: É dia de apresentações dos alunos nas escolas. Vai começar mais um ano letivo com as dificuldades que já decorámos de anos anteriores. O país ainda não conseguiu ultrapassar o problema da falta de professores. Uma dificuldade que se concentra mais em algumas zonas do país, como o Algarve, a Península de Setúbal e a Grande Lisboa. Em Queluz, por exemplo, no Conselho de Sintra, a Escola Básica e Secundária Padre Alberto Neto chegou ao final do dia de ontem, véspera de abrir as portas à comunidade escolar, com horários ainda por atribuir. Nesta escola estudam cerca de 2 mil alunos. É onde está esta manhã a repórter Inês Linhares Dias. Inês, conta-nos, quais são as expectativas nesta escola no início do ano letivo?
4: Bom dia, Eduardo. Olha, no preciso momento em que passas para aqui este direto, estão a começar a entrar alguns alunos que vêm conhecer a escola. Hoje não começam as aulas, mas assim a apresentação da escola. Como dizias, há ainda horários por atribuir, essa era a situação ontem e mantém-se, não apenas nesta escola, mas em todo o agrupamento. De facto, a escola onde eu me encontro, a escola da Padre Alberto Neto, tem 2 mil alunos, o agrupamento tem 4.100 alunos. Ora, comigo tenho aqui o diretor do agrupamento de escolas, que é Luz Belas, que nos dá nota aqui também de facto desta falta de professores, com ainda horários por atribuir neste arranque do ano letivo.
5: Sim, temos ainda cerca de 16 horários por atribuir, talvez logo sejam menos, ou mais ou menos a mesma coisa, depende de como correrem as colocações que estão neste momento em curso. Isso representa cerca de 4% de professores em falta no agrupamento. Nós somos 340 professores, o agrupamento é de facto bastante grande. E essa falta faz mais, tem mais impacto, sobretudo no primeiro ciclo.
4: É uma situação que se vem a repetir todos os anos?
5: Todos os anos não bem, começou o ano passado. Até ao ano passado nós não tínhamos tido problemas de colocação de professores, mas enfim, isto chega a todos. Desde o ano passado sim, o ano passado foi dramático, conseguimos resolver os problemas, portanto a nossa preocupação foi, no ano passado e a este ano, não termos os meninos em casa. Temos conseguido resolver isso com grande esforço dos professores, com muita carga de trabalhos, com horas extraordinárias. Este ano gostaria que não fosse preciso, ou pelo menos não fossem precisas tantas, mas vamos ver como é que evolui daqui até ao fim do mês.
4: Muito bem. A medida anunciada pelo Ministro da Educação, de que será possível colocar professores diariamente nas escolas a partir da próxima semana, considera que é uma boa solução e que poderá ajudar neste problema?
5: Eu considero que é uma boa medida, no sentido em que teremos professores mais depressa, portanto ganharemos aqui alguns dias em cada colocação. Agora, não é a solução, porque essa medida não cria professores, torna mais eficiente a colocação, e isso é um bem, mas solução não é, porque de facto o que nós precisamos é de professores para trabalhar, e portanto é boa, mas não é a solução.
4: Bem, António Duarte, muito obrigada. É esta a situação aqui na escola Padre Alberto Neto, no dia em que arranca o ano letivo para o primeiro, segundo e terceiro ciclos. A falta de professores é um problema crónico. O governo toma medidas paliativas, mas é necessário. Toma algumas medidas que tentam mitigar o problema, mas é necessário mesmo mais professores.
3: Reportagem direto, Inês Linhares Dias, em Queluz, na Escola Secundária Padre Alberto Neto, onde arrancam hoje também os trabalhos escolares para professores e alunos. Já depois deste jornal, no Ponto Central, vamos conversar com o Ministro da Educação, Fernando Alexandre. 11 de setembro, 25 anos depois da queda das Torres Gêmeas, Nova Iorque ainda para neste dia para lembrar uma das maiores tragédias da história contemporânea, os ataques terroristas que mudaram os Estados Unidos e que marcaram de uma forma profunda também a política internacional das últimas décadas. O Ground Zero é o ponto de convergência da cidade nesta sexta-feira. Cândida Pinto.
0: É raro um acontecimento histórico de grande impacto ser apenas conhecido pela sua data. O 11 de setembro contraria essa lógica. O choque provocado pelo ataque às Torres Gêmeas de Nova Iorque em 2001 mudou o mundo. Toda a gente se lembra de onde estava quando tal aconteceu. Nos Estados Unidos, a brutalidade dos quase 3 mil mortos uniu o país à volta de um presidente na altura republicano, George W. Bush. Hoje está outro republicano na Casa Branca, o nova-iorquino Donald Trump, e o país está polarizado. Desde 2012 que não são permitidos discursos políticos nas homenagens de Nova Iorque aos que perderam a vida, para evitar qualquer aproveitamento partidário. Trump quer falar e vai estar num dos outros alvos do 11 de setembro, o Pentágono, também atingido por um dos aviões no mesmo dia. As cerimónias costumam ter o caráter solene de homenagem aos civis, mas também às equipas de socorro que morreram na altura. No Ground Zero, em Nova Iorque, a administração de Trump faz-se representar pelo vice-presidente J.D. Vance. Estarão também os outros antigos quatro presidentes, George W. Bush, Bill Clinton, Barack Obama e Joe Biden. Para além dos familiares das vítimas, deverá comparecer também o presidente da Câmara de Nova Iorque da altura, o republicano Rudy Giuliani, e o atual Zoran Mandani. O democrata Mandani tinha 9 anos quando aconteceu o 11 de setembro e é o primeiro maior muçulmano de Nova Iorque. Espera-se um dia de homenagem, recolhimento, reflexão histórica e silêncio.
3: O 11 de setembro marcou também uma mudança profunda na forma como o mundo acompanha a informação. Milhões de pessoas assistiram em direto aos ataques contra as Torres Gêmeas. O momento transformou também para sempre a cobertura dos grandes acontecimentos internacionais e 25 anos depois, as imagens daquele dia seguem presentes na memória coletiva, mas entram também nos noticiários e em reportagens por todo o mundo. A jornalista Rita Soares ouviu o testemunho de Henrique Mano, um dos primeiros jornalistas portugueses a chegar a Nova Iorque depois dos atentados.
6: Num quarto de século muda muita coisa. Por exemplo, a forma de trabalhar.
7: Sem internet e já não sei como é que nós descobríamos histórias e interessantes para contar.
6: A voz que ouvimos é de Henrique Mano, do jornal luso-americano de Newark.
7: Os atentados do 11 de setembro foram o maior ataque em solo americano desde Pearl Harbor, não é? Portanto, as pessoas, de certa maneira, caiu a ficha e disseram, bem, também somos atacados, também estamos expostos ao terrorismo.
6: Naquela manhã de 11 de setembro de 2001, o jornalista foi trabalhar como em qualquer dia normal.
7: Portanto, eu vivo em Nova Iorque e vou de Nova Iorque para New Jersey para o jornal. Nesse dia já não consegui regressar a casa porque os acessos a Nova Iorque estavam todos fechados, não havia comboios, não havia nem acessos rodoviários sequer.
6: Só na manhã seguinte é que conseguiu ver ao vivo o que tinha acontecido.
7: Dirigi-me logo para a zona, o mais perto possível, para aí uns 14 quarteirões, precisamente a contactar a unidade portuguesa que existia ali em dois bairros à sombra das torres, em Tribeca e Soho, para apurar a reação das pessoas ou o que elas tinham visto.
6: Henrique Mano ajudou a identificar as vítimas com ligações a Portugal.
7: Foi um trabalho de investigação complexo. Aliás, nós, a nona vítima que conseguimos identificar como sendo de origem portuguesa, foi só 2 anos depois.
6: Num processo exigente e demorado.
7: Eu lembro-me de ter que contactar os familiares e pedir as fotografias e ter que ter com as pessoas para ir buscar as fotografias, porque na altura era tudo em papel, eram fotografias impressas.
6: 25 anos depois, Henrique Mano continua a trabalhar no mesmo jornal e a seguir de perto pistas sobre a possibilidade de haver uma décima vítima de origem portuguesa. Ele vive há mais...
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0: Então, bom dia, bom dia. Vamos lá acordar, é verdade. Muitos já ouviram o despertador tocar, foi o meu caso, e muitos de vocês desse lado, não é? Porque para muitos já é hora de trabalhinho. Bom trabalho também, boa viagem para si que vai na estrada a fazer-nos também companhia através de 88.5 FM. E aqui saudamos todo o mundo que também está à escuta através do nosso repetidor do Piódão em 97.3 e também mais longe através da internet em www.rcarganil.pt. Um beijinho muito especial aqui queremos deixar a todas as madrinhas e padrinhos aqui do programa, aos nossos sócios, clientes, amigos e à designada maioria silenciosa que também está sempre à escuta.
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0: Ora, e se ainda está com sono, vamos lá tomar um bom cafezinho, para quem gosta, não é? Nem todo mundo aprecia, pois é, claro. Então, se ainda está na caminha, bom descanso, bom apetite para quem toma o seu pequeno almoço. Um dia fantástico para todos vocês, é o que nós por aqui desejamos. Então, por aqui estou eu, Lourdes Gonçalves, nesta primeira hora do programa. Aproveito para dizer que na segunda hora teremos aqui a nossa Isabel Duarte a fazer-vos companhia. Hoje é assim um programa dividido. Um ótimo dia, boa sexta-feira e, por que não, desejar aqui já um bom fim de semana a todos e uma boa escolinha aos mais pequeninos, porque ainda há pouco ouvimos aqui o simultâneo com a Antena 1 e, de facto, para muitos, a escola começa hoje. Hoje é dia de apresentações, que entra com o pé direito neste novo ano escolar e que tudo corra pelo melhor. E o dia já começa e com um sol, devo dizer, daqui a pouco já vamos saber como é que vai estar o tempo hoje e aqui na nossa rádio, como é que começa a nossa emissão? Com boa musiquinha, ah, pois é, não podia ser de outra forma. Então aí vem já de seguida o grupo Tradição de Ouro com o novo tema E Pica e Alegria. Vamos lá desejar aqui um dia fantástico, cheio de alegria e boa disposição a todos, que vos dê boas energias, a musiquinha que aí vem. Daqui a pouco já sabe, vamos saber como é que vai estar o tempo hoje e já agora no fim de semana também. E depois cá estaremos para felicitar os nossos aniversariantes do dia.

0: Isto é que é pica, não é? Pica e alegria, o som de Tradição de Ouro. Então agora vamos olhar aqui para o site do Instituto Português do Mar e da Atmosfera e saber que tempo vai fazer hoje e também nos próximos dias. Para já, parece-me que vem aí bom tempo e já tínhamos aqui anunciado esta semana que vamos ter aí dias novamente de muito calor, sobretudo no fim de semana. Mas vamos saber se não há alterações já de seguida.
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0: Então dizer que nesta sexta-feira, 11 de setembro, o céu vai apresentar-se pouco nublado ou limpo, o vento soprará em geral fraco e vamos ter uma pequena subida de temperatura, em especial no interior norte e centro. Portanto, cá está, a partir de hoje os termómetros vão subir. Amanhã, sábado, temos mesmo aqui indicação de tempo quente, com céu pouco nublado ou limpo, vento do quadrante leste mais intenso nas terras altas e prevê-se novamente uma pequena subida de temperatura. No domingo, também dia quente, tempo quente com céu pouco nublado ou limpo, vento em geral fraco e continua a subir a temperatura, sobretudo a máxima. E o que é que isto quer dizer? Falamos aqui de aumento das temperaturas. Que temperatura vai fazer então aqui no nosso concelho e na nossa região? Então vamos saber tudinho. Temos aqui a indicação de que hoje a temperatura máxima vai chegar aos 31 graus, mas de facto vai subir no fim de semana. Amanhã temos 34 graus de temperatura máxima prevista e no domingo 36. Até temos emitido aviso amarelo para o distrito de Coimbra no fim de semana por causa do tempo quente, por causa da persistência de valores elevados da temperatura máxima. Portanto, já ficam com a indicação de que vamos ter tempo quente neste fim de semana, que se vai prolongar até segunda-feira. Segunda-feira também temos aqui 37 graus de temperatura máxima. Depois começará a descer um pouco, mas mesmo assim será uma semana quente, com os termómetros a registarem 34, 32 graus, 33 de temperatura máxima. Portanto, contem com bom tempo, parece que o calor vai regressar nos próximos dias. E agora por aqui, vamos lá saber então quem são os nossos aniversariantes do dia. Depois, daqui a pouco, vamos deixar os primeiros beijinhos para quem já nos contacta. Se quiser lembrar, pode começar a enviar as suas mensagens aqui para o programa Amanhecer através do 960-311-247. É o contacto para os toques e para...

Então hoje desejamos aqui um feliz aniversário à Dona Lucília Mendes Tavares, da Póvoa da Lomba, Cantanhede, sócia 554, que nasceu nesta data. Um grande beijinho, saúde e muitas, muitas felicidades. Felicidades também para António Manuel Teixeira Catela, de São Paio do Mondego, sócio 2392, hoje também é pequenino, que tenha um dia muito, muito feliz. E depois, parabéns também para Pedro Brito da Bobadela Oliveira do Hospital, nosso padrinho 329, que também nasceu nesta data, e desejamos-lhe muita saúde, muitos aninhos de vida. Depois temos aqui um casal que celebra o aniversário de casamento, nosso sócio 637 e a sua esposa, Sr. Armando Ribeiro de Foz do Amor e a Dona Maria Ribeiro, estão hoje de parabéns, espero que se encontrem bem e que passem um dia muito, muito feliz. E então vamos aqui oferecer a Ana e Luís Vicente com o tema dos parabéns aos nossos amiguinhos que então celebram o seu aniversário hoje. Já sabem, ainda por aqui nesta primeira hora, contamos ter a nossa Susaninha com o pensamento diário de hoje e daqui a pouco vamos então deixar os primeiros bons dias para quem está com a RCA.

0: Então, as maiores felicidades, é verdade, para quem está hoje de parabéns e tudo bom para quem vai estando do outro lado também, não é? Precisamos de todos os dias ter saúde, paz e alegria, pois é, às vezes não tanto como gostaríamos, mas vamos tentando fazer o melhor. Então, quero aqui desde já desejar um bom dia a quem nos enviou mensagem. Temos aqui o José João Trindade, amiguinho de Figueiró da Granja, a desejar um bom dia aqui às meninas da rádio e a todas as suas amizades. Um bom dia para si também. Um bom dia para a nossa querida Patrocínio, que anda nas suas viagens hoje por terras de França e diz que só faltam 26 horas para chegar ao nosso país. Já não falta tudo, já se aproxima. Não é, querida Patrocínio? Um bom dia para si e para o amigo Vítor e desde já sempre boas viagens. A nossa querida Patrocínio, que envia beijinhos e abraços para todo o nosso auditório. Depois, também queremos aqui dizer que o amiguinho Felisberto Dias e a mamã Piedade também estão connosco no Rochelle. Dizem por aqui uma boa sexta-feira, votos de um excelente fim de semana para as meninas da rádio e para todo o auditório, nunca esquecendo quem? O querido Luizinho Almeida, não é? Que é afilhado do nosso Felisberto. Um beijinho grande para esta família simpática, inclusive para o nosso querido Luís. E agora, porque a nossa Susaninha já bateu à nossa porta, vamos recebê-la, vamos ficar com o pensamento diário de hoje.
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0: Bom dia, Susaninha.
2: Bom dia.
0: Ora, bom dia. E hoje parece que é mesmo um bom dia, não é, Susaninha? Pelo menos em termos de tempo. O sol já brilha aí também, presumo.
2: Assim, mesmo nos dias tristes são sempre os bons dias.
0: É verdade. E mesmo quando chove, não é? Também faz parte. E há de haver esses dias, não é? Dias mais cinzentos.
2: Portanto, isto tudo é uma questão de perspectiva.
0: Exatamente. Não podemos deixar-nos influenciar por fatores externos, não é, Susaninha? É isso mesmo.
2: Olha, se calhar nós já demos aqui uma introdução ao nosso pensamento.
0: É mesmo. Então vamos lá prosseguir, Susaninha. Agora é contigo.
2: Ser alegre faz parte da nossa essência. Nós é que temos que reivindicar este sentimento, porque muitas das vezes ele está na nossa essência. Nós é que deixamos o nosso eu superior ser abrangido por muitas das vezes por mágoas, tristezas e que nos deixam ficar tristes. Mas lembre-se sempre, a alegria está dentro de si. Precisa de sabê-la saborear, reivindicá-la, mesmo nos momentos mais tristes. Por isso, cultive-a. Cria dentro de si para demonstrar aos outros que está bem, mesmo em momentos que, por vezes, está fraco. Mas lembre-se, conhecer-se é o primeiro passo para evoluir e construir. E assim vai funcionar e encontrar a sua essência da alegria.
0: Ora, aí está. Isto é como a velha frase, há uma criança dentro de nós, não é, Susaninha? Temos é que deixá-la florir. E é a mesma coisa. Exato. Com a nossa alegria.
2: Exatamente. Mesmo nos momentos tristes, nós temos que ver a essência da vida, o mais belo da vida, e não ver sempre pela parte mais negativa e ver o copo meio cheio, porque isso faz com que também, se calhar, oportunidades que não seriam visíveis se tornem visíveis. Portanto, não descuide de si, conheça-se e, mesmo estando derrubado, mostre que consegue ser superior a isso mesmo.
0: É isso mesmo, Susaninha. Deixarmos o que é bom vir ao de cima, não é? E recalcar aquilo que não importa. Exatamente.
2: É verdade.
0: Muito bem. Susaninha, véspera de fim de semana, ficam aqui os votos de um bom fim de semana para todos, não é?
2: É verdade. Um beijinho para toda a nossa grande família do RCA, um beijinho para todos os aniversariantes, um bem-aja e até segunda-feira, se Deus quiser.
0: Ora, pois claro, até lá, tudo a correr bem, querida Susaninha. Um ótimo dia para ti e para os teus. Um beijinho grande.
2: Obrigada.
0: Bom dia, com licença. Obrigada.
2: Bom dia.
0: E diz a nossa Susaninha, muito bem, vamos lá tentar ser alegres, mesmo que nem sempre a vida esteja bem connosco. Às vezes há quem nos ouça deste lado e dizem, consigo, já vi que está tudo bem, porque está bem disposta. Não é verdade. Às vezes não é verdade. Às vezes tivemos noites mal dormidas, às vezes vimos para aqui doentes, com problemas na nossa cabeça, não é? Com más disposições, mas não podemos deixar que isso nos afete. No fundo é isso. Temos de tentar dar a volta por cima e, olhem, às vezes fazer de conta mesmo que está tudo bem, não é? É isso mesmo. Mas tem que ser assim. Todos nós, no nosso dia-a-dia, devemos tentar fazer este exercício, não é? De trazer ao de cima as coisas boas e deixar para trás as menos boas também. Então, bom dia para a amiguinha Lourdes Figueiredo, nossa madrinha de tábua, que está aqui a dizer bom dia, beijinhos. Bom dia para a nossa Joana Santos, ali na Portela da Cerdeira, que também está por aqui a saudar-nos e diz: mais um dia, mais um começo, mais uma chance. A cada dia Deus marca a nossa história e no final Ele vai escrever a nossa grande vitória. Abençoada sexta-feira para si também, querida Joaninha. E depois, quem é que já temos aqui connosco? Que vamos vendo as mensagens e depois vou ver se consigo enviar beijinhos para todos aqueles que enviaram toques. Ora, falando em mensagens, já temos aqui o nosso Paulo Correia, em Zurique, na Suíça, a desejar-nos um bom dia e uma excelente sexta-feira, porque dizem bem que o fim de semana já está à porta. Envia um abraço para todo o mundo. E diz também: nada é mais forte que ver Deus operar onde todos diziam que era impossível. É isso mesmo. Às vezes não há assim possíveis. É preciso é acreditar, não é? E crer que as coisas aconteçam. E agora, deixar aqui um beijinho muito grande antes de irmos para a publicidade, para a nossa Olga Cristino, para o amiguinho Orlando da Costa, nossa Elisa Costa, Manuel António, Alice Costa e Sr. Manuel e família, Jorge Hilda Nunes, Celestino Bernardo e Dona Rosa, a nosso Tony de Covas, Manuel Borges Filipe, Lourdes Lourenço, amiguinha Fernanda Pinto e Sr. Manuel Pinto também nos estão a acompanhar como sempre. Saudar também o nosso Vítor Ribeiro, a nossa Ercília Gonçalves, Manuel Isabel Santos, José Fernandes, Jorge Tavares, Leonildo e Carlos Lopes, Alzira Silva, Helena Carvalho, Alice Fontinha, nosso Sérgio Ascensão e o nosso António Fernandes, que hoje foi o primeiro a vir até nós, Sr. António Fernandes de Negrelos, às, ora, a que horas? Às 6:24 da manhã, já estava acordadíssimo. Um beijinho também para a nossa Fátima Gonçalves, para o nosso António Albuquerque e para a nossa querida Cacilda Silva. Então fiquem todos por aí, está na hora de quê? De irmos às comprinhas, atualizamos a publicidade, daqui a pouco vamos ouvir Sons da Terra com o tema Isilda e depois temos aqui uns minutinhos de informação.
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0: E ouvimos Isilda, musiquinha nova do grupo Sons da Terra. Permitam-me só, antes de ficarmos aqui com o flash informativo do amanhecer, que envie aqui muitos beijinhos para a Alemanha. Para quem? Para a nossa Fátima Costa, que aqui numa mensagem também diz: muito bom dia para todo o auditório da Rádio Clube de Arganil e um bom fim de semana para a minha família. Beijinhos da Fátima Costa. Beijinhos, querida Fátima, obrigada por nos acompanhar aí na Alemanha também. Olha a nossa Arminda Silva, também está escuta. Bom dia, querida Arminda, boa sexta-feira e desde já votos de um ótimo fim de semana para si, para o querido Antero, para a mamã Alzira, para as manas, cunhados, filhinhas, toda a família também. E agora sim, vamos olhar aqui para os nossos jornais, já temos pouco tempo, mas vamos aqui destacar algumas das notícias que marcam esta sexta-feira.
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0: Então hoje temos aqui um destaque, um especial sobre o atentado do 11 de setembro. O Diário de Notícias tem este especial com o seguinte título: 11 números para compreender o ataque às Torres Gêmeas e a guerra ao terror. Fica a saber também através da SIC Notícias como é que 19 terroristas sequestraram 4 aviões no 11 de setembro. E já que falamos de notícias de âmbito internacional, Israel provocou um pequeno sismo ao destruir túneis no Líbano. E estando a iniciar um novo ano letivo, Nuno Crato declara que a formação de professores peca por muitos problemas. No âmbito da economia, aponta estudo de Passos Coelho, Sousa Pinto e Botelho que Portugal está bloqueado num equilíbrio de baixo crescimento. E voltamos aqui a referir que vem aí um fim de semana de verão. Calor aumenta e Alentejo pode chegar aos 38 graus. E nos Estados Unidos da América, Donald Trump diz que quem não votar nas intercalares vai para o inferno. Palavras dele.

E o Diário de Notícias diz-nos há poucos minutos que começa esta sexta-feira o julgamento dos polícias da Esquadra do Rato, acusados de tortura. Ainda a nível nacional, o Estado arrecadou mais 926 milhões de euros em IVA. Dinheiro chega para pagar bónus das pensões e a descida do IRS. Também hoje ficamos a saber, isto a nível local, que o município de Vieira do Minho ofereceu livros de fichas a mais de 900 alunos. E falávamos há pouco de que vem aí o calor e PMA coloca 9 distritos sob aviso amarelo devido ao calor. Como já tínhamos referido, o distrito de Coimbra é um deles no próximo fim de semana. Também há alerta para perigo de incêndios até ao final da próxima semana. E se vai apanhar um táxi no aeroporto de Lisboa, fica a saber que a partir de outubro vai pagar pelo menos 16 euros. E diz assim que notícias que o piloto alertou várias vezes para a velocidade excessiva antes do acidente de avião da Amazon em Miami.

E para quem ainda não sabe, o suplemento para os pensionistas vai chegar em dezembro. Outra das notícias em destaque nesta sexta-feira, a Segurança Social tem um novo mecanismo para proteger carreira contributiva e apoios a quem não está a trabalhar. E de facto, como já referimos, em muitas escolas começam hoje as aulas, mas aulas começam com falta de professores e a proibição dos smartphones até ao nono ano. E houve 3 detidos por furto em Lagos após perseguição pelo lesado. Também se registrou um ferido ligeiro após um incêndio no histórico Café Nicola, na Baixa de Lisboa. E temos mais um caso de uma criança que foi abandonada. Criança de 3 anos terá sido abandonada pela mãe na Amadora. A menor já estava sinalizada pela CPCJ. E o Observador diz-nos que o Governo e os parceiros sociais vão discutir proposta para Orçamento de Estado. E há um estudo que diz que os portugueses estão a usar cada vez mais as redes sociais e a inteligência artificial, mas confiam na televisão e nos jornais. No desporto, o Benfica luta pelo heptacampeonato e Futebol Clube do Porto entra em casa numa Liga BPI com 236 jogadoras profissionais. Na saúde, a Ordem quer valorizar internatos e carreiras, diferenciar hospitais e dar mais incentivos para fixar médicos em zonas carenciadas.

0: E por último, dizer que às escuras e em silêncio, Convenção Republicana parou para homenagear as vítimas do 11 de setembro, um assunto com o qual abrimos aqui este espaço de informação. E já que estamos em espaço de informação, mesmo a fechar esta horinha, já agora também aqui divulgar só uma pequenina informação que nos chegou. Há um amigo, o Sr. Francisco Carvalho, que nos comunicou que perdeu a sua carteira aqui em Arganil, perto das instalações do Vaso. Se alguém a tiver encontrado, pedimos que contacte aqui a nossa rádio. Portanto, repito, foi perdida uma carteira perto das instalações do Vaso, na Gândara, aqui em Arganil. Se alguém a tiver encontrado, pelo menos agradecíamos que nos dissessem algo, que nos informassem para, de facto, a pessoa em causa, não é, ter direito a reaver os seus documentos, não é? Que é sempre o mais importante quando se perde uma carteira, porque depois tem de se fazer tudo de novo e é uma chatice. Então ficamos por aqui quanto à primeira hora do amanhecer. Deixo ainda um beijinho à nossa Teresa Martins, Luizinha Jorge e António Magalhães. Não sei se também já saudei o nosso Rui e a nossa Fátima Gonçalves, mas deixo-lhes aqui mais um beijinho também. E então dizer que na segunda hora vai haver a oportunidade de ligarem aqui para o programa, mas já na companhia da nossa Isabel Duarte. Para já, vamos ficar já de seguida com notícias, os compromissos comerciais e depois hoje, sendo sexta-feira, vamos ter Carlos Cabrita com o sentido das palavras. Desde já, uma boa sexta-feira, um bom fim de semana para todos.
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2: Decorre no próximo dia 13 de setembro, ou seja, já no próximo domingo, a inauguração do restauro do altar-mor da Igreja Matriz de Pombeiro da Beira. Do programa consta, pelas 16h30, recepção das entidades. Às 17h, missa presidida pelo Reverendo Bispo da Diocese de Coimbra, Dom Virgílio Antunes. Às 18h, descerramento da placa comemorativa e pelas 18h30, lanche partilhado com animação pelo Rancho Infantil e Juvenil Os Columbinos. Uma obra que preserva a nossa história, valoriza o nosso património e fortalece a nossa fé. Recordem comunicado a Junta de Freguesia de Pombeiro da Beira. O projeto Pedalar Góis, bicicletas para descobrir o concelho de forma sustentável, é uma das 4 propostas à votação no âmbito da 7ª edição do Orçamento Participativo Jovem de Góis. Com um orçamento de 29.697 euros, a proposta pretende disponibilizar bicicletas para incentivar a descoberta do concelho de forma sustentável, promovendo a mobilidade ativa, o contacto com a natureza e o conhecimento do território. Até o dia 30 de setembro, os jovens, com idades compreendidas entre os 16 e os 35 anos, naturais, residentes, trabalhadores ou estudantes no concelho de Góis, podem votar na proposta que gostariam de ver concretizada. Poderá saber mais na plataforma do Orçamento Participativo Jovem de Góis, no site do município de Góis e também nas suas redes sociais. O presidente da Câmara Municipal de Vila Nova de Poiares, Nuno Neves, e o diretor do Agrupamento de Escolas de Vila Nova de Poiares, Eduardo Sequeira, acompanhados por elementos da direção do agrupamento, reuniram com os assistentes técnicos e administrativos no encontro realizado na sala polivalente da Escola Básica e Secundária Dr. Daniel de Matos. A reunião permitiu abordar diversos aspectos relacionados com o funcionamento dos serviços e com a preparação do novo ano letivo, tendo igualmente sido destacados os bons resultados alcançados pelos alunos e o contributo de toda a comunidade educativa para esses resultados. Durante o encontro, Nuno Neves desejou um excelente ano letivo a todos os alunos, professores, assistentes técnicos e operacionais e respectivas famílias. Salientando a importância do trabalho conjunto entre o município, o agrupamento e toda a comunidade escolar, para garantir as melhores condições de aprendizagem e de funcionamento.
1: O estado do tempo nas próximas 24 horas.
2: Céu pouco nublado ou limpo, apresentando-se temporariamente muito nublado no litoral a norte do Cabo Raso até meio da manhã. Vento fraco a moderado, neblina ou nevoeiro matinal no litoral norte e centro, pequena subida da temperatura.
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0: 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O que define os membros de uma mesma família é muito mais do que a sua árvore genealógica, o mesmo código genético, os mesmos sobrenomes. Muitas vezes, os passados traumáticos também são herdados de geração em geração. A epigenética lembra-nos, por exemplo, que tudo o que acontece no nosso ambiente mais próximo deixa um impacto nos nossos genes. Assim, fatores como o medo, o stress intenso, os traumas, podem ser herdados entre pais e filhos. Isso faz com que, em alguns casos, sejamos mais ou menos suscetíveis de sofrer de uma depressão ou reagir com melhores ou piores ferramentas diante de situações adversas. Pense nisto e seja feliz. Intimamente ligado ao medo, a ansiedade é acionada pelo corpo, especificamente por uma área do cérebro que percebe algum tipo de ameaça ou perigo. E a partir daí, o mecanismo de defesa passa a funcionar. A principal diferença entre medo e ansiedade é que o primeiro surge em situações de risco imediato. Já a ansiedade não altera a racionalidade que está voltada para o que ainda não aconteceu. Sentir medo faz parte da vida de qualquer pessoa em ocasiões determinadas. Porém, o medo, injustificável ou exagerado, podendo mesmo em certos casos chegar ao pânico, denuncia uma das principais diferenças entre preocupação e ansiedade. As crises e o transtorno de ansiedade fazem com que a pessoa afetada sinta pavor em situações que outrora seriam naturais. Caso o medo tenha alcançado um estágio incapacitante, esse pode ser um sintoma diretamente ligado à ansiedade. Pense nisto e seja feliz. É na bioquímica que encontramos a prova que esclarece como é que os pensamentos provocam reações químicas que afetam a saúde e criam a realidade de todos nós. Ou seja, cada um cria a sua própria realidade a partir dos seus próprios pensamentos. A neuroplasticidade é a capacidade que o cérebro tem de adaptar-se às mudanças e alterar os circuitos de conexão de todos os neurónios, pois basta um simples pensamento para provocar uma reação química no nosso corpo. A influência da mente sobre o corpo não é uma simples teoria, mas uma ciência comprovada e utilizada por aqueles que conhecem o poder do pensamento. O poder do pensamento é algo realmente muito forte e poderoso, agindo de uma forma muito intensa na nossa vida. Ao pensar coisas boas e positivas, sem se aperceber, está a dar uma ordem a todo o seu corpo para vibrar na frequência de coisas boas e positivas. Pense nisto e seja feliz. Pode chegar o dia em que os seus pais se transformem nos seus filhos. Não será fácil para si. Não é a lógica da vida. Mesmo que seja pai, ninguém o preparou para ser pai dos seus pais. E se ainda não o é, terá que aprender as nuances desse papel para proteger aqueles que ama. Mas se puder, sorria diante dos comentários senis, ouça aquela história contada tantas vezes como se fosse a primeira. Porque se chegou até aqui, ao lado dos seus pais, com a porta aberta para interferir nas suas vidas, foi porque tiveram um longo percurso de companheirismo. E por pôr-se a viver esse momento com toda a intensidade, só demonstrará o quanto é grande a sua capacidade de amar e retribuir o amor que os seus pais lhe deram. Pense nisto e seja feliz. O receio de vir a perder o afeto e a admiração dos pais sempre foi um dos grandes incentivos para a criança aprender a comportar-se de acordo com os padrões do seu meio cultural. Hoje, alguns pais têm dificuldade em agir com alguma firmeza perante as birras e caprichos dos seus filhos. Têm medo de dizer não, de os contrariar, de os traumatizar. Isto porque carregam a culpa de não estarem tão presentes na educação dos mesmos. Esta situação pode ser muito agradável para as crianças, pois sabem que ao fazer uma birra, têm tudo o que querem. Aliás, é incrível como se confunde frustrar com traumatizar. Uma grande parte das crianças não estão preparadas para lidar com a frustração. Mais tarde, se esta situação não for corrigida, estas crianças transformar-se-ão em adultos muito ansiosos e revoltados. Pense nisto e seja feliz.
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0: Sons do Minho, por amor, Viana.
1: Olha esta Viana, tão nova e tão rica.
0: E agora sim, queridos amiguinhos, deixei esta musiquinha, um bocadinho da musiquinha, propositadamente, para irmos intercalando a conversa com a música. Temos meia hora e se houver chamadinhas, irei atendê-las todas. 235-200-572 ou 960-313-902, dois contactos à vossa disposição para que possam ligar, a deixar os seus bons dias e também a dar-nos a conhecer um pouco de como é que irá ser esta sexta-feira. E já temos o primeiro amigo connosco. Muito bom dia. Bom dia. Falamos com...
2: Eu, a Teresa Martins.
0: Olá, Teresa. Como está desde ontem? Tudo bem consigo?
2: Tudo bem, graças a Deus, sim.
0: E a ótimo.
2: Menina Lourdes também?
0: A menina Lourdes julgo que está bem. Está ali na secretaria a trabalhar.
2: A menina Isabel.
0: É, eu também estou. Ah. Então, o que é que já se fez hoje? O que é que se vai fazer? O que é que nos conta?
2: Olha, levantei-me era às 6:30. Foi quando aos molhos do povo de tronche. E agora, vou regá-las, já tomei um pequeno almoço, já fiz o almoço com o meu filho do bairro, já tratei do meu marido, e agora vou regá-las e pronto.
0: Muito
2: à parte
0: bem.
2: Da manhã fica feito.
0: Sim, senhor. E os bons dias, querida Teresa, para quem vão eles?
2: Até os meus bons dias é para todos os clientes do Café Martins e arredores,
0: e
2: toda
0: arredores,
2: a gente que me conheça.
0: Claro.
2: E para vocês aí para o auditório, tudo de bom, tendo a minha companhia. E tudo de bom para o mundo inteiro e muita paz e muita saúde. É que nós todos precisamos.
0: É isso mesmo. Obrigada. Um beijinho, Teresa. Que seja um excelente
2: beijinho.
0: Dia para si. Beijinhos,
2: tá,
0: beijinhos.
2: Obrigada.
0: Bom dia.
2: Bom dia.
0: Ora, um beijinho também para Karina Gonçalves, que deixa aqui por SMS um bom dia para todos os ouvintes. Bom dia, Karina. Um beijinho grande e que seja também um bom dia para si.

0: Em dizer ao vivo.
1: Sim, senhor. Olha, um bom dia de trabalho para si. Um
0: Obrigado.
1: beijinho. Obrigada, beijinho, beijinho, obrigada. Ora, foi o amigo António Dias, de São João de Areias, e agora deste lado temos mais um amigo. Muito bom dia.
2: Olá, olá, olá, bom dia, bom dia,
1: Bem,
2: alegria,
1: outra vez,
2: família da
1: como
2: Brina,
1: é que
2: tudo
1: está
2: bem?
1: desde ontem? Desde ontem estou bem. E o senhor José também?
2: Também, temos aqui um solinho bom.
1: É verdade, hoje está um dia muito bonito, senhor José, tem estado assim. É
2: Pronto,
1: verdade.
2: olha, estou aqui de volta do caixote do lixo, já com o saco para ir deitar fora.
1: Ah, muito bem, está a tratar do lixinho, não é? Tem que ser, pois
2: Claro.
1: claro.
2: É que os mosquitos andam sempre dentro dos
1: É, tem toda a razão. Também gosto de me libertar do lixo o mais rápido possível porque atrai bichinhos, pode crer.
2: Está sempre a chatear as pessoas, está sempre a chatear as pessoas. Lá dentro do mosco.
1: É mesmo, senhor José. Então, e de resto, o que é que se vai
2: Olha,
1: fazer hoje mais?
2: o que eu vou fazer? Vou cozer um peixinho daquele vermelhinho no forno, uma cebolinha e com umas batatinhas assadas.
1: Pronto, já está a pensar no almoço, não é? Tem que ser.
2: E uma salinha de alface. É uma pena estar aquela carne amarela
1: Pronto,
2: que estava cá
1: até já
2: comigo.
1: aparece o Arte e Sabores. Senhor José, então
2: Exatamente.
1: e os bons dias? Para quem
2: Um
1: vão?
2: beijinho para todo mundo. Seja muita força para toda a gente. Seja como a Arminda diz. Faça alguém feliz e sejam felizes.
1: É isso mesmo, senhor José.
2: É o que eu desejo para toda a gente. E um abraço para o João, que é o mais importante. Muita força para ele. E para a menina Jabrinha. Corra tudo bem de bom e do seu melhor. E corra tudo bem da férias.
1: Obrigada, senhor José.
2: Está bom?
1: Um
2: Tchau,
1: beijinho,
2: tudo bem.
1: uma boa, um
2: Tchau, tchau.
1: bom dia, obrigada. Depois, no Arte e Sabores, na primeira horinha, ainda teremos alguns minutos. Hoje vamos ter a rubrica jurídica em direto com o Dr. Jorge Humberto. Ainda assim, ainda darei alguns minutinhos para atender algumas das vossas chamadinhas. Ora, neste momento temos a linha livre, por isso, se tiver algo a dizer-nos, deixar os seus bons dias, aproveitar para dar os parabéns aos nossos aniversariantes do dia, ou alguém que conheça, não é preciso estar aqui, não é, para dar parabéns na nossa agenda, ou então para nos contar como é que vai, como é que vai ser o seu dia. Ora, a Dona Adelina a fazer-me sorrir, é tão engraçada. Mas olhe que não, Dona Adelina, nada, nada, nada, mas concordo consigo. Um beijinho grande para a nossa querida Adelina Domingos, que está connosco desde Torruzelas, aqui, freguesia de Erganil. Beijinho, querida Adelina. E já agora, um beijinho grande para o senhor Orlando, que também está sempre à escuta na aldeia de Torruzelas, é verdade. Ora, mais um amiguito connosco, muito bom dia.
3: Agora é uma amiguinha.
1: Olha a nossa Cacilda, seja bem-vinda, querida Cacilda. Como está? Acordou bem?
3: Tudo bem. Tudo bem, a menina Isabel também.
1: Também, querida Cacilda, também.
3: Ótimo. Maravilha.
1: E o que nos conta hoje? O que é que se vai fazer? Muito trabalho? Pouco? Vamos ter aulas hoje?
3: Só no final do dia.
1: E hoje vai ser aula de quê?
3: De Pilates.
1: Muito bem, a nossa Cacilda é muito à frente. Assim é que é, a cuidar de si. Muito bem,
3: pois,
1: os meus
3: mas
1: parabéns.
3: Só tenho pena é que não posso fazer tudo, o meu pulso
1: não
3: me
1: importa,
3: deixa,
1: querida Cacilda. Exatamente, vale mais fazer um bocadinho o que pode do que não fazer nada. Tal e qual. Olha, e faz ver a muita gente nova. Porque
3: foi
1: o exercício só faz bem.
3: Claro, o professor foi o que me aconselhou, não deixar. Ter é cuidado e fazer determinados exercícios, em vez de serem feitos de uma maneira, são feitos de outra, mas vai-se aproveitando as indicações deles.
1: Tal e qual. Então tem Pilates, tem Zumba e era outra aula ainda de qualquer coisa, não? Eram essas duas?
3: Ginástica, Zumba, Pilates e Yoga.
1: Ai meu Deus, a minha Cacilda até faz yoga. Ai, é muito à frente, muito à frente, muito à frente. A senhora,
3: tem que
1: querida Cacilda.
3: Que a gente tem que aliviar
1: parabéns,
3: a cabeça,
1: parabéns,
3: de uma
1: parabéns. Olha, é um exemplo
3: Além
1: mesmo.
3: De nos
1: espetáculo.
3: Fazer bem à saúde, também é um bocadinho que tiramos para nós próprios e para aliviar
1: tal
3: a cabeça.
1: E qual. É isso mesmo, querida Cacilda.
3: Das 24 horas são 24
1: Aconselho
3: horas.
1: Aconselho a toda
3: é
1: a
3: fácil.
1: Gente. É verdade, é verdade.
3: Não é fácil.
1: É mesmo.
3: Pois, agora estou-me a preparar para ir fazer 3 horinhas na casa dos meus patrões, depois vir, almoçar, já o tenho feito, é só aquecer, depois ir ficar com a minha netinha 1 horinha, até o pai chegar, e depois ainda vou fazer mais 4 horas, se Deus quiser.
1: Tudo bem, tem que ser. Então, querida Cacilda,

0: aproveitar enquanto há.
1: É verdade.
0: Enquanto nós podemos também.
1: Vamos lá aos seus bons dias. Para quem vão eles?
0: Os meus bons dias é para toda a minha família, especial para os filhos, para os netos, para o marido e para as noras, para as minhas irmãs, para todo o pessoal da Rádio de Arganil, sem exceção de ninguém, para todas as minhas amizades, que elas sabem quem são, para os doentes, com rápidas melhoras, muita força, e para os bombeiros, com o mínimo trabalho possível.
1: É isso mesmo, querida Cacilda. Um beijinho grande e um dia feliz.
0: Obrigada, menina Isabel. Hoje tem que se trabalhar, pá, porque ontem foi dia de folga, foi dia de
1: trabalho. Pronto, vai intercalando, tal e qual, tem que ser, hoje compensa.
0: Pois, claro, tem que se aproveitar.
1: É beijinhos, verdade, beijinho, beijinho, beijinho, beijinho, querida Cacilda, beijinho.
0: Obrigada, obrigada. Beijinhos, com licença.
2: Ora, e temos mais um amigo. Olá, olá, muito bom dia.
3: Bom dia, bom dia, Isabelinha, bom dia.
2: Olha, a nossa Joaninha, Joaninha, já não vem aqui há muito tempo, é verdade.
3: Tem que dar oportunidade aos mais jovens.
2: Ai, estou engraçada aos mais jovens.
3: Então não é?
2: Nós, é sim, pois achei piada ao termos jovens, mas sim.
3: Nós somos sempre jovens.
2: Sempre, sempre, não tenho a menor dúvida. O que interessa é a nossa mentalidade.
3: Exatamente, embora o exterior seja velho, mas o interior é sempre novo.
2: É, ai, gostei, o interior, oh Joana, essa esteve mesmo. Agora já aparecia aquilo no Marco Paulo. Oh Joana, mas essa está muito boa. O interior é sempre novo, essa está muito gira, mas é verdade, tem toda a razão. Gostei, gostei, Joaninha. Então aí está, continua, como é que é? Feliz, como é que é? Isso mesmo, Joaninha.
3: Sempre, dia a dia.
2: Isso é muito bom.
3: Tem que ser mesmo.
2: Concordo, concordo, é mesmo.
3: A criança tem que estar sempre dentro de nós.
2: É verdade, é verdade. Olha, então e os seus bons dias? A quem os deixa também?
3: Eu já cumprimentei todo o mundo.
2: Então ficamos assim? É, como quiser.
3: Pois, exatamente. Bom dia Portugal, bom dia mundo, bom dia a todos os ouvintes. Está tudo cumprimentado.
2: Muito bem. Olha, então, beijinhos grandes, querida Joaninha, e um dia feliz.
3: Não se esqueçam, pois está bem, não se esqueçam de ir até que hoje é hoje e amanhã.
2: Pois é, é hoje e amanhã. Não, amanhã e depois,
3: não, amanhã.
2: Joaninha. Amanhã e depois.
3: É
2: a feira medieval.
3: Lá ir hoje.
2: Mas podem lá ir, que há lá muita coisa para fazer. Há lá a praia fluvial, há lá muitos bons, muito boas pastelarias para tomar um cafezinho. Podem lá ir hoje na mesma, não é, Joaninha? Não há problema.
3: Exatamente. E mesmo a gente estar ali sentada até naquele parque verde.
2: Isso,
3: ali a ver,
2: oh,
3: a ribeira passar. A gente até esquece os problemas todos.
2: É verdade. Faz bem. Olha, estar junto à natureza faz mesmo muito bem, pode crer. É verdade.
3: É verdade. Pronto,
2: beijinhos.
3: Eu já estava a fazer conta que hoje era sábado, mas não, hoje é sexta-feira.
2: Pois é.
3: É sexta-feira.
2: E nossa Joana, mas que má, muito bem. Joaninha, vai. Joaninha, adoro essa boa disposição.
3: Sempre, sempre. Tem que ser assim. Tem
2: concordo,
3: que ser assim,
2: querida Joana. Gostei muito de eu ouvir. Um beijinho grande.
3: Tudo bom
2: para si também. Obrigada,
3: obrigada.
2: Obrigada a nós. Beijinho. Ora, antes de atualizarmos a publicidade, e sim, demorei um bocadinho mais com a Cacilda e com a Joana, porque não falei com elas ontem. Em contrapartida, atendi os primeiros 3 ouvintes com quem tinha falado ontem no Peça que Toca e, como tal, demorei menos, não é? Tem lógica. Ora, deixar aqui um beijinho para estes queridos todos que estão aqui. Olga Cristino, Preciosa Monteiro, Ercília Gonçalves, Fátima Gonçalves, Alzira Silva, Helena Carvalho, Teresa Bispo, o Sr. Magalhães, a nossa querida Lu, Luísa Jorge e Rui Gonçalves. E um beijinho muito grande para o caso de ainda lá estar, para o Sr. António Albuquerque, em Oliveira do Conde, Carregal do Sal. Tinha aqui mais alguns toquezinhos, mas entretanto já falei com essas pessoas e já as mencionei. Vamos à publicidade, depois temos a Maria Helena Martins com o seu horóscopo sintetizado e a seguir estaremos de volta para continuar a atender as vossas chamadinhas.
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0: Aquário está com o Cavaleiro de Ouros, que aconselha a agir com sabedoria. É isso mesmo. E o seu número da sorte é o 13. Caranguejo, como é que estará Caranguejo? Caranguejo está com o Cavaleiro de Paus, que anuncia uma possível mudança. Vamos a isso, que a mudança seja boa. E o seu número da sorte é o 34. Sagitário, com 7 espadas, que aconselha a guardar bem os seus segredos. Não conta a ninguém, porque senão não é segredo. O segredo é só consigo, é só com uma pessoa. É isso mesmo. E o seu número da sorte é o 12. Agora, Virgem, com 8 de ouros, que lhe diz que deve fazer um esforço para cumprir as suas tarefas. Custa, não faz mal, vamos a isso. Você é forte, é uma pessoa poderosa. E o seu número da sorte é o 8. Carneiro está com a Temperança, que aconselha a agir de forma equilibrada, gerir as finanças e agir com calma para as finanças correrem tudo bem. É isso mesmo. E o seu número da sorte é o 14. Agora Peixe, com 4 de copas, que lhe diz para encontrar a fé que precisa dentro de si. Você tem a fé que precisa. Você é um templo de Deus. Acredita em mim que eu sei o que digo. O número da sorte é o 4. Touro, com o Julgamento, que anuncia um novo ciclo de vida. Vai começar tudo de novo. Que coisa boa. Siga a sua intuição. Vai dar certo. O número da sorte é o 12. E Balança, com o 6 de paus, que lhe diz para aproveitar a vida melhor. Então o que é isso? Só está preocupado com os outros? E você? Fica em último lugar. Não pode ser. Transforme-se no seu melhor amigo. O seu número da sorte é o 28. 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
1: Estamos de volta, queridos amiguinhos, e parece que já temos um ouvinte connosco. Muito bom dia!
2: Olá, Isabelinha!
1: Oh, olha a nossa querida Lu! Olá, seja muito linda. Bem-vinda!
2: Olá,
1: querida!
2: Olha, bom dia, Isabelinha! Bom dia, linda flor! Linda do jardim mais lindo que abençoou a Nossa Senhora!
1: Ai, mas que bonito, querida Luizinha! Mesmo!
2: É lindo, eu estava guardadinho para si, de repente!
1: Muito obrigada! A nossa Luizinha é mesmo arrepentista!
2: Mas não é lindo?
1: É mesmo lindo,
2: querida Luizinha! Filha, uma meia rosa de um pai cravo, linda flor se gerou! Linda e formosa, foi como Deus a pintou.
1: Oh!
2: Até não está muito bem.
1: A nossa Luizinha é o máximo.
2: Se a mamãe estiver a ouvir, ela
1: vai gostar muito, vai gostar muito.
2: E amanhã vai-me ligar, sabe porquê?
1: Porquê?
2: Porque amanhã faço anos, amanhã.
1: Ai, é verdade, minha querida Lu.
2: É verdade.
1: Olha, que seja um dia muito feliz.
2: Olha, vamos ver.
1: Há de ser, amanhã, que a nossa Luizinha merece. Há de ser.
2: Tem que ser um trabalho, mas a gente vai trabalhando, vai vivendo a vida conforme a Cacilda que é real.
1: É isso mesmo.
2: A Cacilda é um ponto, mas é um ponto. Isso tudo ali na verdade.
1: A Cacilda que é real. Engraçado. Oh, Luizinha querida, então
2: está tudo bem.
1: Está tudo bem, por aí também, não é?
2: Também, mais ou menos, vai sendo.
1: Vai sim.
2: Mas uma voz me disse assim, então a minha casa está, tem que falar para ela, que ela vai de férias, ou viagem. Seja feliz.
1: Obrigada.
2: E faça as suas férias bem. E toda a gente seja feliz. Quem
1: obrigada.
2: Também é feliz com as outras pessoas, não é, menina Isabel?
1: É, sim, senhor, é verdade. É como diz a Arminda, sermos felizes e fazer os outros felizes também.
2: E as outras pessoas serem felizes, a gente ainda fica melhor.
1: É verdade.
2: Ainda ficamos
1: é
2: melhor
1: mesmo.
2: Com as outras pessoas felizes, com saúde, com paz, com alegria. Alegria e que tudo corra bem a toda a gente, ficamos tão bem, todos juntos, veremos um coração feliz no mundo.
1: É isso
2: todos
1: mesmo,
2: juntos,
1: minha querida Lu, tal e qual.
2: Linha.
1: É sim, senhora.
2: E a minha vai também no Calhambé comigo um dia destes. Um bom dia a todos,
1: Luizinha.
2: Que tenham ouvido.
1: Era o que eu ia para dizer.
2: Amanhã,
1: então bom dia para todos, é isso?
2: Amanhã deve haver alguém que me dá os parabéns, se Deus quiser.
1: Com toda a certeza.
2: Amanhã já não está, pois não?
1: Amanhã não, não.
2: Pronto, mas quem lá estiver vai dar uma música.
1: Vai, com certeza,
2: Desde que começou setembro, que até setembro queria entrar, era o meu irmão, era o Pedro Inácio, era o Vário Oliveira, é para todos que virão anos até amanhã, se Deus quiser.
1: Todos, todos,
2: amanhã,
1: todos.
2: Vamos todos, uma música linda, tudo. Sim, tudo senhora. Seja feliz, com um parabéns. Beijinho, Deus da Belinha, por favor.
3: Beijinho grande e muito gosto em ouvi-la.
2: E seja muito feliz, com a saúde e as mamãs, está tudo bem, está. Ela anda
3: está por bem, Luizinha. Por...
2: é uma senhora por aí que não me ouve, ainda dá uma gargalhada quando olha. E a Deus da Belinha também.
3: Também, é verdade. Luizinha, temos de ir, que há mais gente, temos de ir.
2: Entra muito animada, mas eu gosto muito de ser sorriso, mas a sua gargalhada. Bom dia, beijinhos.
3: Beijinho, beijinho, obrigada, rio, Luizinha.
2: Bom dia, beijinhos para todos, para todos.
3: Obrigada. Beijinho.
1: Ora, e foi a nossa querida Lu, Luizinha Jorge, também aqui a conversar um bocadinho connosco e a deixar os seus bons dias. E já temos mais alguém. Muito bom dia.
4: Muito bom dia. Essa senhora tem que ser do signo virgem.
3: Olha, é o nosso Pedro, não é, Pedro?
4: Os virgens têm muita força, têm muita, muita alegria, têm muita luz, têm muita energia. Ela tem que ser do signo virgem.
3: Pronto, olha,
4: um beijinho
3: é verdade.
4: Para ela.
3: E amanhã
4: um
3: não se esqueça de lhe dar os parabéns, pois, que ela merece.
4: Amanhã, se ouvir a rádio, se não der amanhã, ou se
3: com ou, certeza,
4: não
3: sei, quando ou, puder, não é, Pedro? Pois claro.
4: Não se deve, não se deve dar os parabéns antecipados.
3: Não, podemos desejar um dia feliz, mas dar os parabéns não.
4: É um dia feliz para ela amanhã, se eu não der os parabéns, se não der amanhã.
3: Se não der amanhã, dá depois, não é, Pedro? Não se vai esquecer.
4: Exatamente. Ela tem que ser de signo virgem. Os virgens têm essa alma, essa força, nunca desistem e têm alegria, são sempre alegres e alegram os outros, é assim. Os virgens são assim, têm tudo de bom.
3: É isso
4: melhores.
3: Mesmo.
4: Pode crer, é dos melhores, é.
3: Então, Pedro, vamos, quer deixar os seus bons dias também?
4: É um bom dia para toda a gente. Eu na terça e na quarta estive ausente porque fui lá para baixo para Lisboa.
3: Muito levei, bem.
4: Levei areia para o Poço do Bispo. E depois fui ao outro lado do rio, ao outro lado da Almada, ao cais carregar, à Caparica.
3: Sim, senhor. É
4: agora
3: sim,
4: já,
3: pois claro.
4: Hoje já dormi lá em cima na Serra dos Candeeiros, já descarreguei a cal, já carreguei milho aqui no cais da Aveira e já vou em direção à Milhada, é sempre a andar.
3: É isso mesmo.
4: Olha, a Luizinha vai de moto, eu vou de caminhão.
3: Pronto, então vamos a isso. Pedro, beijinhos, um bom
4: eu não
3: dia.
4: Vou de moto, Valina. Um beijinho para todos, um beijinho muito grande para a Luizinha, que já me fez rir. Essa senhora dá alegria a toda a gente e dá energia. Quem tiver assim em baixo, só de ouvir a Luizinha, fica logo com uma energia fora de sério.
3: É verdade, é isso mesmo.
4: E não se esqueçam de ir, a apoiar-se, começou ontem, que é uma grande feira artesanal. Estão lá artesões também e de Arganil, que deve estar lá o senhor que faz as colheres de pau lá da.
3: Sim, senhor.
4: Deve lá estar, certeza.
3: Muito bem.
4: Um beijinho para todos e bom fim de semana. E já não estou a gostar porque isto vem muito calor e não gosto muito de calor.
3: Obrigada, Pedro. Para si também.
4: Tchau,
3: beijinhos.
4: Bem,
3: obrigada.
1: Ora, já te. Oh, este amiguinho foi-se embora. Ou não? Sim, bom dia.
5: Ah, bom dia.
1: Ah, está cá, sim, senhor. É o meu Carlos.
5: É verdade.
1: Oh, senhor Carlos, também já não ouço por aqui há uns diazinhos bons.
5: Há uns dias. Por acaso não te participei, mas.
1: Mas não é muito comum, não. Não é das vozes que mais se ouve por aqui, senhor Carlos. É verdade.
5: Não. não gosto de estar a empatar muito.
1: Então, e como é que está a correr o seu dia? Já começou há muito tempo aí no seu cafezinho?
5: Mas era 8:30.
1: É a hora do costume, não é, senhor Carlos?
5: Já tenho umas batatas. Já tenho batatas no forno passado, aqui um bocado. E agora vou. Depois, se eu quero passar o bacalhau, depois já bacalhau, olha.
1: Então, porque também serve alguns almoços, não é?
5: Sim.
1: Sim, senhor. E deve ter, se calhar, já alguns clientes assíduos também para o almoço, não é, senhor Carlos?
5: É, eu só trabalho por encomenda.
1: Pois claro, pois só não vai estar aí a fazer papinha para depois desperdiçar, não é? Pois claro.
5: Se fosse um sítio de passagem, não é?
1: Mas não é, não é?
5: Não, isto é uma aldeia, está aqui. Pronto, está aqui fugida do movimento principal, mas é só pessoal que me conhece, que gosta de vir aqui, que, bom, nós servimos bem, graças a Deus, não há ninguém que não vá satisfeito.
1: Isso é o que interessa, não é, senhor Carlos? Isso é o que interessa.
5: É, sim.
1: Senhor Carlos, deixa então os seus bons dias também, para os seus clientes, certamente.
5: Sim, para todos os meus clientes, para os meus familiares. Para vocês aí e para toda a equipa da rádio, tudo bom. Para a dona, falou agora também, um bom dia para ela. Essa senhora que falou antes do Pedro.
1: A nossa Luizinha.
5: A Luizinha, pois que tenha um bom dia hoje e amanhã, que não sei se amanhã consigo dar-lhes parabéns. E para toda a gente que nos está a ouvir neste momento, tudo bom, bom dia. com um bom princípio de fim de semana. Tudo bom.
1: E para si também, Sr. Carlos, obrigada. Que seja um excelente dia. Beijinhos. Obrigada, obrigada. Beijinho. Ora, e foi o amigo Carlos, nosso sócio do Café Central, Póvoa dos Mosqueiros, o que é assim. Ora, este amiguito andava por aqui, entretanto deixou de andar, mas eles andam aí, ainda bem que nós queremos cá, queremos cá, agora até parecia uma galinha, cracacá, queremos cá muitos amiguitos. Ora, aqui vem mais um.
3: Bom dia.
6: Bom dia, Dona Isabel.
3: Ora, o amigo Manuel, como está, Sr. Manuel? Está bem?
6: Vai-se andando, e por aí?
3: Por aqui também, tudo bem. Desde que não nos doa nada, como eu costumo dizer, não é?
6: É isso mesmo, com certeza.
3: Então, olha, o que é que se vai fazer hoje? Por aqui trabalha-se, e por aí?
6: Por aqui. Eu também te faço qualquer coisa, mas não é aquele serviço...
3: Trabalha-se, mas sem horário. Vai trabalhando, não é, Sr. Manuel? Trabalhou muito durante toda a sua vida.
6: E é verdade.
3: Exatamente.
6: Não há horários, é o que se puder fazer.
3: É isso mesmo. Então deixe os seus bons dias, Sr. Manuel.
6: Os meus bons dias vão para toda a minha família, vai para a dona Isabel e toda a sua família.
3: Muito obrigada.
6: E vai para todo o nosso auditório, a nossa grande família da rádio. Essas máquinas que já falaram hoje, a dona Cacilda e a Luísa Jorge, são umas máquinas, umas a andar de moto, outras com as suas atividades.
3: É verdade, Sr. Manuel, é verdade. São umas máquinas, sempre em movimento, o que só fazem
6: é verdade,
3: é mesmo.
6: Que tenham tenham muita saúde e para continuarem a ser o que são.
3: É isso mesmo, Emanuel. E nós que vejamos, não é? Porque é muito bom sinal.
6: Isso mesmo, com certeza.
3: Tal e qual.
6: E um bom dia para todos.
3: Obrigada, Sr. Emanuel. E para si também um grande beijinho.
6: Tá,
3: obrigada.
6: Obrigada,
3: beijinho.
6: Dona Isabel, obrigada.
1: E fomos até a Paradela de Lourvão para escutar aqui a mensagem que nos deixou Manuel Santos, sócio, ouvinte e amigo da nossa rádio. E mais um amiguito connosco. Muito bom dia. Bom dia.
7: Bom dia, Isabelinha.
3: Ora, temos a amiga que não estou a reconhecer.
7: Leonor.
3: Oh, a Leonor de Coxa, não é?
7: Sim,
3: oh, Dona não... Leonor Pinto, também é raro falar. Olha, deu um toquezinho há bocado, agora é que eu estou a ver.
7: Bem, está tudo
3: deu,
7: bem.
3: Sim, senhora. Está tudo bem. Por aí também, Dona Leonor, como é que
7: também
3: vão essas maleitas?
7: Vamos andando, não é como a gente quer que nos termina.
3: Pronto, só ir indo já não é mau, pois claro.
7: Vamos andando. Olha, já estive a ouvir a Dona Joaninha Santos, já estive a ouvir a Luzinha. É um espetáculo aquela senhora.
3: É verdade, sim.
7: Ai, ela dá uma vida às pessoas. Pois é, Leonor, é só para desejar um bom dia para toda a gente, para toda esta grande família de rádio, não vale a pena estar a dizer todos os nomes todos.
3: É verdade.
7: Para o Sérgio, para o Mendinho, para todos, para o Lourinho, para toda a família. É para mim que considero que todos são família. E para os meus amigos, para as minhas amigas, um bom dia para vocês todos.
3: E para si também, querida Leonor.
7: E cá vamos andando, amanhã temos o dia de festa, depois também.
3: E vai dar um pulinho até à festa, não é?
7: Se puder.
3: Vamos e faz muito bem. Se estiver bem, aproveita.
7: Meus olhos não me deixam andar, mas olha, vou andando devagarinho.
3: É isso, Leonor.
7: Tá, beijinho.
3: Olha, um beijinho grande, querida Leonor. E eu também. Obrigada por ter ligado. Beijinhos.
7: Não consigo ligar, mas olha, não sei como é que foi.
3: Vai-se conseguindo às vezes.
7: Ah, eu dou um toque todos os dias.
3: Beijinho, querida Leonor.
7: Grande,
3: obrigada. Igualmente, minha senhora. Um beijinho. Obrigada. Tchau, beijinho.
1: Ora, e a nossa Cacilda está aqui a deixar um beijinho e a dar os bons dias à nossa Luísa Jorge. E a Olga Cristino está a pedir o número da Luizinha Jorge. Oh, Olga, tendo em conta que a nossa Luísa tem muitas amigas, eu acho que ela não se vai importar de lhe facultar o número. Portanto, daqui a pouco já lhe o enviarei por SMS privada. Já o Pedro Inácio diz-nos que foi jogar muitas vezes a Paradela de Lourvão e a São Martinho da Cortiça. Muito bem, sim senhor, a ganda Pedro. Ora, e temos mais um amiguito que estava aqui em espera. Muito bom dia.
8: Pois, e agora é uma amiguita.
1: Olga, eu agora a falar de si, aparece-me aqui a Olga de repente. Daqui a bocadinho já nem havia um contacto. Oh, Olga, que
8: eu
1: engraçado. Em vez de estar a ouvir pela rádio, estava a ouvir já aqui mesmo.
8: Hoje estou com contra, é com o meu rádio ali na quinta. Cá de volta da minha geringonçada toda.
1: Muito bem.
8: O rádio, as pilhas já estão um bocado fracas, está um bocado rofanho, eu tenho ouvido muito mal as coisas.
1: Pronto, mas deixa lá, ainda dá para ouvir mais ou menos. Logo já vai substituir, não é, Olga?
8: É, e chegando a casa já lá tenho umas novas, já lhes vou pôr.
1: Ah, pois, as pilhas nunca podem faltar.
8: Eu e o meu radiozinho somos amantes.
1: Oh, está sempre junto assim, não é, Olga? Sempre.
8: Trago sempre o rádio comigo, a minha companhia.
1: Muito
8: quando
1: bem.
8: Não tenho outras, é essa a minha companhia, mas geralmente é a
1: Exatamente.
8: Minha companhia.
1: Exatamente.
8: Em casa, tenho os que não preciso de pilhas. Aqui as tenho que trazer com pilhas, porque
1: tem
8: senão não ouço nada.
1: É verdade.
8: E eu adoro andar-vos a ouvir, até fazer os meus trabalhos e ouvir. Olha, a Luizinha Jorge é sempre aquela moca.
1: Olha, já enviei o contacto, que eu sei que ela não se importa.
8: Tá bem,
1: já foi, querida
8: tá
1: Laura,
8: bem,
1: já
8: tá
1: foi.
8: Bem. É que eu depois amanhã vou-lhe ligar. Também é uma amiga muito ferreira.
1: Então,
8: e
1: que ela vai ficar feliz.
8: É, já o conheço dos convívios. Às vezes é assim, nem sempre falo, porque a gente não pode falar em todos, senão Deus nos livre.
1: É verdade.
8: Porque as amizades, graças a Deus, são muitas.
1: E vão falando em privado, Olga.
8: É.
1: Exatamente.
8: É ainda já falei com a Dona Preciosa. Pronto, o contacto que tive dela, da mensagem do número, já falei
1: muito
8: com
1: bem.
8: Ela, adorei falar com ela e ela também me pediu 5 estrelas. Pronto, e são amizades que a gente vai ter no coração para sempre.
1: É isso mesmo, querida
8: As
1: Olga.
8: Amizades da nossa rádio.
1: É verdade. Então vamos aos seus bons dias, Olga.
8: Olha, Isabelinha, um beijinho muito grande para a menina.
1: Obrigada.
8: E o senhor Manuel Paradela, também uma pessoa 5 estrelas. Para toda a gente que estiver a ouvir, sem exceção de ninguém, que eu já falei um bocado, agora já não falo mais, porque não pode ser só para mim também.
1: É isso, temos que dar
8: um beijinho,
1: as oportunidades.
8: É, um beijinho para toda a gente, para as minhas amizades e para toda a família da Rádio do Arganil, que somos muitos, graças a Deus. Bom dia para todos.
1: Um beijinho,
8: bom
1: querida Olga. Um bom dia
8: obrigada.
1: Também.
8: Olha, umas boas férias, Isabelinha.
1: Obrigada, querida Olga.
8: Palca.
1: Tão queridinho, obrigada.
8: Duas semanas.
1: É o segundo período de férias.
8: É verdade, vamos sentir a sua falta, mas também tem que
1: obrigada
8: ser.
1: Obrigada por isso.
8: É verdade. Pronto, Isabelinha, a gente tem sempre em conta o carinho que as pessoas têm por nós e a boa disposição, porque também nos ajuda muito.
1: É verdade. E dizemos o mesmo, que a nossa Olga, quando liga, também só nos transmite coisas boas. Por isso dizemos o mesmo.
8: É verdade. Olha,
1: é isso
8: eu sou
1: mesmo.
8: Assim. Há quem não goste de eu ser assim, mas temos pena.
1: Com certeza. Temos pena, tal e qual.
8: É verdade. Eu sou assim, nasci assim e vou morrer assim.
1: É verdade, como a canção. Beijinhos, querida Olga.
8: Bom
1: muito
8: dia,
1: gosto em ouvi-la.
8: Bom,
1: obrigada igualmente. Muito obrigada.
8: Obrigada, beijinho.
1: Obrigada. Ora, queridos amiguinhos, já não dá para atender mais ninguém. Atendi o número de pessoas que consegui. No Arte e Sabores terei alguns minutos para atender. Não serão muitos, porque vamos ter a rubrica jurídica. Mas, seja como for, haverá sempre um espacinho para vos atender. E, claro, logo pedia que quem ligou agora não o fizesse mais logo. O motivo já sabe, só para dar oportunidade a outras pessoas para que também se façam ouvir aqui através da nossa estação emissora. Ora, daqui a pouquinho vamos ter a informação em simultâneo com a Antena 1, como é habitual, e depois, a partir das 11, temos por cá os nossos queridos e muito estimados estagiários, a nossa Juliana e o nosso Alexandre, que infelizmente só vão estar connosco até à próxima quinta-feira, e vamos sentir muito a sua falta, porque eram e são meninos fantásticos, fantásticos mesmo. Pronto, queridos amigos, até daqui a pouco, vamos às notícias, já a seguir.
9: São 10 da manhã.
10: 10 horas em Portugal Continental e na Madeira, 9 nos Açores. Manhã de sexta-feira, 11 de setembro, Eduarda, está normalizada a circulação no metro do Porto.
11: Parte da linha amarela do metro do Porto, do lado de Gaia, esteve com perturbações nas últimas horas e condicionada por causa de um atropelamento, mas há essa informação chegada há instantes em contacto com a empresa da metro do Porto. Antena 1 sabe que já está regularizada a situação. O julgamento dos dois polícias implicados no caso do rato está a começar e vai ser feito à porta fechada. portas abertas no Centro Cultural de Belém até domingo para a festa de arranque de temporada.
10: 27 graus a esta hora em Faro, 24 Funchal e Ponta Delgada, 23 Lisboa, Porto 21, 19 Coimbra. As notícias com Eduardo Maio.
11: O julgamento dos dois polícias da Esquadra do Rato está a arrancar esta manhã no Tribunal de Lisboa. Já se sabe que vai ser feito à porta fechada. Os dois polícias estão acusados de crimes de tortura e violação, cujas vítimas eram pessoas em situação de vulnerabilidade. Alexandra Sofia Costa, estás a acompanhar o arranque deste julgamento. Ele já começou. Que informações tens a esta hora?
9: Já começou, mas aqui à chegada ao tribunal os jornalistas foram surpreendidos por este ser um julgamento à porta fechada. A justificação aparente é por estar em causa um crime de violação sexual, mas esta é uma situação pouco habitual. Foi decretada pelo juiz que está a acompanhar este processo. O próprio Conselho Superior de Magistratura também já confirmou esta situação à Antena 1. Foi uma decisão tomada no dia 9 de setembro, sabemos, mas ainda também não sabemos quais foram os fundamentos para esta decisão. Certo é que a advogada de um dos polícias que está no banco dos réus esta manhã, Filipa Duarte Gonçalves, não quis prestar declarações aqui à chegada do tribunal, mas confirmou aos jornalistas que este seria, de facto, um julgamento à porta fechada.
12: Eu respeito muito o vosso trabalho, mas como devem compreender, eu não vou prestar declarações. Muito antes...
13: É à porta fechada.
12: Antes, é à porta fechada, foi assim decretado. Dá-me licença. Nos termos da lei, assim o impõe, está bem? Com licença.
9: Longe dos jornalistas, no banco dos réus estão então dois polícias da Esquadra do Rato. Guilherme Leme tem 23 anos, é acusado de 29 crimes, entre eles tortura, violação, abuso de poder. O outro polícia, Óscar Borges, de 26 anos, é acusado de 7 crimes, entre eles também tortura e abuso de poder. O despacho de acusação descreve atos de tortura como sodomização das vítimas, com um bastão e socos com luvas de boxe. A defesa do polícia já alegou que esse bastão que está na alegada queixa, que está na alegada violação, não tinha o ADN da vítima. Os dois polícias terão filmado e fotografado algumas dessas agressões, que seriam partilhadas depois num grupo do WhatsApp. As vítimas eram sobretudo toxicodependentes, pessoas que cometeram pequenos delitos, muitos deles estrangeiros e em situação irregular em Portugal ou em situação de sem-abrigo. Mas todas estas justificações não estão a ser ouvidas por nós jornalistas, porque este está de facto a ser, Eduarda, um julgamento que já começou, mas é à porta fechada.
11: Reportagem em direto de Alexandra Sofia Costa, que tal como os outros repórteres que se dirigiram esta manhã ao Tribunal de Lisboa para acompanhar o julgamento destes dois polícias da Esquadra do Rato, só esta manhã foram informados de que o julgamento seria feito sem público na sala do Tribunal. É um caso este da Esquadra do Rato que parece vai ainda no adro, porque há uma outra investigação bem maior com mais suspeitos ligados a este caso que está ainda no Ministério Público.
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0: 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Sou Miguel Bicho, um abraço.

0: São 11 da manhã.
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5: Muito bom dia, sou a Juliana Oliveira.
6: E eu sou o Alexandre Alves e estamos cá novamente.
5: Hoje está aqui um dia de sol.
6: Está um dia bonzinho de sol, de calor, para arrebitar aqui o clima, não é?
5: E dia de sol e dia de mais uma entrevista, não
6: Cara,
5: é mesmo? Aqui com o Hélder Ferreira. Hélder, muito bom dia e muito obrigado por estares aqui.
7: Bom dia, tudo bem convosco?
5: Está tudo bem.
6: Tudo ótimo.
7: Tem que estar, não é?
5: Tem de ser. Então, e agora aqui para começar, para quem ainda não te conhece, quem é que é o Hélder Ferreira e como é que te apresentarias enquanto pessoa e artista?
7: Ora bem, quem é o Hélder Ferreira? O Hélder Ferreira é um rapaz sonhador que sonhou muitos anos seguidos com a música, em ser cantor, e andou aí pelas estradas a fazer eventos, andei em duas bandas, até que pronto, decidi fazer algo meu, porque já estava... É diferente, como é que eu ia dizer? Uma banda é uma banda, e termos algo nosso é diferente. E pronto, sou de Penafiel, tenho 33 anos, comecei agora a minha carreira a solo há cerca de um ano, saíram agora mais duas músicas, porque já tenho mais três ou quatro, já tenho mais quatro.
5: Uhum.
7: Saíram agora estas duas através da editora País Real. E pronto, é este o Hélder Ferreira, não há muito mais a dizer. O resto as pessoas têm que descobrir, não é?
5: E quando alguém ouve uma música tua assim pela primeira vez, o que é que gostavas que ficasse essa primeira impressão?
7: Não percebi, desculpa.
5: Quando alguém ouve uma música tua pela primeira vez, o que é que gostavas que ficasse essa primeira impressão?
7: A primeira impressão? A primeira impressão era que o pessoal começasse logo a cantá-la. Era logo por aí. Porque o pessoal começando a cantar começa, como é que eu ia dizer, a música começa a ficar na mente das pessoas. Eu acho que ela fica, que ela tem uma letra engraçada e até não é uma letra muito difícil de decorar, por isso, e tem sempre aquelas partes que tem nas músicas, oh! Isso fica sempre na cabeça das pessoas.
5: Sim.
7: Mas é isso, é querer que as pessoas gostem daquilo que ouçam, neste caso que ouvem, peço desculpa. E pronto, ficar na mente delas, o Hélder Ferreira, Balanço do Humor, e que ainda vem muitas mais, mas que fiquem com algo meu na cabeça, porque é isso que eu quero. E que sejam felizes a ouvir, e que gostem do ritmo, como se diz.
5: E a música sempre fez parte da tua vida, ou houve algum momento específico que te fez perceber que querias seguir este caminho?
7: Eu tenho a certeza que desde que nasci já vinha com algo da música. Embora que ela foi aparecendo um bocadinho mais tarde, tinha 8, 9, por aí, quando concorri num concurso das terrinhas, pronto. Chamava-se Chuva de Estrelas, cantei uma música de Tony Carreira. Sonhos de menino, nunca mais me esqueço. E depois pronto, começou, entrei para a escola e andava nas escolas e gostava de cantar, ia para casa a cantar. Sempre gostei muito de ouvir música. Tanto que adoro músicas dos anos 80, por isso cresci a ouvir músicas mais antigas, e sempre gostei de música. Depois entrei, comecei a fazer uns eventos, comecei a trabalhar em karaoke e assim. Entretanto houve uns colegas, uns amigos, que disseram, porque é que não arriscas fazer um casting numa banda? E eu fui, e tive 4 anos em duas bandas. Foi quando comecei a ganhar experiência de palco. E foi quando eu disse para mim próprio, ei, se calhar é melhor fazer algo meu, queria mostrar ao povo algo meu, porque não? E pronto, fiz as minhas músicas, a minha primeira música, que não é nenhuma destas duas, não é? Mas fiz a minha primeira a solo, correu bem, mas não era aquilo que eu estava à espera. Então andei a trabalhar até que consegui entrar para País Real através do produtor Rodrigo, que é daí de Coimbra. E pronto, tem sido fantástico. Este mês tem sido muito bom, cheio de entrevistas, o que é bom, não é? Porque tem que se começar por algum lado,
5: sim, claro.
7: Tem que se começar a ser conhecido, e pronto, tem sido assim este meu caminho.
5: Até porque ser artista também implica lidar com críticas, expectativas, comparações. O que é que achas que foi mais difícil aprender neste processo?
7: É assim, as críticas eu acho que todos temos, porque pronto, há gente que gosta, há gente que não gosta, tanto que uma das músicas que está no meu EP é o Só Mais Um Golo. Essa música foi como, não estava masterizada como está agora, né? Ou seja, ela foi remasterizada. Porquê? Porque eu fui ao Got Talent, não sei se vocês sabiam, eu participei
5: não,
7: no Got Talent.
5: Por acaso não.
7: Não, participei no Got Talent com a Só Mais Um Golo. Mas estava num sentido diferente. E então enfrentei aquele Manel, não é? Que toda a gente conhece, acho eu, não é?
5: Sim, sim,
7: o que
5: sim.
7: É difícil, não é? É um bocado difícil enfrentar o Manel, mas pronto, lá foi uma experiência muito boa. E levei com críticas que eu não achei mal, críticas construtivas. Ou ela, a música devia ter isto, olha, se calhar este programa não era para ti, mas tu cantas muito bem, cantas afinado. Porque tanto que eu levei logo com os dois X, logo ao início, e depois quando dei fé, eles já não meteram mais X nenhum, ou seja, já estavam a cantar a minha música. E depois já disseram que eu era afinado, ou seja, eu comecei se calhar um bocadinho mal, mas depois cativei-os.
5: Sim.
7: E eu pensei, bem, esta música se calhar cativa aqui alguma coisa, então vamos mudar e vamos organizar esta música da forma como eles me disseram. E então falei com o meu produtor disse, vamos fazer isto, e eu acho que ficou top, não tem nada a ver a música como era antes e como é depois. E é isso que eu estou a dizer, é dentro disso que eu jogo nesta carreira, que é, as críticas são sempre boas. Sempre. Nunca vai ser mal, porque nós não vamos só de boas opiniões, de elogios. Nós temos que ir também das críticas, porque às vezes as críticas é que nos ajudam muito. Porque o caminho tem que se fazer trabalhando. se fosse tudo muito fácil, ninguém queria. Ou então andavam todos, não é? Por isso.
5: Pois, também é verdade.
7: É mesmo por aí. É mesmo por aí.
5: E hoje, olhando aqui para o início, sentes que és o mesmo artista que começou ou já mudaste bastante?
7: Já mudei. A maturidade em palco, a experiência em palco, a maneira como eu subo, os nervos já não são tantos, embora há sempre nervos, isso não há maneira de deixar fugir os nervos. Mas sim, melhorei bastante e espero melhorar ainda mais, porque nós estamos sempre a aprender. Isso nunca, e vamos morrer a aprender. Isso é sempre.
6: Acredito que sim. E quando, já agora queremos falar um bocadinho das ideias para músicas, que quando tens uma ideia para uma música, normalmente acontece primeiro, dirias que é uma frase, talvez uma melodia ou até uma história para a música?
7: Às vezes surge uma história. E depois, na história, é que nós vamos construindo a letra. Olha, vamos buscar aqui um bocadinho, vamos buscar um bocadinho aqui, vamos buscar um bocadinho aqui, e vou tornar a falar aquilo que tenho falado nas entrevistas que tenho feito. O ChatGPT é uma ferramenta muito boa em termos de fazer letras, em nos ajudar a ter ideias. Porque o pessoal diz, ChatGPT é isto, ChatGPT... Não, há que saber usá-lo. Ou seja, nós não podemos pegar no ChatGPT e fazer a música inteira lá, não é? Porque vai ficar irrealista. Não é?
6: Certo.
7: Ou seja, nós temos que, olha, chato, nós temos, eu tenho esta história, tenho isto, o que é que tu achas que eu devia meter aqui? Olha, acho isto. E apresentámos ao produtor, e o produtor vai nos ajudar a reeditar aquela letra. Mas o que é engraçado é que a história está lá e o ChatGPT ajuda bastante. Ou seja, é uma ferramenta bastante útil. É bastante útil, mas é dessa forma que eu estou a dizer. Não pode usar completamente o ChatGPT. Eu às vezes uso, não tenho vergonha nenhuma em dizer, às vezes uso o ChatGPT, mas é dentro daquele sentido que eu estou a falar, é pouco mesmo,
6: sim, claro.
7: É só para ideias, porque hoje em dia, Nossa Senhora, que há músicas feitas por inteligência artificial, meu Deus, não é?
6: Claro.
7: Uma pessoa vai cantar ao vivo, imagina, nós gravamos a música com o ChatGPT, vamos cantar ao vivo, como é que vamos cantar ao vivo? Não é a nossa voz?
6: Exatamente.
7: Não é? Isso para mim não dá. Agora, ideias... É bom, e é uma ferramenta que tem que ser usada, porque ela foi feita, é para ser usada. Mas o resto, o essencial, o coração da história nasce dentro de nós, não? Isso já. E embora tenha um caderno com várias letras,
6: eu tenho essa também sou compositor. Assim, que aconteçam do dia a dia que acabam por se transformar em músicas sem sequer se aperceberem.
7: Olha, Alexandre, não é?
6: Sim.
7: É mesmo assim. Porque a música é só mais um golo. E o Balanço do Amor, se eu te disser, vocês não vão acreditar. É a mesma história. Ou seja, elas são a mesma, só que letras diferentes. Ou seja, o Balanço do Amor surge depois de Só Mais Um Golo. Estão a perceber o que eu quero dizer?
6: Sim, sim, sim.
7: Mas a história foi feita dentro daquele dia, de como eu conheci a pessoa, porque realmente é uma história real. Foi quando eu conheci a minha namorada. Ui, se ela me tiver a ouvir... Ai, nossa... eu conhecia na noite, não é? Muita gente pode conhecer as pessoas, não é? Calhou de ser assim e surgiu aquela letra, e só mais um golo, ai, e eu vou beijar a tua boca, e essas coisas assim, tá? E pronto, e veio, e depois, olha, lá fomos no Balanço do Amor até o amanhecer, como diz a música, e é engraçado, eu acho engraçado, e é isso que temos de passar para o público, é que qualquer pessoa às vezes pode compor uma letra. Porque as letras são feitas do dia a dia e a história nasce quando nós menos esperamos. Por isso, ela pode nascer quando nós menos esperamos.
6: Uhum.
7: E já tenho mais uma pronta.
6: Ok. Até quando escreves, procuras contar uma história específica ou preferes que cada pessoa possa interpretar a música à sua maneira?
7: As duas coisas. Eu conto a minha história específica, mas as pessoas vão entender à maneira delas. Porque eu não falo na minha pessoa. Estão a perceber? Falo na minha pessoa, porque pronto, digo, beijo o teu corpo, ou vamos, vou beijar a tua boca, não é? Mas eu falo, eu especificamente sobre mim, mas as pessoas podem usá-la da maneira como entenderem, podem usá-la da maneira como entenderem, sim.
5: Tu tens temas também bastante diferentes entre si, como a tu e eu, Mais Um Golo. O que é que achas que une todas estas músicas que tu já tens?
7: O que é que eu acho?
5: Que une.
7: O que une? É o ritmo, a energia e a diversão que nós temos e que eu tenho a cantar para o público essas músicas e vê-los a dançar, acima de tudo. E então, vou já avisar, vou já dar aqui uma dica, que a próxima ainda tem muito mais energia.
5: Ok. Já estamos
7: uma delas,
5: a preparar.
7: Uma delas, porque se Deus quiser são três, até ao final do ano.
5: E existe assim alguma música tua que tenha uma história por trás que o público provavelmente não conhece?
7: Não. Elas são. Eu acho que eu ao cantá-las o pessoal já consegue perceber a história delas, por isso. Eu acho que só a cantar o pessoal diz, se calhar isto correu bem ao rapaz, assim, por aí. Elas todas estão interligadas um bocadinho entre elas, sim.
5: Ok. E há, assim, alguma...
7: Em vários estilos, mas interligadas.
5: E há assim alguma música que tenhas lançado e que tenhas acabado por ganhar um significado diferente depois de veres a reação das pessoas, do público?
7: O balanço do amor.
5: Ok.
7: Tem sido fantástico. A tu e eu foi, e toda a gente marca pela tu e eu. Na minha comunidade de amigos, toda a gente me marca pela tu e eu, mas o balanço do amor está a marcar. Eu acho que está a marcar e que ainda vai marcar muito mais, espero eu. Mas acho que está a ser fantástico e vai ser uma música que vai ficar no ouvido das pessoas. Toda a gente começa por algum lado e ela está a começar, ela está a ser nascida, por isso ainda tem tempo para crescer, ainda tem um caminho para frente, mas acho que vai marcar muito a vida das pessoas, eu acho.
5: E se tivesse escolhido uma música tua que representasse melhor quem és enquanto artista, qual seria e porquê?
7: A música que me representa melhor. Tenho uma que eu adoro bastante. Além destas, tenho uma que chama-se Eu Vou Te Amar. É uma música que eu aconselhava as pessoas a ouvir, nem que fosse só um bocadinho, porque a letra está fenomenal, está esplêndida. E é uma música que eu acho que também fica no ouvido e gosto. É uma música que me marca, por isso. Mas pronto, vamos dar asas a estas duas. Porque é estas duas que estão agora. Mas não custa nada dizer, olhem, ouçam também, porque faz parte, não é? É tudo o meu repertório, por isso eu quero é que as pessoas se sintam bem a ouvir as minhas músicas.
6: Mas agora falando um bocadinho das tuas novas músicas, de Mais Um Gole e Balanço do Amor.
7: Sim.
6: Essas músicas surgiram como?
7: Olha bem, como é que elas surgiram? Elas surgiram como eu estava a falar mesmo há um bocado. Foi numa história em que conheci a minha namorada, veio-me umas ideias à cabeça e depois andava com aquilo na cabeça, escrevi e disse, não, vamos fazer estas letras. E pronto. E quando cheguei a uma produtora, já tinha feito só Mais Um Gol, não é? Uhum. E quando cheguei a uma produtora, lembrei-me, olha, se calhar podíamos usar isto. Vamos usar isto. E ele lá pôs, porque há palavras que não dá para ser cantadas, né? não enquadra nas melodias. Então editámos ali qualquer coisita na letra.

0: Existe alguma história ou curiosidade por trás de algumas dessas músicas que o público ainda não conheça?
1: Alguma curiosidade? A curiosidade que eu acho que existe é o Elder, só. É o Elder. As pessoas. Eu queria que as pessoas conhecessem um bocadinho mais do Elder. E vão conhecer um bocadinho mais do Elder, porque não vamos ficar só por estas. Vamos ter mais. E o que eu mais quero é que o pessoal comece a conhecer bem o Elder, através das letras e através da energia que ele passa, através das músicas.
0: Até como é que tem sido a reação do público a cada um dos lançamentos?
1: A reação tem sido boa, tem sido boa. Aliás, eu não esperava tanto, né? Embora, claro, todos temos um começo e não podemos dizer, olha, já estamos lá em cima, não. Temos começado baixo, um passo de cada vez, mas tem sido fantástico, tem sido muitas entrevistas. O pessoal gosta de ouvir a minha música, manda-me mensagens, concertos irão aparecer certamente ainda mais. E quero fazer uma tour de 2027, se Deus quiser, uma tour minimamente, que é aquilo que eu peço, minimamente, já não peço o máximo, já peço minimamente boa e preenchida, que é isso que eu quero também.
0: Até depois destas tuas músicas, já tens voltado a mostrar uma nova fase ou queres continuar por esse caminho?
1: Eu vou ser sincero, pronto, como vocês estão a ser simpáticos. O meu estilo musical, que eu sempre sonhei desde pequenino, é pop, ou seja, Nuno Ribeiro, Fernando Daniel, Calema, estas coisas assim, sabem? Eu nasci, pronto, no meio destes pops. Mas uma pessoa tem que dar ao público aquilo que gosta, ou seja, nós temos que entranhar o nosso nome, não é? No público. Porque assim, depois de vocês estarem entranhados no, na cabeça das pessoas, vocês podem lançar aquilo que gostam, porque as pessoas vão ouvir. Agora, quando vocês não são conhecidos, se vocês lançarem uma coisa que vocês gostam, mas que não chegue muito ao público, o público pode não chegar lá. Como pode? Pode calhar bem, correr bem e a música até explodir, como pode correr muito mal e a música nem sequer chegar a ser ouvida. Ou seja, nós temos que entrar pelas festas populares, pelo público que gosta de dançar, porque é esse público que os vai ouvir. Então temos que começar sempre por algum lado e é por esse lado que eu quero seguir. Se isto correr bem, olha. Vamos lançar uma música pop mais tarde, mas continuamos com isto, que é o que o público gosta, dançar.
0: Exatamente. Até se tivesse de escrever a música Balanço do Amor sem podermos ouvir a música, como é que a apresentarias?
1: Escrever sem poder? Ora, essa pergunta foi difícil. Ora bem, eu acho que escrevia de igual forma daquilo que escrevi e depois dava tipo um ar de. Como é que eu ia dizer? De curiosidade e de expectativa ao público, e deixava que eles ouvissem depois, para terem a certeza que aquilo realmente é fenomenal. Era assim que eu deixava. Deixava um bocadinho de curiosidade no ar.
2: A tua música cruza aqui referências de música popular portuguesa com sonoridades mais pop, como já tinhas referido. Foi aqui uma escolha consciente ou foi algo que aconteceu naturalmente?
1: Foi algo que aconteceu naturalmente. Nós pensámos num estilo. E depois é como eu digo, às vezes as letras é que também fazem a melodia. Ou seja, o produtor ouviu, viu a letra e disse: vamos fazer dentro deste estilo. Eu cheguei e não há hipótese, ele é bom demais, ele é uma máquina. A quem eu mando um abraço, ao Rodrigo, de Jorge, até teve no The Voice, não é? Gerações com a filha. Ele é espetacular, ele tem ideias fenomenais, é dos melhores que eu posso dizer de ter apanhado. E é um prazer, é um gosto estar com ele a trabalhar. Porquê? Porque ele tira as ideias lá do fundo mesmo. E elas depois explodem. E é por isso que eu gosto de trabalhar com ele. E foi mesmo isso. Ela, pronto, sem palavras mesmo.
2: Hoje que também existe música para praticamente todos os gostos, o que é que achas que faz uma música conseguir distinguir-se no meio de tantas outras?
1: É isso. Essa pergunta foi muito boa. É dentro daquele estilo que eu digo. É, ou temos a sorte para ela se distinguir das outras, de explodir, ou seja, ou encontramos ali duas ou três palavras, ou dois ou três movimentos na música que façam explodir, ou algo engraçado, não é? Pode acontecer. Ou então ela fica escondida no meio delas. Ou seja, temos que fazer com que ela seja ritmada, porque hoje em dia o que é que o povo quer? Ritmo, dança.

0: povo quer, é o que o povo gosta. Então, se tiver ali um bocado de ritmo, juntamente, perdão, com umas palavras que fiquem na mente das pessoas, eu acho que ela distingue-se bem entre as outras. Que eu acho que é isso que tem acontecido, agora mesmo no começo, e espero que continue.
1: Tu que também já tinhas aqui referido, tinhas referências como Nuno Ribeiro, Fernando Daniel, os Calema. O que é que tu retiras de artistas tão diferentes entre si?
0: De Nuno Ribeiro, para começar, é uma pessoa humilde e eu tiro muita humildade dele. Gosto de ir aos espetáculos dele e sempre que posso vou. Aliás, a música, quando eu comecei a namorar, foi exatamente a música dele, por isso. Mas ele transmite energia. O Fernando Daniel, nas letras dele, transmite muita emoção. Como é que eu ia dizer? As músicas dele sentem-se mesmo. E o Calema, ritmo. Ou seja, se vocês perceberem, porque é que eu gosto deles três: humildade no Nuno Ribeiro e energia, emoção nas letras e catividade, ou não sei, nem sei dizer a palavra,
1: Acho que sim.
0: no Fernando Daniel e o ritmo das músicas de Calema, que é dançante. Ou seja, as três é que fazem chegar aqui o Hélder
1: Sim.
0: neste registro. É mesmo isso.
1: E há assim algum estilo musical que ainda não tenha explorado e que gostasse de experimentar?
0: Eu acho que estou. É assim, só se for o rock. Mas mesmo esse já experimentei, já cantei, porque nas bandas temos que ser versáteis, temos que cantar de tudo e por isso já cantei rock. Mas eu não me estou a ver o Hélder a ter uma música de rock, sinceramente. Mas gosto de ouvir, aprecio, mas não estou a ver o Hélder aí nesse estilo.
2: Sim. Então, e uma música que pode ser uma coisa muito pessoal para quem escreve, mas pode se tornar completamente diferente depois quando chega ao público. Já uma vez sentiste isso a acontecer com uma música?
0: Para já ainda não, porque lá está, essas músicas chegam todas ao público da forma que eu falei há um bocado, é o ritmo. Às vezes eles até podem nem ouvir muita letra, percebem o que eu quero dizer?
1: Sim.
0: Está ritmada, vamos dançar e siga e vamos cantar o refrão. A Vou Te Amar é aquela música que eu gostava que chegasse ao povo. Porquê? Porque também tem uma letra sentimental e essa se calhar entrava mais nas pessoas. Mas o que eu quero é balanço do amor e depois só mais um golo e depois olhem, eu vou amar. É isso, é mesmo assim. Parece uma linha histórica de letras, realmente. Torna-se
2: Exato.
0: engraçado.
2: Até o que é que sentes que é mais gratificante no mundo da música?
0: É termos a energia do público quando subimos ao palco. Sem dúvida alguma. Eu acho. Porque assim, eu desde pequenino sempre fui e vou continuar a ser, que é uma coisa que já trago de casa, que é a minha humildade. Porque assim, eu quero estar bem em cima do palco, quero fazer a minha vida através da música, se Deus quiser, quero ganhar dinheiro, como se diz, com isso, para poder fazer mais. Mas o primeiro ponto é essencial: é que o público goste. Eu gosto de fazer sentir o público bem. Não me importa depois de um concerto estar 1 hora, 2 horas à espera do público para tirarem fotos se for necessário. Eu vou esperar, seja criança, seja o que for, eu vou esperar. Porque assim, nós sem o público não somos nada. E é isso que temos que levar para a nossa vida sempre. Porque assim, nós não podemos ser egoístas e a fama subir-nos muito à cabeça, porque sem eles não somos nada. Porque se o público não ouvir a nossa música, se o público não for a um concerto nosso, como é que nós vamos ser alguém? Não vamos ser. Se o público não ver, não ouvir ou não vir as nossas músicas na internet, nós não vamos ser nada, certo? Ou seja,
2: Claro.
0: o público, o povo, é a peça fundamental na nossa carreira. Isso não, além de nós, claro, mas o público sempre. E esse vão estar sempre em primeiro.
2: E claro, ainda bem. Também existe alguma reação de alguém do público, ou de um fã, ou alguém que te ouça, que nunca tenha se esquecido até hoje?
0: Vejo aqueles meus amigos em frente ao palco quando eu começo a cantar e eles vibram e cantam as músicas. Isso é gratificante. Isso é onde se vê os amigos, é ver os amigos a gostarem, a divertirem-se. E às vezes, se calhar, trazem histórias tristes de casa, mas chegam ali ao meu concerto e divertem-se. E isso para mim é
2: Fica
0: gratificante.
2: alma, exato.
0: Sim.
2: E tu sentes que preferias chegar a muito mais pessoas ou criar uma ligação com quem já te acompanha atualmente e que acompanha o teu trabalho?
0: Primeiro, nunca largar quem me acompanha, porque esses são os mais importantes, acima de tudo, porque são os primeiros a acreditarem em mim. Depois, alargar um bocadinho, porque eu quero que mais gente acredite em mim, quero que mais gente me ouça e quero que mais gente dança ao som das minhas músicas. Mas sim, primeiro no meu leque de amigos, no meu leque das pessoas que me acompanham, esses vão sempre estar no meu coração, porque foram as primeiras pessoas a acreditar em mim, sem dúvida.
1: E tu tens assim algum palco ou evento onde sonhas um dia poder atuar?
0: É como eu disse, somos recém-nascidos nisto. Estou à espera que ainda surjam mais algumas datas, lá está, é a minha humildade. Podia vir para aqui dizer, ei, estou carregado de concertos, não. Estou a começar. E um começo começa para algum lado. Tive agora um concerto grande em Maião, onde tive bastante gente, realmente está nas minhas redes sociais, se alguém quiser pode ir lá ver e vai ver que eu não estou a mentir em nada. Tive bastante gente a ver-me e, se Deus quiser, irá sim. Vou anunciar também em breve mais alguns concertos. Se vocês quiserem, Deus queira, olhem, quem sabe, em Coimbra,
1: sim,
0: em Arganil, não é? Se alguém tiver a ouvir e tiver interesse em ver o Hélder Ferreira, olha, gosto muito de Arganil, eu gostava de ir atuar aí.
1: E se tivesse a oportunidade de trabalhar com qualquer artista português, quem é que seria?
0: Fazer uma música, um feat, como
1: sim,
0: se diz?
1: Sim.
0: Nuno Ribeiro, sem dúvida alguma.
1: Okay.
0: Nuno Ribeiro, se ele me tiver a ouvir já sabe, podes-me
1: Se ele
0: ligar.
1: Se tiver a ouvir, pode ligar ao Hélder.
0: É, eu aceito na hora, não interessa o resto, eu aceito.
1: Ok. Existe assim algum projeto ou sonho que ainda não tenhas contado publicamente?
0: Um projeto é lançar o primeiro álbum. E se Deus quiser, antes do verão, iremos ter, do próximo verão, iremos ter um álbum do Hélder, o primeiro grande álbum do Hélder Ferreira.
1: E o que é que podemos esperar mais do Hélder Ferreira depois do Balanço do Amor?
0: Ritmo, ainda mais ritmo. E quem sabe uma música que faça mexer muito mais. Fica a dica. Estejam atentos.
2: E se pudesses voltar ao momento em que decidiste apostar na música, o que é que dirias ao Hélder nessa altura ou o que é que fazias diferente?
0: Diferente não fazia nada, porque tudo é uma aprendizagem. Seja os erros, seja os obstáculos que encontramos pela frente, tudo é uma aprendizagem. O que eu dizia ao Hélder é, siga, nunca desistas. O caminho é feito de luta e de obstáculos. Nunca desistas, vai em frente. Este é o caminho. É isso que eu dizia a ele.
2: Até qual é que foi a melhor coisa que a música já te ensinou sobre ti próprio?
0: Enfrentar o Manel no God Talent. Estou a brincar. Estou a brincar. Não, ensinou-me o Hélder a ser mais divertido e trouxe um bocadinho mais do Hélder. Se calhar que andava escondido aí um tempito e foi a música que me trouxe de volta ao meu Hélder que eu sempre quis ser e pronto, e a música traz-me isso, é ritmo, energia e ui, lança-me daqui um dragão, sei lá, daqui de dentro, quando sobe ao palco.
2: E para alguém que está a ouvir o Hélder Ferreira pela primeira vez hoje, que música é que tu gostarias que essa pessoa fosse ouvir a seguir?
0: Balanço do Amor. Sem dúvida. Balanço do Amor. Ouçam, bem, dancem e vão ver.
1: Essa resposta é curiosa porque nós já seguimos o seu bloco da publicidade e a seguir vamos passar essa música.
0: Estão a ver? É isso?
1: Calhou bem.
0: Correu bem. Estamos em sintonia. Erganil em sintonia obrigado, com o Penafiel.
2: Muito obrigado.
0: Muito obrigado.
1: Muito obrigado, Hélder.
0: Eu só queria dizer mais uma coisa.
1: Ok.
0: Queria dizer para quem me quiser seguir, souber comissões de festas, não é? Que me queiram contratar, nas minhas redes sociais, Hélder Ferreira Music Oficial no Instagram, Hélder Ferreira no Facebook, tenho canal do YouTube Hélder Ferreira também, estão lá na País Real as músicas, e também tenho TikTok, estou agora a começar como recém-nascido, vou começar a gravar vídeos, a cantar, se alguém quiser e tiver curiosidade, mas visitem muito o meu Instagram porque vai sempre haver novidades. E quero desde já mandar um abraço à minha família, à minha namorada Patrícia, se ela estiver a ouvir, e a todos os meus amigos que me acompanham. E há um amigo especial que trabalha comigo, que eu disse que ia falar do nome dele e pronto, eu vou falar, que é o Barbosa, Luís Barbosa. Um grande abraço para ele e para todos os meus colegas de trabalho que acreditam em mim. E pronto, sejam todos felizes e eu sou o Hélder Ferreira.
2: Isso mesmo, muito obrigado.
0: Um abraço, continuação.
1: Um abraço, obrigado.
0: Bom obrigado, igualmente, obrigado.
2: E tivemos então agora com
1: Hélder Ferreira, que agora vamos aqui para o nosso foco da publicidade, mas logo a seguir vamos passar uma música dele.
2: É verdade, por isso, até já.
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0: E assim estivemos com o Adair Ferreiro, com o nosso convidado de hoje, e vamos passar aqui aos nossos aniversários, não é mesmo?
1: É verdade, sim, senhora, que hoje temos aqui a Dona Lucília Mendes Tavares, de Cantanhedo, número 554. Também o Armando Ribeiro e a Dona Maria Ribeiro, da Foz de Moura, número 637, faz aniversário de casamento.
0: E depois temos aqui o Sr. António Manuel Teixeira Catela, de São Paio do Mondego, número de sócio 2392. E depois o Sr. Pedro Brito, de Bobadela, em Oliveira do Hospital, o nosso padrinho, 329. Muitos parabéns aos nossos quatro
1: aniversariantes. É, tecnicamente
0: cinco. Cinco, sim, tecnicamente cinco.
1: Muitos parabéns a todos, então, e vamos passar a musiquinha de parabéns de Mago da Sofia como brinda de parabéns.

E assim estivemos com a Magda Sofia com um brinde de parabéns. Muitos parabéns a todos os nossos aniversariantes de hoje. E vamos passar aqui mais um bocado de música até ao meio-dia. Ficamos agora com Beatriz Rosário com o tema Coimbra tem mais encanto.

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1: Oriundo do Pisão, União de Freguesias de Coja e Barril de Alva, no Conselho de Erganil, o Coronel Albino Tavares, oficial de ligação do Ministério da Administração Interna, junto da Embaixada de Portugal em São Tomé e Príncipe, foi distinguido com a Medalha de Ouro da Polícia Nacional de São Tomé e Príncipe. A condecoração foi atribuída durante as comemorações do 51º aniversário da institucionalização da Polícia Nacional de São Tomé e Príncipe e reconhece o seu contributo para o reforço da cooperação técnico-policial entre Portugal e São Tomé e Príncipe. Esta distinção, de acordo com a Secretaria-Geral da Administração Interna, evidencia o impacto positivo do trabalho desenvolvido na promoção da capacitação institucional, da formação policial e do aprofundamento das relações de cooperação no domínio da segurança interna por parte do Coronel Albino Tavares. O Conselho de Góis recebeu recentemente a visita de um grupo de 37 visitantes provenientes de Barcelos, numa deslocação organizada pela Santiago Tour, que incluiu uma passagem pelo Centro Histórico de Góis. A visita proporcionou ao grupo um contacto com o património histórico e cultural da vila, permitindo conhecer alguns dos espaços que preservam a memória e a identidade de Góis. A recepção de grupos provenientes de diferentes pontos do país constitui, de acordo com um comunicado enviado pelo município de Góis, uma oportunidade para dar a conhecer o património, a cultura e os recursos turísticos do concelho, contribuindo para a sua valorização e promoção enquanto destino turístico. O município de Góis agradece a visita e a escolha do concelho como parte deste roteiro turístico, desejando que esta experiência incentive o regresso e a descoberta de outros lugares e experiências que Góis tem para oferecer. É já no próximo dia 13 de setembro que decorre em São Martinho da Cortiça a 18ª edição da Feira das Sopas e Doces, uma iniciativa organizada pela Projeto Radical, a Associação Juvenil, que continua a afirmar-se como um dos momentos de convívio e valorização da gastronomia e do movimento associativo da freguesia. Este ano a feira apresenta uma novidade, muda de local e irá realizar-se no Largo Prior do Nuno Castelo Branco, junto à Igreja Matriz de São Martinho da Cortiça. A partir das 11 estarão disponíveis as tradicionais sopas e doces preparadas pelas associações participantes da freguesia. E a partir das 14 haverá animação. Inicialmente com o duo Somos Vera Serra, com Paula Pereira e Mário Oliveira, e em seguida com a tuna de São Martinho da Cortiça. É já no próximo domingo, dia 13 de setembro, que a Associação do Rancho Folclórico da Ribeira de Celaviza vai levar a efeito o seu festival Usos e Costumes em Lisboa, 36º Festival de Folclore, a ter lugar no Largo da Graça, em Lisboa. Trata-se da 26ª edição desta iniciativa, que conta com uma parceria com a Junta de Freguesia de São Vicente. Segundo um comunicado enviado à RCA, a temática do Festival de Folclore deste ano será a terra, origem das raízes, um tema que convida a uma viagem pelas memórias do mundo rural, onde o ritmo da vida era marcado pelas estações do ano e pelas sementeiras e colheitas. O evento terá o seguinte horário: às 15, apresentação dos grupos, meia hora mais tarde, sessão de abertura e às 16 horas, atuação dos grupos de folclore. Grupo Folclórico Etnográfico de São Pedro da Cova, Gondomar, Rancho Folclóricos Fazendeiros, de Montemor-o-Novo, Grupo de Danças e Cantares Regionais, do Orfeão da Feira, Grupo de Folclore de Terras da Nóbrega e, por último, o Grupo Anfitrião, o Rancho Folclórico da Ribeira de Celaviza.
0: O estado do tempo nas próximas 24 horas.
1: Céu pouco nublado ou limpo, apresentando-se temporariamente muito nublado no litoral a norte do Cabo Raso até meio da manhã. Vento fraco a moderado, neblina ou nevoeiro matinal no litoral norte e centro, pequena subida da temperatura.
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11: E assim estamos aqui de volta depois do bloco da publicidade do meio-dia.
12: É verdade, sim, senhora.
11: E temos aqui umas chamadinhas, também temos, não convém esquecer.
12: Temos aqui chamadinha da Dona Luísa Jorge, que nos ligou há bocadinho. Também a Dona Helena Carvalho, que me dá-nos sempre a ligar, é assim mesmo. E também a Sr. António Fernandes e a Dona Alzira Silva. Um beijinho e um abraço para todos e todas.
11: E passamos aqui das chamadinhas para a meteorologia, não é mesmo?
12: Que estamos, como dissemos há bocadinho, um dia mais quentinho. Já dá para...
11: Dá para aquecer
12: a pulga.
11: A pulga?
12: Já.
11: Yeah. Consegue explicar isso?
12: Não sei, só o meu avô dizia isso.
11: Ok, a expressão, isso. Ok.
12: Exato. Portanto, aqui agora com 27
11: mínima
12: graus.
11: Mínima 18, que também suponho que tenha sido durante a manhã, que é sempre quando está mais frio.
12: Sim, claro. Ou de manhã durante a noite.
11: Ou à noite também. Pois, exato. Também é verdade.
12: Mas temos uma máxima de 30 para hoje, para amanhã já aquece um pouco mais e temos 34 de máxima. E para domingo 36.
11: Ou seja, domingo e segunda estão assim os dias com mais calor.
12: Exato, para a semana está previsto um calorzinho mais ameno, mais ou menos.
11: 32, 33 Exato. Graus de máxima, não está mal.
12: Um calorzinho de verão, só que já passou o verão, não passou? Ou ainda não?
11: Não, ainda não, acho que é só no final do mês. Ah, okay. Nós tivemos essa discussão.
12: Acho que sim.
11: E depois fui pesquisar, é dia 20 e tal, já não sei o dia, okay. Mas pronto, é mais para o final do mês.
12: Exato, já não falta muito também então. Mas sim, agora estamos assim com uma temperatura mais quentinha e uma noite um pouco fresquinhas também, porque de manhã estava fresquinha, mas estava 13 graus em Tábua.
11: Mas de manhã aqui está sempre fresco, pelo menos eu sinto isso.
12: Pois sim, um bocadito, mas hoje de manhã quando eu acordei estava 13 graus em Tábua. Ah, 13 graus é fresquinho, pá.
11: Pois é, já é assim um bocadinho fresquinho.
12: Mas não sei.
11: Se calhar até se anda de shirt, mas mesmo assim...
12: Não, eu não estava de shirt, estava de suéte mesmo.
11: Mas tu estás sempre de suéte, por isso também já nem sei o que dizer em relação a isso.
12: Enfim, são agora então meio-dia e 13, vamos passar mais um bocadinho de música para seguir então com os nossos compromissos a seguir. Por isso vamos ouvir João Pedro Paes com A Nossa Hora.

0: E aqui estamos novamente, depois ouvimos Mike da Gaita com a música Ao Jeito Dela. Vamos passar aqui aos eventos de hoje, não é?
1: Vamos ter aqui uma exposição dos 100 anos da eletricidade em Arganil, na cerâmica, que está patente até 30 de novembro. Visitas quartas-feiras e sábados, das 14h30 às 17h, ou mediante marcação prévia. Marcações e informações no mail museu.arganil, @sm-arganil.pt, número de telemóvel 235-200-137. Depois temos aqui o almoço convívio nos Chiqueiros. No domingo, dia 4 de outubro, a emenda é sopa, feijoada, pudim, bolo de aniversário, bebidas e café. É 15 € por pessoa e dos 6 aos 12 anos, é 7,50. Vamos ter aqui animação com o Somos Beira Serra. E as inscrições são até dia 27 de setembro, com o número 915-171-693 da Carla Silva.
0: E depois temos aqui então a corrida Sempre Mulher de Góis de 2026, por isso venha correr ou andar por uma boa causa. O kit de participação tem o valor unitário de 14 € que reverte na totalidade para a APAMCMAMA como donativo. O kit composto por t-shirt, um saco mochila Corrida Sempre Mulher, dorsal e uma barra de cereais. Corrida essa que vai decorrer na Praça da República de Góis, dia 18 de outubro, às 10 horas. A inscrição é no pavilhão do ginásio esportivo ou pelo telefone 235-770-116 e lá está, a inscrição é até dia 28 de setembro. Também temos aqui então o ciclo de visitas noturnas. Descubra o património de Tábua e Midões, sobre o encanto da noite. Dia 11 de setembro em Midões, com João Brandão, na concentração Largo da Paz em Correios, às 21h15, e depois em Tábua com Sara Beirão, dia 12 de setembro, concentração na Casa ou Museu Sara Beirão, também às 21h15. E temos também uma divulgação, portanto, de uma carteira que foi perdida perto das instalações do Vaz em Arganil. Se alguém encontrar, pode contactar através do 919-226-687 ou do 964-227-469.
1: E agora vamos passar também aqui um bocado de música. Ficamos agora. Depois também vamos ter aqui a data comemorativa de hoje.
0: Exatamente.
1: Mas agora ficamos aqui com uma música de Rita Rocha com Diogo Pissarra, com o tema Um do Outro.

0: E assim estivemos com Rita Rocha e Diogo Pissarra com o tema um do outro. Hoje que é aqui dia 11 de setembro, que é aqui o Dia Nacional do Bombeiro Profissional. Este dia visa homenagear todos os bombeiros profissionais e respectivas corporações e destacar o trabalho e contribuição destes na proteção das populações e na prestação de cuidados e serviços de apoio. Neste dia, várias corporações de bombeiros de todo o país juntam-se numa parada que conta com mais de 300 profissionais, entre bombeiros municipais, sapadores, privativos, Força Especial de Bombeiros e profissionais das associações humanitárias de bombeiros. É também feita uma homenagem especial a todos os bombeiros falecidos em serviço.
1: A escolha do dia 11 de setembro para a comemoração do Dia do Bombeiro Profissional prende-se com os atentados terroristas às Torres Gêmeas de Nova Iorque 2001. A primeira celebração do Dia Nacional do Bombeiro Profissional ocorreu em 2008 em Setúbal. Desde então, todos andam a celebrar a data desde dia 11. E é escolhida esta é uma localidade diferente onde decorrem as cerimónias de homenagem aos bravos bombeiros.
0: E assim estamos aqui com o dia
1: Exatamente.
0: do.
1: Vamos continuar com mais um bocadinho de música e passar então o bloco da publicidade do meio-dia e meio.

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0: 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Faça já a sua marcação 961-268-492. Haverá sorteio de viagens e oferta de brindes. Contamos consigo. Homenagem póstuma ao Dr. Barreto Leite, com a colocação de uma estátua junto do seu consultório. Faça o seu donativo para a conta número PT500-453-450-4041-2671-68889, na Caixa de Crédito Agrícola de Erganil, com a designação Berta Novaes. Ou entregue o seu donativo a um dos elementos da comissão organizadora. Contamos consigo, pela memória do Dr. Barreto Leite. 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
2: Estamos cá novamente, são agora 12:38. Vamos passar então ao bloco, não, ao horóscopo de hoje.

0: E começamos assim com o carneiro, que a carta do dia é o Valete de Touros, que significa reflexão. No amor, viva a sua relação com toda a entrega. Amar só faz sentido dessa forma. Na saúde, sempre que possa, vá até ao campo. O ar puro é precioso para a saúde. Já no dinheiro, possíveis novidades no campo material, algo de bom aproxima-se. Números da sorte. 4, 12, 25, 28, 39, 47. Agora passamos aqui ao touro, que a carta do dia é o 6 de ouros, que significa generosidade. No amor, trata-se o cara metade com muito carinho. Há que dar para receber. Já na saúde, é provável que a fadiga se apodere de si. Alimente-se bem. Coma bananas. Ajudam a recuperar as forças. No dinheiro, seja generoso com os seus colegas. Será recompensado. Números da sorte. 9, 11, 16, 24, 38, 47. Agora seguimos aqui para os gêmeos, que a carta do dia é o Valete de Espadas, que significa vigilante e atento. No amor, prepara um jantar especial. Cultiva a alegria na sua casa. Já na saúde, pratique exercício físico e tenha pensamentos positivos. Já no dinheiro, possíveis novas oportunidades. Fique atento. Números da sorte. 1, 8, 21, 24, 42, 43. Agora seguimos aqui para o caranguejo, que a carta do dia é o Rei de Copas, que significa poder de concretização. No amor, o dia promete ser animado. Já na saúde, diversifica a sua dieta alimentar. No dinheiro, as suas finanças estão estáveis. Poderá concretizar um desejo. Números da sorte. 9, 12, 18, 25, 36, 41. Agora temos aqui o leão, que a carta do dia é o 7 de espadas, que significa novos planos. No amor, evite que terceiros interfiram na sua relação. Confie no seu amor. Já na saúde, vigie o seu sono. Deitar cedo e se adereguer dá saúde e faz crescer. Já no dinheiro, seja mais ponderado nas suas despesas. Pense mais no futuro. Números da sorte. 1, 5, 19, 23, 37, 42. Agora seguimos aqui para o Virgem, que a carta do dia é o 6 de Copas, que significa nostalgia. No amor, hoje poderá sentir-se nostálgico e triste. Converse com os amigos para distrair-se. Já na saúde, proteja os olhos comendo cenouras. Uma dieta rica em vitaminas faz milagres por si. No dinheiro, coloque em prática ideias arrojadas. Tenha fé e vencerá. Números da sorte. 1, 8, 13, 27, 28, 46.
1: E agora para a balança, a carta do dia ao Cavaleiro de Paus significa viagem longa e partida inesperada. No amor haverá grande cumplicidade a dois, desfrutará de momentos românticos. Na saúde tem tendências para dores de estômago, tome chá de hortelã. No dinheiro, sempre que possa, ponha algum dinheiro de parte. Número da sorte são 4, 7, 21, 29, 36 e 47. E agora para o Escorpião, a carta do dia 8 de Paus significa rapidez. No amor, momento favorável. Já na saúde, faça análises com regularidade. Vigie a saúde. No dinheiro, terá energia para trabalhar no trabalho com rapidez. Números da sorte são 7, 8, 11, 29, 36 e 43. E agora para Sagitário, a carta do dia, o julgamento significa novo ciclo de vida. No amor poderá romper com o passado e iniciar um novo ciclo de vida a nível amoroso. Na saúde, possíveis dores musculares, façam um emplastro de álcool com gengibre e apliquem onde lhe dói. No dinheiro, será elogiado pelo seu trabalho e dedicação. Números da sorte são 5, 7, 12, 19, 34 e 37. Agora para Capricórnio, carta do dia é a estrela, que significa proteção e luz. No amor, a compreensão dará bons frutos e viverá dias felizes. Na saúde sentirá a energia renovada, poderá combater o nervosismo e a ansiedade. No dinheiro poderá fazer novos investimentos, estará protegido. Números da sorte são o 7, o 11, o 23, o 35, o 37 e o 42. Para Aquário, a carta do dia de hoje é a justiça, que significa justiça. No amor, possível paixão súbita e intensa, seja prudente e não se ponha em risco. Na saúde, a sua saúde está estável, continua a cuidar de si. No dinheiro, surpresas bastante agradáveis a nível profissional. Os números da sorte são o 9, o 11, o 21, o 24, o 39 e o 47. Por fim, para peixe, carta do dia é o mágico, que significa habilidade. No amor, lembre-se que o amor é construído com pequenos gestos, por isso seja carinhoso com o seu par. Na saúde, comer ameixas frescas ajuda a tratar a gota. Dinheiro, controla os impulsos e gira a carteira com habilidade. E agora sim, os números da sorte são 1, 3, 17, 19, 25 e 49.

0: E queremos cá novamente. Então, já falar assim do horóscopo, assim um bocadinho mais coisa. Estávamos aqui a discutir o que era gota.
1: Pois é, que eu queria saber para o meu signo, mas não sei o que é que é.
0: Pois, é o que eu estava a dizer, que gota para mim é gasolina. Olha, vou para
1: eu
0: a gota.
1: Eu acredito que haja pessoas aqui que nos estão a ouvir e que saibam.
0: Ah, pá, se alguém sabe, por favor, diga-nos.
1: Se souberem, por favor, diga-nos. Porque aqui, eu também não posso... sei.
0: É que eu estava a pensar, mas vamos tratar a gasolina, não dá?
1: Pois, a única expressão que eu conheço é de gasolina.
0: Pois, exato.
1: Da gota, exato. Normalmente é isso.
0: Então, de uma gota, de facto. De água, de sumo, o que seja, não é?
1: Que a minha gota de água não sei.
0: Não, botei uma gota. Olha aqui, uma gota de água para aqui ali. Está a chover, olha aqui, uma gota de nariz, pronto. Coisa assim. Mas o que é que eu lembrei de nariz também agora?
1: Pois, será que tem a ver com isso?
0: Se, ah, olha. Só pode ser a gota do nariz.
1: Não sei.
0: Ah, tipo, estar a nariz a escorrer. Pode
1: não
0: ser.
1: Não sei, é provável.
0: Ah, isto é boa.
1: Mas é provável que tenhamos aqui a dizer as neiras, por isso.
0: Também é possível. Por isso, se souberem...
1: É o quê?
0: Se souberem e não disserem mesmo as neiras que nós.
1: Pois.
0: Entretanto, são agora 12:46, vamos ouvir mais um bocadinho de música, não é? Agora com o Escalema, com a música Onde Anda.

0: Estivemos assim com o Nininho Vaz Maia com o tema Novera. Entretanto, recebemos aqui um anúncio do grupo funerário do Abel Fernandes, funerário do Alba.
1: Temos aqui então o falecimento de Maria Eduarda da Conceição Paiva Gonçalves, de 85 anos. O seu corpo chegará domingo, dia 13 de setembro de 2026, pelas 9h30 ao crematório de Oliveira do Hospital, onde será cremado pelas 10 horas. Por isso, nossos sentimentos família e a amigos. Vamos passar então mais um bocadinho de música, não é?
0: Se calhar também já nos despedimos, faltam aqui 8 minutos, temos aqui também mais duas músicas para passar, por isso se calhar já nos despedimos.
1: Exatamente, também.
0: Tu não te despedes, tu ainda voltas
1: pois,
0: cá.
1: Sim, exato, é o que eu ia para dizer, eu despeço-me por agora, só assim, ah, tá,
0: eu despeço-me, até segunda-feira despeço-me.
1: Eu não, eu digo, então vá, até já, e um bom almoço.
0: A minha até segunda.
1: Pode, um bom
0: ainda
1: almoço,
0: é uma diferença um bocado grande.
1: Por isso, até já então do meu lado.
0: E até segunda do meu lado.
1: Vamos ouvir então Laura Pausini com Vive-me, Vimimi.

0: É fácil demais, sabes?
1: São 13 horas.
2: Viana do Castelo e Porto 26. Aveiro, máxima prevista 24 graus de temperatura.

0: 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Muito boa tarde, uma hora no continente e na Madeira, meio-dia nos Açores. Quais são os títulos desta edição?
1: Foi desconvocada a greve dos profissionais da emergência médica, agendada para os dias 14 e 28 deste mês. A direção do INEM e o Sindicato dos Técnicos de Emergência Pré-Hospitalar alcançaram um acordo que, segundo o sindicato, faz com que as ambulâncias sejam transferidas para as unidades locais de saúde apenas em situações pontuais. Uma pessoa está desaparecida na sequência do naufrágio de uma embarcação junto à Marina de Sesimbra. 5 outras pessoas que iam neste barco foram resgatadas. Um dia depois do Banco Central Europeu ter subido as taxas diretoras, as taxas Euribor a 6 e 12 meses atingiram os valores mais altos desde 2024.
0: As notícias com edição de João Vaz.
1: Afinal, os trabalhadores da emergência médica não vão avançar para a greve. O Sindicato dos Técnicos de Emergência Pré-Hospitalar e a direção do INEM chegaram a acordo no último esforço para impedir a paralisação que iria acontecer já na próxima segunda-feira. No final da reunião que aconteceu no Ministério da Saúde, o presidente deste sindicato, Rui Lázaro, garantiu que as ambulâncias se vão manter como estão hoje, ou seja, só vão ser transferidas para as unidades locais de saúde em situações pontuais. Oriana Barcelos.
2: Sim, de facto, agora falta apenas cumprir os trâmites normais nestas situações, avisar quem é preciso avisar, mas a verdade é que essas greves, uma que estava marcada já para segunda-feira, outra para o fim do mês, essas greves foram desconvocadas porque depois de uma reunião de 4 horas e depois de várias propostas e contrapropostas nas últimas semanas, o INEM e o Sindicato dos Técnicos de Emergência Pré-Hospitalar chegaram a acordo. Não eram questões laborais que estavam em causa, eram sim questões que estavam relacionadas com a reorganização da frota de emergência médica e que levantavam, no fundo, preocupações aos técnicos sobre o enfraquecimento do socorro no terreno. Ora, à saída do encontro com o presidente do INEM e também com a ministra da Saúde, o presidente do Sindicato dos Técnicos de Emergência Pré-Hospitalar, o Rui Lázaro, explicou que houve cedências de parte a parte, mas também disse que foi possível ir mais longe nos compromissos.
3: Felizmente, foi possível estabelecer um acordo com o Governo e com o INEM que permite não só manter a atual resposta de emergência médica do INEM, mas assumindo ainda os compromissos do seu reforço. Houve cedências de parte a parte naturalmente, o projeto de passagem ou de afetação das 56 ambulâncias de emergência médica permanece tal qual como está hoje, afetas integralmente a assistência pré-hospitalar aos cidadãos, não obstante, em casos pontuais, poderem ser solicitadas pelas ULS para fazer uma outra transferência e, nesse caso, o INEM enviará as ambulâncias menos diferenciadas, ou seja...
2: Esse era precisamente um dos pontos do diferendo entre os técnicos de emergência pré-hospitalar e a direção do INEM, ou seja, a intenção de pôr 56 ambulâncias de socorro a fazerem o transporte de doentes, mas havia ainda outra questão que estava relacionada com a transformação de 46 carros de suporte imediato de vida em viaturas para o INEM. Isso vai acontecer para já, mas com um projeto piloto.
3: Também fica estabelecido no acordo um alargamento da rede própria, não só de ambulâncias dos parceiros através do estabelecimento do posto de emergência médica, mas também, isso é muito importante para nós, da rede própria do INEM, que permite garantir uma resposta ainda mais robusta. No que respeita à transformação das 46 ambulâncias CIF, avançará um projeto piloto que permite abrir 15 ambulâncias CIF e viatura ligeira, sendo que, como 5 são novas, não vai haver transformação, não carecem de nada, nas restantes 10, de forma a não haver risco para os cidadãos através da perca de capacidade de transporte de doentes, será colocada nestes locais uma ambulância de emergência médica para colmatar esta falta.
2: Ficam assim resolvidas as principais diferenças de entendimento entre os técnicos do 112 e a direção do INEM. Tudo ficou resolvido nesta reunião que foi mediada pela ministra Ana Paula Martins e está assim então desconvocada a greve. Não há greve do INEM já na próxima segunda-feira.
1: A reportagem de Oriana Barcelos, junto ao Ministério da Saúde, aqui com os detalhes do que foi anunciado há pouco por Rui Lázaro. A greve dos profissionais do INEM foi então, ou vai ser, desconvocada. Uma pessoa está desaparecida na sequência do naufrágio de uma embarcação esta sexta-feira, junto à Marina de Sesimbra. De acordo com a informação recolhida pelo Jornal Público, o alerta foi dado por volta das 10:30 da manhã, tendo sido resgatadas 5 pessoas. Estima-se que a embarcação naufragada transportasse 6 pessoas. Ainda não foi possível apurar as circunstâncias deste naufrágio. Nos primeiros 8 meses do ano foram detidas 75 mil pessoas que tentaram entrar de forma irregular na União Europeia. De acordo com a Frontex, este número representa uma redução de 35% face ao mesmo período do ano passado. Num comunicado divulgado esta manhã, a Agência de Guarda de Fronteiras e Costeira refere que se verificou uma diminuição das entradas irregulares em praticamente todas as principais rotas migratórias, com exceção de uma, a do Mediterrâneo Ocidental, que engloba o sul de Espanha. Diana Craveiro.
4: Os dados da Agência Europeia da Guarda de Fronteiras e Costeira não têm ainda em conta a entrada dos migrantes em Ceuta a 30 e 31 de julho, que foram mais de 70 mil. Mesmo sem esses números, a rota do Mediterrâneo Ocidental, que engloba o sul de Espanha, teve um aumento de 34% em relação ao ano passado. Foram detectadas cerca de 15 mil entradas irregulares. Nesta rota, a Frontex diz que o principal ponto de partida foi a Argélia, com as Ilhas Baleares e o território continental espanhol a serem os principais destinos. Quanto às restantes rotas, a Agência Europeia avança que nos primeiros 8 meses do ano as entradas irregulares diminuíram 35%, comparando com o ano passado. Foram detectadas 75 mil pessoas.
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Ora, digam lá que este genérico não é uma maravilha. Ah, pois é. E fui eu que fiz. Ah, pois é. Não fui sozinha, pois não. Fui com a ajuda da IA. Mas dei os dados todos e escolhi a música e de facto ficou aqui um genérico que eu amo profundamente. Queridos amigos, como eu tinha dito ontem, julgo que hoje de manhã julgo que não, mas ontem tinha dito, hoje vamos ter em direto a rubrica jurídica com o Dr. Jorge Humberto e vamos já contactá-lo porque ele tem outros a fazer, pois claro. E daqui a pouquinho iremos dar os parabéns. Portanto, por agora vamos já contactar o Dr. Jorge Humberto para a sua habitual rubrica jurídica hoje aqui em direto.

0: Ora, daqui a pouquinho até podemos colocar o Manel do Barril com pima japonesa, que era tão solicitado pelos nossos ouvintes, mas agora interrompemo-lo porque, como tinha anunciado, já temos em linha o Dr. Jorge Humberto, vice-presidente da nossa rádio, e neste caso agora na qualidade também de colaborador de advogado responsável pela rúbrica jurídica da nossa estação emissora. Olá, doutor, muito boa tarde e seja muito bem-vindo. É sempre um gosto tê-lo em direto connosco.
1: Muito boa tarde. Boa tarde. Boa tarde a todos os ouvintes. Pois, de facto, nem sempre tão frequentemente como eu gostaria, mas realmente a vida nem sempre nos permite estar aqui com os nossos ouvintes todas as vezes que nós queríamos e que desejaríamos, não é? Pois, de facto, temos aqui, portanto, mais uma rúbrica hoje. Já há um tempinho que eu não vinha aqui à antena da Rádio Clube Draganil, nossa rádio. E vamos aqui hoje escolher realmente um tema que é os vários tipos de crime que podem existir. Muitas vezes as pessoas perguntam realmente o porquê de que isto não é tudo a mesma coisa, não é tudo igual, e não, realmente os crimes têm diferentes naturezas têm diferentes procedimentos, e por isso tem-se também um encaminhamento, nem sempre ele igual, nem sempre ele não é um caminho semelhante, um caminho igual para todos eles. Isto para dizer o quê? Para dizer que nós temos os chamados. Temos três tipos de crime que são designados por crimes públicos, e há os crimes semipúblicos e também os crimes particulares. Qual é a grande diferença entre estes crimes? Nomeadamente, os crimes públicos são aqueles que assumem maior gravidade. Por exemplo, o crime de homicídio, hoje em dia até o crime de violência doméstica, que em tempos não foi, agora é um crime público. E o que é que implica ser um crime público? Quando um crime tem e é determinado pela lei como um crime de natureza público, esse crime, por regra, basta que chegue às autoridades a notícia, ou que seja, portanto, confrontado pelas autoridades, a verificação desse mesmo crime, para obrigatoriamente e imediatamente o Ministério Público ter que promover um processo, ter que avançar com um processo de crime, que começa com inquérito, depois mais tarde chegará a julgamento, se assim for o caso. Portanto, mas obrigatoriamente, assim, a partir do momento em que é tida a notícia ou é verificado, um crime ou factos que consubstanciam crimes públicos, esses crimes que há bocado dei dois exemplos, mas há mais, sequestro, enfim, ou como eu disse, homicídio, violência doméstica, crimes graves, basta chegar essa notícia, basta haver essa notícia para, de facto, e obrigatoriamente, o Ministério Público ter que promover o processo crime. Quanto ao semipúblico, tem aqui uma diferença. É que o semipúblico, por exemplo, ofensas à integridade física, alguém que agride outra pessoa, por exemplo, quando não assume certa gravidade, mas estamos a falar em ofensa à integridade física simples, portanto, agressões simples. Nesse caso, a pessoa que foi vítima dessas agressões, para que haja um processo e para que ele desenvolva e corra, tem que obrigatoriamente participar, fazer queixa-crime. Ou seja, tem que apresentar junto do Ministério Público ou das autoridades policiais, como é a GNR, a PSP e por aí fora, portanto, tem que, junto das autoridades policiais ou do Ministério Público, apresentar a queixa-crime. Sob pena, se não o fizer, não vai existir processo. Esse processo não vai andar, não vai. A vítima tem que se queixar, tem que participar, tem que demonstrar que pretende promover o processo de crime. Pretende que haja processo de crime para que o agressor seja punido, tendo em conta os atos que assumiu. mas tem que, repito, tem que apresentar essa queixa. Sou pena se não apresentar, não vai haver processo, portanto não vai haver qualquer tipo de processo, nem vai haver qualquer tipo de punição para esse agressor. E depois nós temos, noutro patamar, aqueles que são entendidos como crimes não tão graves, vamos chamar assim, porque ao fim e ao cabo, isto, para sermos rigorosos, todos os crimes, qualquer ato criminoso, qualquer ato que implique prática de um crime, é sempre algo grave, não é algo que seja de sumenos. De qualquer maneira, há esta separação, por assim dizer, para as pessoas, os ouvintes, perceberem a lógica de haver esta definição, esta distinção dos crimes. Nos crimes que são entendidos como crimes não tão graves, que não são uma gravidade tão grande, por exemplo, um crime de injúrias, alguém que injuria ou difama outra pessoa, aí é um crime de natureza particular. Isto, na prática, o que quer dizer? Quer dizer que a vítima, aquela pessoa que foi vítima dessa injúria, dessa difamação, para além de ter que se queixar, como é num crime semipúblico que falámos há pouco, tem que fazer participação crime, queixa-crime, junto aos autoridades policiais, ao Ministério Público, da prática desse crime, vai ter que se constituir uma figura que se chama assistente e vai ter que, obrigatoriamente, fazer a acusação, ou seja, normalmente a acusação é feita pelo Ministério Público, é chamada acusação pública. No caso destes crimes, estes são dois exemplos que eu estou a dar aqui, injúria ou difamação, esse crime implica que é a própria lesado que vai ter que fazer essa acusação. Para que o processo vá até ao fim, vai ter que não só se queixar, como também depois deduzir, depois de ter decorrido o inquérito, vai ter que ser o próprio a deduzir a acusação para julgamento contra o agressor. Portanto, isso são as três grandes distinções que temos de crimes em Portugal, os públicos, semipúblicos e particulares, e que têm esta grande diferença que muitas vezes as pessoas pensam que só o facto de muitas vezes chamarem a autoridade policial para uma ocorrência que é o suficiente e para que as coisas depois desenrolem, o processo crime desenrole, e não é bem assim. Ou seja, não basta chamar a autoridade quando existe quando verifica atos desta natureza criminal, por exemplo, ofensa em entidade física, como eu disse há pouco, mas também participar e comunicar que pretendem, portanto, a promoção do processo de crime para que venha a ser punido o agressor. Isso é fundamental, sob pena de não haver processo. Portanto, Isabel, isto é algo, é apenas para já hoje, isto que eu queria deixar aqui aos nossos ouvintes, que muitas vezes perguntam, muitas vezes, o porquê que isto, há crimes que têm que ser de uma maneira, crimes que têm que ser de outra, tem a ver com esta distinção que nós temos na nossa legislação em Portugal, que distingue entre estes três tipos de crime, e que implica que o procedimento são ligeiramente diferentes. E por isso as pessoas têm que estar atentas, porque não basta, muitas vezes, como eu disse há pouco, que a pessoa, se que haja a notícia de que ocorreu uma determinada agressão, ou que chamar a GNR para, enfim, tomar a ocorrência do facto, mas tem que participar, tem que formalizar uma queixa-crime para que haja processo. Isabel, penso que ficou minimamente esclarecido.
0: Eu acho que sim.
1: Hoje um bocadinho mais reduzido a nossa rúbrica, mas realmente o tempo, realmente também o nosso também é reduzido, e hoje tive que reduzir um bocadinho mais, mas de qualquer maneira espero que tenha sido explícito.
0: Eu acho que foi bastante esclarecedora, doutor. Muito obrigada.
1: E deixar esse alerta. E pronto, e um fim de semana com muito sol, que é o que se pretende,
0: é verdade.
1: E que para as pessoas possam desfrutar de um fim de semana ainda de verão. Fim de
0: É
1: semana
0: verdade,
1: ainda de verão.
0: aproveitar.
1: Já passou a
0: aproveitar.
1: feira, já passou, fica a beira, mas ainda estamos no verão.
0: É isso mesmo. Doutor, muito obrigada.
1: Até à próxima,
0: até
1: muito
0: à
1: obrigado.
0: próxima. Um beijinho, uma boa tarde, muito obrigada. Ora, estivemos então em direto com o Dr. Jorge Humberto, responsável pela rubrica jurídica aqui no nosso Arte e Sabores e também vice-presidente de direção da nossa rádio. Queridos amigos, vamos agora ao Manel do Barril, o tema que interrompemos há pouco com o Pimba à japonesa, mas

idade. Depois temos ainda a prendinha musical para os nossos aniversariantes do dia. E ainda teremos cerca de entre 15 a 20 minutos para atender algumas chamadas. Porque depois, entre as 14 e as 15, vamos ter uma horinha da música, mas música passada e escolhida pelo nosso estagiário Alexandre Alves, que vai estar aqui a fazer-vos companhia. E por isso mesmo ainda atenderei algumas das vossas chamadas mais daqui a pouco. Por agora, divirtam-se aqui com o Manel do Barril e este Pimba à japonesa. Vamos ouvir.

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9: Cá estamos novamente, queridos amigos, e agora para deixar um grande beijinho de parabéns aos nossos aniversariantes do dia, a quem iremos dedicar o Teixeirinha, precisamente com o tema de parabéns. Assim sendo, feliz aniversário para Lucília Mendes Tavares, residente na Póvoa da Lomba, Cantanhede, sócia 554, para António Manuel Teixeira Catela, residente em São Paio do Mondego, sócio 2392, para Pedro Brito, residente na Bobadela, no concelho de Oliveira do Hospital, padrinho 329, e depois temos ainda um aniversário de casamento do Sr. Armando Ribeiro, que temos o prazer de conhecer pessoalmente, e da sua esposa Maria Ribeiro, residentes em Foz da Moura, na freguesia de Pomares. O Sr. Armando é o sócio 637. Um beijinho muito grande também para o casal, com votos de um feliz dia de aniversário. Para eles, todos eles, os nossos queridos aniversariantes do dia, Teixeirinha com parabéns. E depois teremos ainda alguns minutos para atender algumas das vossas chamadas. Deixar apenas mais um beijinho, ou melhor dois, para Dolores Almeida, que está connosco desde São Mamé de Penacova, e para Sérgio Ascensão, em Santa Ovaia, Tondela. Daqui a pouquinho, já sabe, pode ligar, partilhar ementa ou partilhar talento. Por que não? Também cantar um bocadinho. Também é possível.

0: Parabéns para os nossos queridíssimos aniversariantes do dia. E agora sim, queridos amiguinhos, temos cerca de 15 minutos, mais coisa, menos coisa, para atender as vossas chamadas. Podem ligar essencialmente para partilhar ementa, para partilhar talento ou até mesmo só para conversar dois minutos. 960-313-902 ou 235-200-572 são os números de contacto. E continuamos aqui como pano de fundo com o Zé Amaro, que nos traz alegria. Pelo menos é assim que se chama este tema musical, Só Alegria. E vamos aguardar para ver se alguém quer vir à antena, eu julgo que sim.
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0: Ora, temos aqui o primeiro amigo. Muito boa tarde.
2: Boa tarde, Joana.
0: Olha, o amigo Carlos, de Oliveira do Hospital. Então, senhor Carlos, como é que tem passado?
2: Ah, tenho passado um pouco mal. Tenho ainda agora bem fazer análise de Coimbra.
0: Ah, isso é que é pior.
2: E agora tenho, estou à espera das 2:30 para ir para a fisioterapia. Tenho andado.
0: Pois é, são muitos problemas de saúde, infelizmente, não é, senhor Carlos?
2: É. Nada ajuda, nada me está a ajudar.
0: Acredito e lamento muito, Sr. Carlos, lamento mesmo. Então, e quer partilhar a sua ementa, dizer mais alguma coisinha?
2: Olha, foi deixando o metão que trouxe acima do bar 21.
0: Muito bem.
2: Comi lá uma e comi agora aqui outra ao meio-dia.
0: Sim, senhor, já trouxe o almoço, não é, Sr. Carlos? Já estava feito.
2: Já.
0: Sim, senhor.
2: Um cafezinho e uma garota.
0: E pronto, agora é fazer um bocadinho de tempo até ir à fisioterapia, não é, senhor Carlos? Tem que ser.
2: Pois
0: é,
2: para um bocadinho.
0: É verdade. Senhor Carlos, muito obrigada. As suas melhoras, que tudo lhe corra bem.
2: Obrigadinho, preciso também para a sua família.
0: Muito obrigada, um beijinho, muito obrigada. Ora, e foi o amigo Carlos Ribeiro, que infelizmente anda com muitos problemas de saúde, é verdade. E por acaso, em Oliveira do Hospital, temos a família Costa a ouvir. Por isso, um beijinho para a Alice, para o Manuel e para o Pedro. É bom saber, querida Alice, continua aí desse lado. Mais um amiguito connosco, muito boa tarde.
3: Boa tarde, é só para dar um beijinho e obrigado e que para o ano façam a mesma coisa.
0: Ora, mas eu não estou a reconhecer a voz, desculpa.
3: Ainda agora discutir que a gente que se conhece, é Armando.
0: Oh, senhor Armando, gostado, parabéns! Oh, senhor Armando, não estava a reconhecer a sua voz. Seja muito bem-vindo. Eu gosto muito de o ouvir aqui na rádio, que é tão raro.
3: Está a ver?
0: Oh, fico mesmo contente, senhor Armando. Parabéns para si e para a sua Maria.
3: É verdade, já lá vão 50 mais meio IVA.
0: Eia! Então já festejaram os 50, hein? Esses já foram.
3: Já canos.
0: Que maravilha.
3: Agora é meio IVA.
0: Pronto, agora estão à espera dos 60.
3: Não, dos 75.
0: Eia! Ai, o senhor Mando, que espetáculo
3: eu
0: mesmo.
3: Eu já tenho convidados feitos para as alianças de... Diamante.
0: Muito bem.
3: Vamos lá ver se o Sr. Pedro me deixa.
0: Olha, mas é já para o ano, Sr. Manuel? Ah, Sr. Manuel, Sr. Armando, desculpa. É já para o ano, não?
3: Não, ainda faltam os aditos.
0: Ah, mas há de lá ainda chegar, assim é que é.
3: Eu espero que sim, que o Sr. Pedro me deixe.
0: Ai, com certeza que sim, Sr. Armando.
3: Obrigadinho pela lembrança, obrigado para todos.
0: De nada, Sr. Armando. Olha, gostei muito de o ouvir. De vez em quando também nos podia ligar. Olha, adorei a surpresa. Olha, então aí, quero partilhar a sua papinha também? Ou não tem assim uma papinha especial hoje, por fazerem aninhos?
3: Não, pelo contrário. Hoje até estou aqui a fazer limpeza. Pelo contrário. Calma, ainda tenho que fazer um bom exame.
0: Ah, muito bem, muito bem. Mas coisas de rotina, não é?
3: Estou a levar a vasilha.
0: Sim, senhora.
3: Sim.
0: Comemoram depois, mais tarde, não é? Há sempre tempo.
3: Se Deus quiser, já está combinado tudo para domingo.
0: Ah, muito bem. Então domingo vai ser a grande festa.
3: Com tudo.
0: Muito bom,
3: é verdade,
0: muito bom.
3: Se Deus quiser.
0: Lá, ah, senhor Armando, foi uma boa surpresa. Obrigada por ter ligado. Um beijinho.
3: Ah, bom Deus, bom dia.
0: Obrigada, um beijinho. Muito obrigada. Ora, fiquei mesmo contente, porque às vezes pensamos, não é, que as pessoas não estão a ouvir quando não ligam, mas estão, não é? E o senhor Armando Ribeiro é um ouvinte super assíduo, embora não seja um ouvinte assíduo a ligar, mas é um ouvinte assíduo à escuta, a ouvir. E fiquei mesmo muito, muito surpreendida, agradavelmente surpreendida, como se costuma dizer. Por isso, mais uma vez, senhor Armando, Dona Maria, de Foz da Moura, muitos, muitos, muitos parabéns pelo vosso aniversário de matrimónio. Tantos aninhos juntos, que bonito. Que sejam ainda muitos mais até à grande festa que já tem planeada daqui a uns anos. Um beijinho muito grande mais uma vez e obrigada pelo seu telefonema. Ora, queridos amigos, temos ainda 10 minutinhos. Será que temos por aí alguém que queira partilhar mais alguma coisa? Ou até mesmo presentear-nos com uma das suas belas músicas? Vamos aguardar mais um bocadinho. Caso contrário, temos aqui muitos artistas a quererem cantar, não é verdade? Pois, temos muitos. O que mais para aqui há, como se costuma dizer, e agora cada vez mais, não é? Parece que estão sempre a surgir novos músicos, novos grupos, novos artistas, é mesmo? Mas já aqui vem mais um amiguito. Muito boa tarde.
4: Boa tarde, menina, tudo bem?
0: Olha o amigo António, o senhor António Matos. Como é que isso vai, senhor António? É mesmo o António,
4: bem,
0: é verdade.
4: E a menina e a família?
0: Também, tudo bem, muito obrigada.
4: Está tudo bem, então.
0: Então o que é que se comeu hoje, senhor António?
4: Olha, foi batata com bacalhau.
0: Oh, isso é que é um almocinho à maneira. Também aprecia, aprecia bastante.
4: E muito, bacalhau.
0: Eu por acaso também, sobretudo se for assado, mas cozido também, mas cozido também.
4: É bem melhor do que a carne, para mim.
0: Ai, concordo plenamente, concordo plenamente. Então e agora, já está aí no seu merecido descanso, o que teve já, a trabalhar já trabalhou, é isso?
4: É, ainda está sozinho, agora estou aqui sozinho.
0: Sim, senhora, hoje não tem que sair mais, não? Vai ficar
4: não,
0: por aí?
4: Não, não, não, não. Porque se eu tenho com a mulher, com a mulher, o senhor das enzimas, que está a fazer labores, a mulher, e agora a mulher está ali, para aqui também.
0: Sim, senhor. Muito bem, senhor António. Olha, é que estamos a ouvi-lo um bocadinho mal, sabe? Se calhar está com falta de rede hoje aí no sítio onde se encontra.
4: É capaz,
0: é. É, hoje se calhar deve ser, não é? É muito comum.
4: É capaz, é. Escuta também, preciso do tempo para me escutar, para escutar mais a Arganila, então.
0: É verdade, é verdade. Sr. António, quer deixar algum beijinho, mais alguma coisa?
4: Olha, tudo bom para toda a gente, do melhor lá para o Rio de Janeiro, um abraço lá para o nosso primo, para o Ramiro Eduardo.
0: Priminho Ramiro, que já conheceu pessoalmente, exatamente.
4: Qualquer hora vai ter que estar a ver um copinho com ele.
0: É isso mesmo.
4: É só enquanto cá andamos, não é
0: isso? Tal e qual, Sr. António, é isso, temos que confraternizar, é isso mesmo.
4: É isso mesmo, é.
0: Sr. António, um beijinho então, uma boa tarde.
4: Para
0: si também, família. Muito obrigada. Beijinhos. Ora, eu julgo que temos um amigo em espera. Tínhamos, entretanto já deixámos de ter, por isso aproveito aqui para saudar e deixar um beijinho com votos de uma boa tarde ao nosso sócio e amigo José Dias, em Travanca de Lagos, no Conselho de Oliveira do Hospital. Eu que está aqui também a desejar-me as boas tardes e votos de um bom programa e a mandar beijinhos do Zé Dias. Oh, senhor José, viver no campo é outra qualidade de vida, não é verdade? Presumo que esteja muito satisfeito com essa sua nova residência em Travanca de Lagos, no meu concelho. Um beijinho, continuação de uma excelente tarde. E temos mais um ouvinte connosco. Muito boa tarde. Boa tarde. Ai, não conseguimos atender. Fazemos nova tentativa, agora sim. Boa tarde.
5: Olá, Isabelinha, boa tarde.
0: Olha o amigo António, o senhor António Fernandes, como é que isso vai? Bem disposto?
5: Sempre bem disposto, como ao costume.
0: Ainda bem.
5: Carbeta está sempre bem disposto, com o calor.
0: Pronto, deixa, hoje ainda não é muito, amanhã vai ser pior. Hoje ainda não é muito.
5: Já tem sido, ainda é mais do que tem sido.
0: É verdade, é verdade. Vem aí mais um... Vai subir a temperatura um bocadinho.
5: Qualquer dia as couves até desaparecem da terra com o calor.
0: É verdade, é calor a mais.
5: Já hoje estive com o seu pai.
0: Sim, senhora, encontraram-se nas compras. Foi, senhor António?
5: Foi na cooperativa.
0: Ah, muito bem.
5: Eu vinha a entrar para o carro e ele, oh, senhor António, então nem estava a conhecer. Eu também não estava a conhecer, que ele vinha na motorzinha.
0: Muito bem, sim, senhora. Então também. Já fez as compras todas para o dia e agora já não volta à cidade, não é, senhor António?
5: Estou para lá para quarta-feira que lá vou.
0: Pronto, pois claro, também não é preciso fazer compras todos os dias, não é?
5: E a vida está cara e o dinheiro não há dinheiro.
0: É verdade, infelizmente.
5: Cada vez a gasolina é mais cara e o gasóleo e tudo.
0: Pois, por isso mesmo não pode ir muitas vezes à cidade, duas vezes chega.
5: Não.
0: Pois claro, fazer as compras para a semana, não é, senhor António?
5: Eu vou lá porque necessito, se necessitasse não ia lá.
0: Exatamente, é mesmo, é mesmo.
5: Para ver, já tenho visto muita.
0: É verdade. Então e a sua Isabel, também anda boazinha, senhor António?
5: Também, cá vai andando, está a renda.
0: Ah, aqui sim, senhora.
5: Aqui sentada no sofá, aqui à sombra.
0: Então está a ouvir-nos, não é? E a fazer renda.
5: E o almoço põe um arroz de marisco.
0: Ai, é, isso é que é um bom almoço, ah, uma boa escolha, uma boa ementa.
5: Uma salada de tomate e depois foi um gelado.
0: Sim, senhor, que agora é o que sabe bem.
5: E um cafezinho e agora já está para logo para as 6 horas, 6 e tal, para o lanche.
0: Muito bem, senhor António.
5: Olha, Belinha, até olha um beijinho para si. Para
0: muito obrigada, senhor António.
5: E boas férias.
0: Muito
5: boas
0: obrigada,
5: férias.
0: Obrigada.
5: Vá, continuação.
0: Muito obrigada, um beijinho.
5: O seu pai já ouvi, já está bem. Pronto, isso não.
0: É verdade.
5: E a sua mãe também.
0: Sim,
5: a sua mãe que anda mais um bocadinho do coxita, coitada.
0: Também está bem, também está bem.
5: Desde que esteja saúde, pronto.
0: Exatamente.
5: Vá.
0: Beijinho, senhor António.
5: Vá, tchau. Beijinho para ti e continuação numa boa férias.
0: Obrigada, senhor António. Muito obrigada. Um beijinho.
5: Tchau.
0: E julgo que este amigo agora conseguiu esperar por nós. Conseguiu, sim, senhora. Muito boa tarde.
6: Esperar é uma virtude. Eu tive que esperar, amiga Isabel.
0: É verdade, é a nossa patrocínio a falar de dentro do seu caminhãozinho. É, querida patrocínio.
6: É verdade.
0: Então onde é que anda o casal maravilha que está sempre em movimento?
6: Estamos quase a chegar à fronteira de Irum.
0: À fronteira de?
6: De Irum, de isso. Espanha para Portugal, de Espanha, França com Espanha.
0: Ah, muito
6: de
0: bem.
6: Portugal.
0: Mas, então, mas, ah, muito bem, estão a vir para cá, outra vez.
6: Sim, já fomos à Holanda, já descarregamos, já carregamos, já vamos aqui.
0: Meu Deus, é mesmo sempre em movimento, não é, patrocínio? É verdade.
6: Mas ainda nos faltam 20 horas para chegar a Portugal.
0: Pois é, mas já estão habituados e eu presumo que gosto bastante do que faz, não, patrocínio?
6: Sim, isso é quando a gente faz aquilo que gosta.
0: Custa muito menos e até o longe parece perto, não é? Porque gosta muito do que faz. Mas é verdade. Então,
6: verdade,
0: e essa papinha? O que é que foi hoje? Já foi?
6: Pois já, comer fruta, comer a fruta que aqui temos e coisas que aqui temos.
0: Pois é, durante o dia é mais assim, não é, patrocínio? Vão comendo assim uma coisinha ali, uma coisinha aqui, que é para não perderem também muito tempo, não é?
6: Exatamente.
0: Pois, tem que ser, é verdade. Então quer deixar beijinhos, dizer mais alguma coisinha?
6: Beijinhos para todos quando estão a ouvir a Rádio de Arganil. Um bom fim de semana e umas boas férias para ti.
0: Muito obrigada, querida patrocínio, obrigada.
6: Tudo bom, aproveito que elas passam depressa.
0: É verdade, a gente pensa que ui, está a começar, que bom, 2 semanas, depois vamos por ela, não é? Ui, já acabaram. É verdade.
6: Já
0: é
6: acabaram.
0: Verdade. É mesmo.
6: É sim.
0: Patrocínio,
6: é sim,
0: gostei muito de o ouvir, que é tão raro até também o patrocínio ligar quando eu cá estou. Gostei muito.
6: Para todos vocês.
0: Obrigada.
6: Férias,
0: obrigada, beijinho, querida patrocínio. Boas viagens. Beijinho
6: tchau,
0: grande.
6: Beijinho, obrigado.
0: Obrigada aí. Um
6: tchau,
0: beijinho.
6: Obrigado.
0: Muito obrigada. É verdade, tão bom também ouvir a voz da patrocínio. Por acaso não calha tanto ligar quando eu estou em estúdio e fico muito contente de falar com a nossa querida patrocínio. Aproveito também para mandar um beijinho para o seu marido, o Sr. Vítor. Pois é, são o nosso casal maravilha, sempre em movimento. Ora, beijinhos também para Jorge Nunes, que nos acompanha com a sua Hilda do casalinho. Olga Cristino em Torre Tábua. E a nossa Magda Sofia, que muito em breve vamos ver num programa da televisão no Canal 1. É verdade. E cheira-me que ainda será este mês, não é, Magda? Isso mesmo acho que pode dizer. Eu julgo que ainda é este mês que vai ocorrer a estreia, mas mal a nossa querida Magda Sofia possa dizer, ela vai com certeza partilhar com os nossos ouvintes, porque todos nós vamos adorar ver a nossa Magda Sofia na televisão, na Caixinha Mágica. E pronto, queridos amigos, estamos a um minuto e pouquinho de terminar a hora. Vou deixar-vos só aqui com um bocadinho com o Zé Amaro. Depois atualizamos a informação. A seguir vamos ter uma hora da música, mas não é música do computador. É a música que o nosso Alexandre Alves vai escolher para pôr. Portanto, a hora vai ser conduzida por ele, o nosso querido estagiário vai estar por aqui a fazer-lhe companhia. Eu estarei no Clube RCA, como é habitual, quase sempre, e aliás, na próxima semana ainda me irão ouvir no Clube RCA, porque para ajudar um bocadinho os colegas, eu gravei o programa da próxima semana. E assim também matam as saudades, eventualmente, que tenham minhas, não é verdade? Na segunda semana, aí sim, o clube já será conduzido por Paula Pereira. Por isso vamos este bocadinho do Zé Amaro e daqui a pouco fiquem na companhia do nosso queridíssimo Alexandre Alves. Um grande beijinho!

0: São 14 horas. 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
1: Decorre no próximo dia 13 de setembro, ou seja, já no próximo domingo, a inauguração do restauro do altar-mor da Igreja Matriz de Pombeiro da Beira. Do programa consta, pelas 16h30, recepção das entidades. Às 17h, missa presidida pelo Reverendo Bispo da Diocese de Coimbra, Dom Virgílio Antunes. Às 18h, descerramento da placa comemorativa e pelas 18h30, lanche partilhado com animação pelo Rancho Infantil e Juvenil Os Columbinos. Uma obra que preserva a nossa história, valoriza o nosso património e fortalece a nossa fé. Recorda em comunicado a Junta de Freguesia de Pombeiro da Beira. O projeto Pedalar Góis, bicicletas para descobrir o concelho de forma sustentável, é uma das quatro propostas à votação no âmbito da 7ª edição do Orçamento Participativo Jovem de Góis. Com um orçamento de 29.697 euros, a proposta pretende disponibilizar bicicletas para incentivar a descoberta do concelho de forma sustentável, promovendo a mobilidade ativa, o contacto com a natureza e o conhecimento do território. Até o dia 30 de setembro, os jovens, com idades compreendidas entre os 16 e os 35 anos, naturais, residentes, trabalhadores ou estudantes no concelho de Góis, podem votar na proposta que gostariam de ver concretizada. Poderá saber mais na plataforma do Orçamento Participativo Jovem de Góis, no site do município de Góis e também nas suas redes sociais.

0: O presidente da Câmara Municipal de Vila Nova de Poiares, Nuno Neves, e o diretor do Agrupamento de Escolas de Vila Nova de Poiares, Eduardo Sequeira, acompanhados por elementos da direção do agrupamento, reuniram com os assistentes técnicos e administrativos num encontro realizado na sala polivalente da Escola Básica e Secundária Dr. Daniel de Matos. A reunião permitiu abordar diversos aspectos relacionados com o funcionamento dos serviços e com a preparação do novo ano letivo, tendo igualmente sido destacados os bons resultados alcançados pelos alunos e o contributo de toda a comunidade educativa para esses resultados. Durante o encontro, Nuno Neves desejou um excelente ano letivo a todos os alunos, professores, assistentes técnicos e operacionais e respectivas famílias, salientando a importância do trabalho conjunto entre o município, o agrupamento e toda a comunidade escolar para garantir as melhores condições de aprendizagem e de funcionamento.
1: O estado do tempo nas próximas 24 horas.
0: Céu pouco nublado ou limpo, apresentando-se temporariamente muito nublado no litoral a norte do Cabo Raso até meio da manhã. Vento fraco a moderado, neblina ou nevoeiro matinal no litoral norte e centro, pequena subida da temperatura.
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11: Olá, boa tarde. O meu nome é Alexandre Alves e estou aqui agora com vocês comprometido das 14 às 15 com um bocadinho de música. Desta vez decidido com um bocadinho assim de um pouco mais de música, também um bocadinho estrangeira, para, pronto, também para desanuviarmos um bocadinho de música portuguesa. Acredito que muita gente goste, mas é sempre, chamar de qualquer maneira, é sempre passada. Por isso, até vamos começar com uma música portuguesa, a começar com os Wet Bad Gang, com a música Devia Ir.
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aqui tivemos então com o Wet Bad Gang, com Devia Ir. E agora vamos passar um bocadinho de musiquinha, mas antes disso, queria dar já aqui um beijinho à Dona Helena de Carvalho que me está a ouvir e a Dona Dolores de São Mamede também nos está a ouvir. Muitos beijinhos para as duas e para quem esteja agora, portanto, a esta hora, duas horinhas, já podem estar ainda a comer, quem sabe. Se ainda não estiverem, se já tiverem comida, aliás, uma boa tarde para vocês. E se ainda estão a comer, uma boa tarde para vocês também. E agora vamos ouvir uma musiquinha de uma banda. Entretanto, também estão aqui a receber mensagem não chamada do Sr. Jorge Nunes de Tábua, que é da minha terra. Vou até ouvir um bocadinho de música de uma banda que por acaso eu gosto muito, os Evanescence, com Bring Me to Life.

E aqui tivemos então com os Evanescence, com Bring Me To Life. Pessoalmente uma banda que eu adoro, sou sincero, uma banda que eu gosto muito. E também temos aqui uma chamadinha então de José Fernandes, de Torais, que nos manda aqui uma chamadinha para dizer um olá, não é? Para nos cumprimentar aí, nós cumprimentamos de volta, não é, senhor? Então, vamos então mais um bocadinho de musiquinha, não é? Eu tinha aqui agora para seguir Arctic Monkeys com Do I Wanna Know.

E estamos cá novamente depois de ouvir Arctic Monkeys com Do I Wanna Know. Vamos passar mais um bocadinho de música com agora Fall Out Boy com Centuries.

0: E estamos cá novamente, então, depois então, de passar a musiquinha, vamos agora ao intervalo então, das 2h30 e já cá voltamos com um pouco mais de música, não é? Então, até já.
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8: E estamos cá novamente, então já passou aqui um bocadinho da publicidade, foi 8 minutinhos, um bocadinho mais longa, mas estamos cá novamente, o que importa é isso. Vamos ouvir mais um bocadinho de música, continuar no mesmo ritmo, mas há bocado, não é? Por isso vamos agora ouvir um bocadinho de 21 Pilots, uma banda também, por acaso gosto muito da banda, por acaso sou sincero, gosto muito da banda. E já agora deixo aqui a pergunta no ar para quem nos está a ouvir, qual é que é a vossa banda favorita? Se me quiserem dizer, estejam à vontade, é só mandar mensagenzinha. Por isso vamos lá ouvir 21 Pilots com The Line.

E aqui tivemos então com uma musiquinha do 21 Pilots. Já recebemos aqui também chamada da Dona Helena de Carvalho, que está sempre cá a fazer companhia e também faz companhia a nós e não fazemos a ela, não é? Assim como a Dona Joana Santos, o Sr. António Albuquerque, de Oliveira do Conde, e também o João Engenheiro, nosso amigo, que também ligou, falou connosco aqui há dias. Muitos beijinhos e abraços para todos os que nos ouviram. E vamos a mais um bocadinho de música, não é? Agora com Tame Impala, com música Loser.

0: E aqui tivemos então com Tame Impala, com a música Loser. Entretanto, vamos ouvir mais um bocadinho de música, porque faltam agora 14 minutinhos para as 15, ainda falta um bocadinho, para daqui a pouco então passarmos o bloco e também nessa altura sim vou-me despedir, mas por enquanto ainda não, que ainda vou cá ficar um bocadinho a fazer com vos companhia, não é? Por isso, vamos ouvir aqui uma musiquinha de Papa Roach, outra banda que eu gosto muito, eu sou muito virado a bandas também, então não ajuda muito aqui. Mas vamos então ouvir Papa Roach com a música Last Resort.
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E aqui tivemos então com Pepper Roach. Entretanto, recebemos aqui uma chamadinha da Dona Luísa Jorge, que nos cumprimenta, não é? E também uma mensagem da Maria do Patrocínio, nossa amiga, que está agora em França, que nos manda uns beijinhos de França. Isto é, a França já é muito longe, já foi uma vez, por acaso, foi só uma vez. Mas foi duas. A primeira vez foi quando eu tinha 3 anos, por isso não conto. Mas já fui lá há pouco tempo também. Mas, falar em França, vamos ouvir aqui uma musiquinha, por acaso, francesa. De Stromae, que é um artista bastante conhecido, pessoalmente conheço, não pessoalmente, não é? Mas é um artista que eu conheço. E então fez uma musiquinha chamada Ma Meilleure Amie, por isso vamos lá ouvir.

E aqui tivemos então com Somai com o Coldplay, neste caso. Por acaso não queria pôr a versão do Coldplay, eu enganei-me, não vou mentir. Mas, como eu também sou fã do Coldplay, porque não, não é? Agora por fim, já são 54, vamos ver mais uma ou duas musiquinhas para depois irmos então ao nosso bloco publicitário obrigatório das 3 horas, nesse caso, e para finalizar depois também a horinha, não é? Por isso vamos para a última música dos The Neighborhood com Sweater Weather.

0: 3 da tarde no continente e na Madeira, 2 da tarde nos Açores. Abrimos aqui o jornal, vamos conhecer as notícias que estão em destaque a esta hora.
1: A Associação de Revendedores de Combustíveis alinha com a oposição e acusa o governo de estar a ganhar dinheiro com o aumento do preço da gasolina e do gasóleo. A ANAREC considera que a carga fiscal sobre os combustíveis em Portugal devia ser semelhante à que é aplicada em Espanha. O governo está a dar com uma mão, o que retira com as duas. É assim que José Luís Carneiro se refere à redução do IRS e ao suplemento extraordinário das pensões anunciados esta semana pelo primeiro-ministro no Parlamento. O secretário-geral socialista insiste que o executivo está a lucrar com a crise energética. Francesco Farioli quer uma equipa concentrada para evitar que o desaire da época passada frente ao Casa Pia se repita amanhã em Rio Maior e confirma que Vítor Frauolt é baixa para o jogo.
0: Temperaturas atuais estão nesta altura aqui em Faro, deixem-me ver, confirmar a temperatura atualizada, estão nesta altura 27 graus aqui em Faro, Lisboa está com 28, estão 25 no Porto, 32 em Coimbra, nas ilhas 26 em Ponta Delgada e 25 no Funchal. Jornal com a edição de João Vasco.
1: O presidente da ANAREC, a Associação de Revendedores de Combustíveis, concorda com a ideia de que o governo está a ganhar dinheiro com a subida dos preços da gasolina e do gasóleo. Em declarações aos jornalistas esta tarde no Alto Minho, junto à fronteira com Espanha, João Durão defendeu que a carga fiscal sobre os combustíveis devia ser semelhante à que é aplicada pelo executivo de Pedro Sánchez.
2: Aquilo que a oposição tem falado, que o governo está a ganhar dinheiro com a crise que temos neste momento, é verdade. Se tivéssemos uma carga fiscal perto da espanhola, se calhar todos os portugueses tinham um combustível mais barato e se calhar o governo ainda ganharia dinheiro com isso.
1: Embora não tenha provas concretas, João Durão diz que desconfia que possa estar a haver contrabando de combustíveis entre Espanha e Portugal, tendo em conta a diferença de preços nos dois países.
2: Como é evidente, eu não tenho as provas, não sou fiscal, mas ainda agora um revendedor o disse, portanto, toda a gente percebe que com esta diferença de preços há tendência a fazer isso. Eu sei, e falei hoje com a IENSE, que vai reforçar esta fiscalização na fronteira.
1: João Durão, presidente da ANAREC, em declarações registadas pela RTP. Apesar do petróleo estar a negociar em alta, a Associação dos Revendedores estima que na próxima semana o preço da gasolina baixe ligeiramente. Já o litro de gasóleo deverá ficar mais caro, mas a ANAREC não avança nesta altura qualquer previsão de valores, remetendo novidades mais para o final do dia de hoje, quando os mercados encerrarem. Segundo a estimativa do Automóvel Clube de Portugal, o preço por litro do gasóleo deverá aumentar 4 cêntimos na próxima semana, mas o da gasolina deverá recuar 6 cêntimos a partir de segunda-feira. O secretário-geral do PS voltou hoje a falar sobre o aumento dos combustíveis e também sobre as medidas anunciadas esta semana na Assembleia da República pelo primeiro-ministro. José Luís Carneiro acusa o governo de estar a dar com uma mão, o que retira com as duas.
3: Iremos continuar, como até aqui, a dizer como é que eu faria, como é que nós faríamos se estivéssemos no desempenho de funções executivas. E como se vê, nós temos tido razão em muitas coisas. Certamente verificaram que tudo aquilo que eu disse nos últimos 15 dias sobre o aumento da receita à custa dos combustíveis, hoje são os jornais que o vêm comprovar e, portanto, como se vê, o secretário-geral do PS, quando fala, fala para o bem do país e fala de forma sustentada, como se pôde ver hoje. Quem tinha razão naquilo que afirmou era o secretário-geral do PS e que não tinha razão o governo, nem o primeiro-ministro, nem outros que se pronunciaram nestes dias.
4: O governo omitiu ou mentiu?
3: Eu não quero formular desses juízos. Posso dizer é que estava certo o secretário-geral do PS quando disse que o governo deu com uma mão e está a tirar com as duas.
1: Palavras de José Luís Carneiro esta tarde em Coimbra, à entrada para uma reunião com membros do Conselho Diretivo da Associação Nacional de Municípios, um encontro que acontece poucas horas antes do arranque da Convenção Autárquica Socialista, onde Carneiro pretende deixar claro que os municípios não podem ser deixados para trás, uma vez que são eles, em primeira instância, Joaquim Reis, que protegem as comunidades locais e as pessoas.
5: Na véspera da Convenção Autárquica Socialista, José Luís Carneiro deslocou-se à Associação Nacional de Municípios Portugueses, onde, na presença do respectivo presidente, salientou o muito que em Portugal se deve a esta instituição como fator de desenvolvimento do país. Segundo o secretário-geral do PS, não se pode deixar os municípios para trás.
3: Sempre que se deixam os municípios para trás, estamos a desproteger as comunidades locais e as pessoas, porque é nos municípios que nós respondemos às principais necessidades. Muito trabalho trabalho é desenvolvido pelos municípios. E, portanto, teremos um encontro com mais de 1000 autarcas, onde iremos assumir compromissos muito claros, ou seja, aquilo que eu farei como Primeiro-Ministro para valorizar o poder local democrático.
5: Quais são, então, as preocupações do líder socialista para o poder local?
3: Uma nova lei de finanças locais, instrumento de coesão e desenvolvimento económico. Em segundo lugar, valorizar o estatuto dos eleitos locais. Como bem se viu nas crises, nas tempestades, não fossem os autarcas e o Estado, dificilmente conseguiria responder às necessidades das populações. Depois há a questão com a nova lei eleitoral para as autarquias, reforçando os poderes de fiscalização da Assembleia Municipal, mas dando maior eficácia como os executivos podem responderem às populações.
5: José Luís Carneiro reiterou o apoio para que o Presidente da Associação Nacional de Municípios Portugueses, o social-democrata Pedro Pimpão, autarca de Pombal, possa cumprir a sua missão.
3: E cumprir bem a sua missão é garantir na Assembleia da República, junto do Governo, que o Governo respeita os municípios e os seus autarcas. Por exemplo, os municípios portugueses estão a exigir algo com o que eu estou de acordo, a reposição da Inspeção-Geral das Autarquias Locais, porque é garantia de segurança para os autarcas e defesa do seu próprio estatuto e do seu bom nome.
5: Tudo bandeiras que, em defesa dos municípios portugueses, José Luís Carneiro quer assumir na Convenção Autárquica Socialista como compromissos para o futuro.
1: Encontro que vai decorrer amanhã. O Primeiro-Ministro insiste que os resultados do relatório PISA mostram que os 8 anos de governação socialista no setor da educação não produziram bons resultados. No arranque do novo ano letivo, Luís Montenegro reconhece que faltam professores em muitas escolas, mas pede confiança nas políticas que o Executivo está a adotar para mitigar o problema. Montenegro esteve hoje no Centro Escolar Barbosa do Bocage, em Setúbal, Inês Ameixa, onde foi recebido por um protesto de algumas dezenas de profissionais ligados ao setor da educação.
6: E é urgente e necessário
7: o aumento do salário.
8: Algumas dezenas de docentes e não docentes fazem-se ouvir. Querem respostas da tutela.
6: Respeito, fiz que não estás a ouvir, mas estás, senhora.
8: Do lado de lá da estrada, a escassos metros, está o Ministro da Educação. Pouco depois, chega o Primeiro-Ministro. Nenhum deles se dirige aos manifestantes.
9: Bom dia a todos. Também aos manifestantes. São sempre os mesmos, portanto não há problema.
8: E segue a visita a esta escola, que conta com novos espaços prontos a estrear. À saída, Luís Montenegro fala aos jornalistas para insistir que os maus resultados no PISA são culpa do PS.
10: O nosso objetivo no governo não é estar a fazer nenhum acerto de contas do ponto de vista político. É apenas termos a noção que o caminho que foi percorrido no período da governação que nos antecedeu não produziu bons resultados.
8: E no arranque do novo ano letivo, o Primeiro-Ministro reconhece falta de professores.
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3: Nos próximos minutos vamos falar sobre o mangostão, reforçado com aloe vera dos laboratórios da Lister Mais. Ouvintes que já compraram e sentem benefícios, vamos conhecer também essas histórias. A melhor música também a tocar nesta emissão, venha daí.

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10: São 16 horas. 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
11: Oriundo do Pisão, União de Freguesias de Coja e Barril de Alva, no concelho de Arganil, o coronel Albino Tavares, oficial de ligação do Ministério da Administração Interna, junto da Embaixada de Portugal em São Tomé e Príncipe, foi distinguido com a Medalha de Ouro da Polícia Nacional de São Tomé e Príncipe. A condecoração foi atribuída durante as comemorações do 51º aniversário da institucionalização da Polícia Nacional de São Tomé e Príncipe e reconhece o seu contributo para o reforço da cooperação técnico-policial entre Portugal e São Tomé e Príncipe. Esta distinção, de acordo com a Secretaria-Geral da Administração gestão interna, evidencia o impacto positivo do trabalho desenvolvido na promoção da capacitação institucional, da formação policial e do aprofundamento das relações de cooperação no domínio da segurança interna por parte do Coronel Albino Tavares.
12: O Conselho de Góis recebeu recentemente a visita de um grupo de 37 visitantes provenientes de Barcelos, numa deslocação organizada pela Santiago Tour, que incluiu uma passagem pelo Centro Histórico de Góis. A visita proporcionou ao grupo um contacto com o património histórico e cultural da vila, permitindo conhecer alguns dos espaços que preservam a memória e a identidade de Góis. A recepção de grupos provenientes de diferentes pontos do país constitui, de acordo com um comunicado enviado pelo município de Góis, uma oportunidade para dar a conhecer o património, a cultura e os recursos turísticos do concelho, contribuindo para a sua valorização e promoção enquanto destino turístico. O município de Góis agradece a visita e a escolha do concelho como parte deste roteiro turístico, desejando que esta experiência incentive o regresso e a descoberta de outros lugares e experiências que Góis tem para oferecer. É já no próximo domingo, dia 13 de setembro, que a Associação do Rancho Folclórico da Ribeira de Celaviza vai levar a efeito o seu Festival Usos e Costumes em Lisboa, 36º Festival de Folclore, a ter lugar no Largo da Graça, em Lisboa. Trata-se da 26ª edição desta iniciativa, que conta com uma parceria com a Junta de Freguesia de São Vicente. Segundo um comunicado enviado à RCA, a temática do Festival de Folclore deste ano será a terra, origem das raízes, um tema que convida a uma viagem pelas memórias do mundo rural, onde o ritmo da vida era marcado pelas estações do ano e pelas sementeiras e colheitas. O evento terá o seguinte horário: às 15, apresentação dos grupos, meia hora mais tarde, sessão de abertura e às 16 horas, atuação dos grupos de folclore. Grupo Folclórico Etnográfico de São Pedro da Cova, Gondomar, Rancho Folclóricos Fazendeiros de Montemor-o-Novo, Grupo de Danças e Cantares Regionais do Orfeão da Feira, Grupo de Folclore de Terras da Nóbrega e, por último, o Grupo Anfitrião, o Rancho Folclórico da Ribeira de Celaviza.
13: O estado do tempo nas próximas 24 horas.
11: Céu pouco nublado ou limpo, apresentando-se temporariamente muito nublado no litoral a norte do Cabo Raso até meio da manhã. Vento fraco a moderado, neblina ou nevoeiro matinal no litoral norte e centro, pequena subida da temperatura.
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4: Tia que fica para tia, sobrinhos têm que aturar, mas a maior arrelia é ter resposta para dar.
5: Ah, não sejas parva, porque tens mesmo de fazer cópias para preparares para o futuro. Não é verdade, tia?
6: Ah, pois é. Há quem faça cópias de canções e ganhe muito dinheiro a fazer essas cópias. Ficam com uma carreira cheia de futuro, podes crer.
5: Tia, o GNR foi apanhado com 1,15 gramas de álcool enquanto conduzia. Até acha bem?
6: Ah, pois acho. Depois de certos serviços, é capaz de ser necessário um GNR desinfetar-se com álcool.

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9: Eles reuniram todos os que estavam porque é preciso discutir o orçamento.
12: Oh Chico, já cá estamos todos.
13: Tens a certeza? Contaste mesmo bem?
14: Oh pai, estou tostão. Eu só sei contar até 7. E já contei 7. Fiz a prova dos 9 e a baralha está cá toda, tá?
12: Oh pai, despeche lá isso que está na hora da caminheta vir despejar o lixo à lixeira. Eu quero lá estar à chegada, que é para ver se encontro uns trapos novos para vestir. Porque estes trapos com que agora ando já estão muito vistos.
15: Eu não sei o que é que esta gaja saiu, tão vaidosa. Eu ando aqui com estas sacas de batatas, desde que me juntei com o vosso pai, chegam bem.
13: Shut up! Abaixem as bolinhas porque agora falo eu para dizer o que tenho a dizer. Ora bem, como a gente já está farta de comer pão com côdea e côdea com miolo sem miolo, eu resolvi que é preciso arranjar alguma coisa para pôr no pão.
16: Viva! Viva!
13: Shut up! Então, digam-me lá o que é que lhes apetecia para pôr no pão, que é para eu ver se o orçamento vai dar.
15: Manteiga!
17: Chouriço!
12: Marmelada!
14: Olha, olha besta, já não te chega a marmelada que fazes com o Toma, não é ali no quarto, não?
15: Manteiga que era boa porque usava mais,
13: não é? Xarap, a gente não tem massa para pôr essas fantasias. Eu ajuntei a família porque sou um homem democrata, amante da democracia, porque ouvi aí um político a dizer isto. E achei que era uma coisa gira para dizer quando fosse preciso dizer alguma coisa. Mas é preciso saber o que se pode e o que não se pode. De modos a que vamos comer fiambre.
16: Fiambre!
13: Pois é, fiambre. O Moreira, que é aquele muito independente a sacar tudo o que apanha à mão, amorfou umas caixas de fiambre da perna extra e vende-me uma a um preço jeitoso.
12: Se é fiambre, prontos. Eu vou para a lixeira procurar uns trapos à moda.
13: Antes de sair, encostem-se aí à parede e façam um risco com o lápis por cima das vossas cabeças, que é para eu ficar a saber as vossas medidas, que é para depois dividir as fatias de fiambre à medida de cada um.
14: O pai tem que a cada uma. Onde é que foi buscar essa ideia de dividir o fiambre cá pela malta à medida de cada um, hã?
15: Realmente, essa medida das medidas não tem pés nem cabeça.
13: Shut up! Tem pés e cabeça porque cada um vai medir-se precisamente da cabeça aos pés, para eu ficar com uma ideia da constituição de cada um, hein? Porque o fiambre vai ser conforme a Constituição. Viva a Constituição! Tenho dito, shut up!

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3: Os treinadores de futebol são cada vez mais exigentes. O Chutecas, defesa central do Futebol Clube, gira a bola que o diga.
4: Cheguei, pá. Olha, venho aqui todo partido. Sim. E feito em cacos. Ai, ai, o treino foi mesmo duríssimo. Estou cheio de tosse. Este novo treinador é cada vez mais exigente, pá.
5: Olha, mas és tu, ai. Meu Deus, parece que estou a sonhar. Mas já, já.
4: Já, pois, sim. Já, pois. É. Ai, você aqui, olha. E pelos vistos estavas à minha espera. E, opa, assim para receber toda nua, só para ter.
5: É que... estou cheio de calor.
4: Cheio de calor? Aguenta-te aí. Oh, filha. Que louco frio isto.
5: Olha, ai, deve ser do aquecimento central.
4: Do aquecimento central. Sim. Pois é. Olha, ainda bem que eu venho mais morto que vivo. Olha, Brice, e tu ainda achas que eu venho ser, hã? Estou mais do que arrependido de ter ido para jogador de futebol, é o que eu digo. Olha, se eu soubesse que os treinos este ano iam ser assim, tinha trocado para ir com um africano ou com um ucraniano, olha, e tinha ido para as obras.
5: Oh, querido, mas eu não te esperava tão cedo. Desculpa estar assim toda nua, mama, mas olha, de facto, é só por causa do aquecimento central.
4: Ah, filha, eu ouvi. Bem, ó filha. Agora penso o que são quatro horas ao frio, a correrem, a saltarem, a fazer ginástica, até aos encontros, imagina tu, e levantar peso, etc, etc, mas etc, não é? Bem, olha só, te digo, mas não dizes nada.
5: Não.
4: Aquele mister deve ser, mas é maluco da cabeça e dá-nos cabo do corpinho todo, é?
5: Realmente, ultimamente tem sentido que tu andas mesmo derreado de todo. Ou melhor, não tenho sentido nada.
4: Ó filha, pelo amor de Deus. Olha, tens de ter paciência. Deixa lá, filha. Nas próximas semanas eu arranjo uma lesão e fico cá em casa o resto do campeonato. Ou até mais. Bem, pronto, já te expliquei tudo agora. Bem, deixa-me pendurar o fato de treino.
5: Não.
4: É só agora. É sempre no roupeiro que eu penduro o fato de treino. Mas o que é isto? Mas o que é que o mister faz aqui dentro do roupeiro?
6: Ai, Chutecas. Eu disse que este ano não ia perder de vista nenhum dos meus jogadores, fosse lá onde fosse. Não disse...
4: Mas isto assim também já é demais. O mister aqui em casa, hein? E mais, porquê que a minha mulher está toda nua?
6: Ela não lhe disse que foi por causa do aquecimento central.
4: Do aquecimento central. Depois disse, até aí depois.
6: Então, até aí. Depois a meu pedido, ela ficou toda nua.
4: O quê?
6: Oh, homem, você tem que perceber que eu preciso saber todos os pormenores das vossas vidas, incluindo a vida íntima e sexual. Precisava saber se você tinha uma mulher devidamente satisfatória e nas devidas e completas condições. Assim, aproveitei o pretexto do calor do aquecimento central para examinar todos os pormenores. Estás a perceber ou não estás, ou não?
4: Aguenta isso, cavalo, Dom Mister. Aguenta aí. Não. Eu não estou a perceber mesmo nada. A minha vontade é dar com a cabeça contra as paredes, hein?
6: Isso. Dá lá cabeçadas contra as paredes, porque tu precisas mesmo de fortalecer o teu jogo de cabeça. Vá, começa lá. 1, 2, cabeçada. 1, 2, cabeçada. cabeçada!
4: Mister, desculpe lá, é melhor usar o apito, mister. É que os exercícios são sempre com a pita dela. Sempre com a pita dela.
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13: João Grosso afirmou que a televisão embrutece os atores.
14: O quê? São os atores? O Grosso devia estar era grosso.

Benfica. Apresentaram?

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0: São 17 horas.
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Olá, amiguinhos, muito boa tarde. Sejam bem-vindos a mais um Clube RCA, o desta sexta-feira, dia 11 de setembro. Isabel Duarte a fazer-vos companhia. Abrimos com Fred Mota e a Maria Celeste e agora vem aí Jorge Ferreira com Parabéns, Parabéns. Já sabe, é um temazinho para os aniversariantes do dia, que hoje são os seguintes: Lucília Mendes Tavares, residente na Póvoa da Lomba, Cantanhedo, sócia número 554. António Manuel Teixeira Catela, residente em São Paio do Mondego, sócio 2392. E temos ainda um aniversário de casamento de Armando Ribeiro e Maria Ribeiro, que temos o prazer de conhecer pessoalmente, residentes em Foz da Moura. O Sr. Armando é o sócio 637. Um beijinho grande, grande para todos estes queridos amigos, com votos de um feliz dia de aniversário. Continuação de um feliz dia de aniversário. Para estes amigos, Jorge Ferreira, com Parabéns, Parabéns.

Vamos agora iniciar as nossas dedicatórias com os Zeca Adegas e a Festa do Povo, que dedicamos a dois sócios residentes em Sobral Gordo, José António Marques, sócio 1119, e Maria de Fátima Marques, sócia 1120. Para Ernesto Nunes Castanheira, em Pomares, sócio 1131. Para Manuela Amaro Ferreira, em Erganil, sócio 1150. Para a nossa amiguinha Adelina Domingos, em Torrozelas, sócia 1164. Para um dos elementos que integra a direção da nossa rádio, Mário Almeida, em Erganil, sócio 1173. Para António Fernandes, outro amigo que nos sintoniza em Negrelos, sócio 1182. Para a amiga Alcina Basílio, em Pomares, sócia 1184. Para Hortense de Jesus Mendes, em Sobral Magro, sócia 1194. Para Tiago Quaresma, em Mourão, Arganil, sócio 1199. Para Amândio Fernandes Diniz, que é o presidente da Junta de Freguesia de Pomares, sócio 1200. Para Artur Antunes, em Torre Tábua, sócio 1202. Para Adelina Nis, em Fajó, mas oriunda de Soito da Ruiva, sócia 1219. Para o nosso querido colaborador Luciano Pereira, em Vila Chã, Covas, sócio 1225. Para Maria Dália Oliveira, em São Pedro, Arganil, sócia 1233. Para João Pedro Vicente, em Malhada, Colmial, Góis, sócio 1244. Para o grupo etnográfico Raízes de Sobral Gordo, sócio 1249. Para António Francisco, também em Sobral Gordo, sócio 1251. Para José Francisco, em Monte Redondo, que é o sócio 1259. Para outra amiga, Margarida Carapeta, em Vimieiro, Santa Combadão, sócia 1262. Para Maria do Céu Almeida, na Reta das Secarias, sócia 1266. Para Maria Gracinda Pereira, em São Pedro, Arganil, sócia 1268. Para Célio Viegas Rosa, senhor Célio, beijinho, temos saudades de ouvir. Ele que reside em Tourigo e é o sócio 1288. Também para o nosso querido Luizinho, Luís Almeida no Rochel, sócio 1295. Para o grupo de concertinas Montes Hermínios em Vilela, sócio 1297. Para Laurinda Campos, em Carregal do Sal, sócia 1298. Espero que também se encontre bem, querida Laurinda, beijinhos. E vai ainda para mais três amigos, José Nunes Fontes, em Legiosa Azer, sócio 1301. Para o Odete Francisco, de Sobral Gordo, que ainda há pouco nos visitou, há pouco tempo, quero dizer, sócia 1302. E para José Conceição Castanheira, em Porto Silvado, Pomares, sócio 1303.

agora vem aí o Zezito com Mulher Portuguesa. Para Maria Márcia Gonçalves Lopes Castanheira, em Linhares Solavisa, sócia 1308, para Silvino da Rocha Cardoso, em Vila Seca, sócio 1314, para Sebastião Gomes dos Santos, em Trechedo Santa Combadão, sócio 1316, para Susana Carvalho, a nossa querida Susana, sócia 1317, para Sérgio António Pereira, em Barril de Alva, sócio 1319, para a família Moura, em França, Adelaide Moura, sócia 1324, José Moura, sócio 1325 e João Moura, sócio 1326. Para Augusto Calinas Fernandes e para a sua esposa Elizabeth Fernandes, em Coja, sócio 1328 e sócio 1329. Para Arminda Portugal, em Sail, sócia 1330. Para Maria de Lourdes Almeida, em Monte Redondo, sócia 1337. Para Prazeres da Purificação Ricardino, querida Prazeres, em Fiais da Telha Carregal do Sal, sócia 1339. Para duas sócias residentes em Vila Xã, Tábua, Ana Maria Monteiro Fonseca Fernandes, sócia 1343, e Catarina Alexandra Silva Pereira, sócia 1345. Para o amigo Manuel António, em Vila Franca da Beira, sócio 1350. Para um casal que nos escuta em Miro Penacova, Nilza Paula Nogueira, sócia 1352, e Antero Alves, sócio 1353. Também para Diolinda dos Santos, no Cantinho do Mucelão, em São Martinho da Cortiça, sócia 1355. Para Maria de Fátima Oliveira Ferrão, na Póvoa de Midões, sócia 1357. Para os Manos Ferreira, no Luxemburgo, Teresa Maria Alves Ferreira, sócia 1359, e Afonso Henrique Alves Ferreira, sócio 1360. Para Manuel Rafael Abuim, em Lomba, Pombeiro da Beira, sócio 1361. Para Sandra Carvalho, em Póvoa Agroal, na Freguesia de Pomares, sócia 1363. Para António da Costa Lameiras, em Vila Franca da Beira, sócio 1364. Para Teresa Neves, em Soito da Ruiva, sócia 1367. Para a amiga Adelaide Gomes, em Sequeiros, sócia 1368. Para José Batista, em Pracerias, sócio 1372. Para Alda Bandeira, em Sequeiros, sócia 1373. Para Francelina de Almeida Dias, que reside na Barroca, em Erganil, sócia 1375. Para Jorge Baio, em Vila Xã, no Conselho de Tábua, sócio 1378. Para um casal que integra o grupo de concertinas Montes Hermínios, Cristina Silveira e o seu marido Luís Santos, residentes na Quinta da Conchada Vilela, respectivamente, sócia 1380 e sócio 1381. Para Fernando Borges Ferrão, na Póvoa de Midões, sócio 1383. E por último, para um casal que nos sintoniza no Luxemburgo, Ana Paula Melo, sócia 1385, e Carlos Sintra, que é o sócio 1386.

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Estamos de volta, queridos sócios e ouvintes. Sejam bem-vindos à segunda meia hora, agora com a Iosi e o Moreno Atrevido. Dedicamos o tema a Rodrigo Aleixo, na Venda da Esperança, sócio 1387, a mais dois elementos do grupo de concertinas Montes Hermínios, Emanuel Santos e Gonçalo Santos, na Quinta da Conchada Vilela, sócio 1388 e sócio 1389, para Carlos Dias, em Vila Franca da Beira, sócio 1395, para Lucinda Fernandes, em Mucelão, São Martinho da Cortiça, sócia 1399, para a Associação Cultural e Recreativa Os Amigos das Concertinas Sons da Serra, em Cabeçadas Lourosa, sócia 1405, para a mana da Nossa Lourdes, Maria Helena Gonçalves, no Alqueve, sócia 1407, para a Aldina da Costa Sanches, em Saiu, sócia 1418, para Zilda da Conceição Henriques e Maria Inês Frias Martins, ambas residentes em São Martinho da Cortiça, sócia 1419 e 1420, respectivamente. Para Antero Santos Diniz, em Olivais Sinde, sócio 1423. Para Nelson Pereira, em Ceia, mas oriundo de Vila Chã, sócio 1424. Para Carlos Castanheira, em São João da Boa Vista, sócio 1425. Para Isilda Glória Mendes, em Surgaçosa, sócio 1428. Para Fernanda Quaresma e Anabela Castanheira, ambas residentes na Reboleira Amadora, respectivamente, sócia 1429 e 1430. Para Maria Helena Ferreira, na Gândara, Arganil, sócia 1435. Para Idalina Nunes Rodrigues, em Medas Coja, sócia 1443. Para João Tavares, em Coja, sócio 1445. Para Sérgio Santos, que nos sintoniza em Malhada Chã, sócio 1450. Para Adelino Rodrigues dos Santos, em Coja, sócio 1455. Para Rosa Martins, a nossa querida pastorinha, residente em Rojão Grande, sócia 1458. Para José Alves Pereira, em Malhada Chã, sócio 1460. Para o nosso querido amigo Luís Henriques, em Cernada, mas agora em Coimbra, sócio 1470. Para a nossa querida Alzira Silva, Maria Alzira Dias Lopes da Silva, em Aveia, Pombeiro da Beira, sócia 1471. Para Mariano Rodrigues dos Santos, na Quinta das Lameiras, sócio 1472. Para Esther Ferrão Nunes, na Póvoa de Midões, sócia 1477. Para Adelaide Baeta, em Sobreira, São Martinho da Cortiça, sócia 1479. E para um casal que nos ouve em Picadouro, Pombeiro da Beira, António Ferreira Lopes, sócio 1480. E Mavilde Castanheira, sócia 1481.

Seguimos com Vítor Lima e o tema Na Dança do Amor. Para a amiga Rosa Rodrigues, em Sanguinheda, sócia 1483. Para Paulo Clemente, em Sanguinheda, sócio 1485. Para Olga Clemente, em Sanguinheda, sócia 1486. Para Paulo Henriques, em Lages Ceia, sócio 1487. Para a nossa querida colaboradora Arminda Silva no Rochel, sócia 1494. Para José Marques, em Carapinhal São Martim da Cortiça, sócio 1500. Para Trindade Augusta Almeida, em Relvas, sócia 1509. Para Carlos Santos, em Vilar de Ordem, em Viseu, sócio 1516. Para Luís Miguel Torrão, em Lisboa, sócio 1517. Para Brísida Santos, em Mucelão, São Martinho da Cortiça, sócia 1518. Para Maria do Carmo Semide, na Portela da Cerdeira, sócia 1521. Para Jorge Tavares, na Figueira da Foz, sócio 1531. Para as Manas Gêmeas, Ana Leonor Bandeira, na Gandra Arganil, sócia 1532. E Ana Paula Bandeira, na Gandra, em Arganil, sócia 1533. Para Maria Rosa Bernardo e para o seu marido Celestino Bernardo, residentes em Fragosela de Cima, sócia 1534 e sócio 1535. Para António José Gonçalves, em Coja, sócio 1548. Para o amigo José Manuel Dias, em Carregal do Sal, sócio 1549. Para duas amigas que nos sintonizam em Sobral, Penacova, Maria da Luz Cordeiro Rosas, sócia 1553, e da Linda Marques Rosas, sócia 1554. Para Maria Virgínia Santos Fonseca, em Vila Mian Carregal do Sal, sócia 1556. Para Maria Odete Filipe, em Moura da Serra, sócia 1566. Para Maria Albertina Pedroso, em Salgueiral, Pombeiro da Beira, sócia 1568. Para a nossa Luísa, Luísa Tavares, em Coja, sócia 1569. Para Nathaniel Ferrão Nunes, na Póvoa de Midões, sócio 1570. Para Aldina da Conceição Quaresma, em Sorgaçosa, sócia 1571. Para Sebastião Borges Ferrão, em Tábua, sócio 1573. Para Sandra Ferrão Nunes, na Póvoa de Midões, sócia 1579. Para Olinda Batista, em Rojão Grande, sócia 1585. Para Adelino Henriques, em Torais, Ceia, sócio 1600. Para Luís Lopes Antunes, em Pereiro, Sobral de São Miguel, sócio 1602. Para Bruno José Santos Silva, em Barril de Alva, sócio 1603. Para Martim Jesus Batista, em Rojão Grande, sócio 1606. E para José Augusto Brito Pereira da Silva, residente em Lourosa, sócio 1607.

Discutemos agora tradição de ouro com o tema É Pica, É Alegria. Para Manuel Dias Lopes, em Aveia, sócio 1615, para Alda Souza, em Vila do Mato, sócia 1620, para Carlos Pinto, em Casal do Abade Lourosa, sócio 1621, para Ernesto Paes Rodrigues e Américo Rodrigues de Almeida, ambos residentes em Tondela, sócio 1626 e sócio 1627. Para José Manuel Ferreira, em Poços, São Martinho da Cortiça, sócio 1630. Para o acordeonista Carlos Silva, no Senhor das Almas, sócio 1631. Para Ângela Clemente, em Sanguinheda, sócia 1633. Para Paulo Nunes, na Póvoa de Midões, sócio 1639. Para Wanda Marques, oriunda de Secarias, mas à escuta no Brasil, sócia 1645. Também para António Antunes, que nos ouve em Tábua e é o sócio 1649. Para Paulo Santos, presidente da Junta de Freguesia de Erganil, residente em Cadavais, sócio 1653. Para Maria Alice da Costa, também em Cadavais, sócia 1654. Para Catarina Santos, em Cadavais, sócia 1655. Para a nossa querida Lu, Luísa Jorge, em Vila Pouca da Beira, sócia 1659. Para Jorge Gonçalves, em Luadas, Benfeita, sócio 1661. Para Maria Arménia Antunes, em Sobral, São Pedro de Alva, sócia 1662. Para Zélia Costa, em São João da Boa Vista, sócia 1664. Para António Santos Gomes, em Vilar de Ordem, sócio 1667. Para Alice Amaral, na Póvoa de Sobrinhos, sócia 1669. Para João Fernandes dos Santos, em Moura da Serra, sócio 1670. Para Alfredo Fernandes, em Erganil, sócio 1675. Para Elídia Sanches, em Vila Franca da Beira, sócio 1676. Para Letícia Júlio, em Penalva de Alva, sócio 1677. Para Armando Silva Lourenço, em Espadanal, sócio 1681. Para Fernando Diniz, em Olivais, Sinde, sócio 1682. Para Adriana Martins, em São Martinho da Cortiça, sócia 1683. E para Joana Santos, na Portela da Cerdeira, a nossa Joaninha, que é a sócia 1686. Pois é, amiguinhos, e acabei de me perceber que é precisamente com este tema que nos despedimos, uma vez que já não há tempo nem para passar um excerto de uma música, como às vezes acontece. Por isso vamos ouvir, mesmo a fechar, a Tradição de Ouro com o tema É Pica, É Alegria. Já sabe, daqui a pouco vamos ter mais uma edição do programa Peça que Toca com Paula Pereira a fazer-nos companhia. Beijinhos grandes.

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1: Decorre no próximo dia 13 de setembro, ou seja, já no próximo domingo, a inauguração do restauro do altar-mor da Igreja Matriz de Pombeiro da Beira. Do programa consta, pelas 16h30, recepção das entidades. Às 17h, missa presidida pelo Reverendo Bispo da Diocese de Coimbra, Dom Virgílio Antunes. Às 18h, descerramento da placa comemorativa e pelas 18h30, lanche partilhado com animação pelo Rancho Infantil e Juvenil Os Columbinos. Uma obra que preserva a nossa história, valoriza o nosso património e fortalece a nossa fé. Recordem comunicado a Junta de Freguesia de Pombeiro da Beira. O projeto Pedalar Góis, bicicletas para descobrir o concelho de forma sustentável, é uma das quatro propostas à votação no âmbito da 7ª edição do Orçamento Participativo Jovem de Góis. Com um orçamento de 29.697 euros, a proposta pretende disponibilizar bicicletas para incentivar a descoberta do concelho de forma sustentável, promovendo a mobilidade ativa, o contacto com a natureza e o conhecimento do território. Até o dia 30 de setembro, os jovens, com idades compreendidas entre os 16 e os 35 anos, naturais, residentes, trabalhadores ou estudantes no concelho de Góis, podem votar na proposta que gostariam de ver concretizada. Poderá saber mais na plataforma do Orçamento Participativo Jovem de Góis, no site do município de Góis e também nas suas redes sociais. É já no próximo dia 13 de setembro que decorre em São Martinho da Cortiça a 18ª edição da Feira das Sopas e Doces, uma iniciativa organizada pela Projeto Radical, a Associação Juvenil, que continua a afirmar-se como um dos momentos de convívio e valorização da gastronomia e do movimento associativo da freguesia. Este ano a feira apresenta uma novidade, muda de local e irá realizar-se no Largo Prior Dom Nuno Castelo Branco, junto à Igreja Matriz de São Martinho da Cortiça. A partir das 11 estarão disponíveis as tradicionais sopas e doces preparadas pelas associações participantes da freguesia. E a partir das 14 haverá animação. Inicialmente com o duo Somos Vera Serra, com Paula Pereira e Mário Oliveira, e em seguida com a tuna de São Martinho da Cortiça. O presidente da Câmara Municipal de Vila Nova de Poiares, Nuno Neves, e o diretor do Agrupamento de Escolas de Vila Nova de Poiares, Eduardo Sequeira, acompanhados por elementos da direção do agrupamento, reuniram com os assistentes técnicos e administrativos num encontro realizado na sala polivalente da Escola Básica e Secundária Dr. Daniel de Matos. A reunião permitiu abordar diversos aspectos relacionados com o funcionamento dos serviços e com a preparação do novo ano letivo, tendo igualmente sido destacados os bons resultados alcançados pelos alunos e o contributo de toda a comunidade educativa para esses resultados. Durante o encontro, Nuno Neves desejou um excelente ano letivo a todos os alunos, professores, assistentes técnicos e operacionais e respectivas famílias, salientando a importância do trabalho conjunto entre o município, o agrupamento e toda a comunidade escolar para garantir as melhores condições de aprendizagem e de funcionamento.
0: O estado do tempo nas próximas 24 horas.
1: Céu pouco nublado ou limpo, apresentando-se temporariamente muito nublado no litoral a norte do Cabo Raso até meio da manhã. Vento fraco a moderado, neblina ou nevoeiro matinal no litoral norte e centro, pequena subida da temperatura.
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0: Paula, não é, não é a Paula?
1: Sou sim, senhora. Tá bonito, tá.
2: Avô!
3: Cala que está a chamar.
2: Avô!
3: Mas já te disse que está a chamar.
2: Avô!
3: É agora, é agora, é agora.
2: Avô!
3: Ai! Tu!
4: Boa tarde!
3: Sim, sim, sim! Estou, estou!
4: Está um bocadinho!
3: Está bem, espera! Já posso pedir? Já posso?
4: Para quem é que eles são?
3: Boa tarde aqui, estás a ver? Acabei agora de comer, já dei de comer às ovelhas. O meu cão hoje dormiu na rua. O meu homem anda à chuva, o gato a virar umas telhas.
4: Entendo, mas e lá para quem é que...

0: Boa noite.
1: Olá, boa noite.
0: Olha, mas eu acho que já temos alguém em linha. Vamos ver quem é que está do outro lado. Boa noite.
2: Boa noite, menina Paula.
3: É a Paula, não é, menina Paula?
0: Sou sim, senhora. Olha, muito obrigada por estar connosco. Um beijinho e boa semana. Bater o pé.
4: Tá bonito. Dedico lá então, se faz favor.
5: Ah, e queria também dedicar a... Oh, já desligaram. Esqueci-me da minha mulher. Diz lá, e tu o que é que tu queres?
4: Tem que ser, avô.
5: Tá bem, agora só posso ligar amanhã.
6: Já pisei o raio do gato.
5: Tá claro, piloto.
0: Ora então, muito boa tarde, bem-vindos ao Peça que Toca de hoje. Paulo Pereira a fazer-vos companhia nestas próximas duas horinhas. Já sabe, se ontem não conseguiu pedir a musiquinha, se hoje aí também ainda não fez, é agora. 235-200-572-960-313-902. Vamos já para o telefone que ele já está a tocar. Ora então, muito boa tarde.
7: Oi Paulinha, como vai?
0: Sr. António, família. Então, como tem passado?
7: Está tudo bem, Paulinha?
0: Também nós, obrigada, Sr. António.
7: É, vamos no dia a dia.
0: É tudo verdade.
7: Obrigada.
0: Então, vai querer ouvir?
7: Iremos ouvir o tema das bombocas, o tum-tum-tum.
0: Muito bem, e a quem dedica?
7: Olha, vou dedicar só um bocadinho. Para dedicar às colegas, doutora Isabelinha, doutora Lourdinhas, às meninas Cátia, Arminda Silva, Maria Neves, Fernanda Pinto e seu seio familiar, Olga Cristino, Aurora Campos, Patrocínio e o amigo Vítor, Elisa Costa, Lorinda Alves e os rapazes da Belinha, os amigos António Pereira, Sr. João Carvalho e Filipe Belita. São meus amigos e eu gosto muito deles. Tenho muito orgulho de ser amigo deles. Muita amizade. E para toda a nossa imensa comunidade da Rádio da Gandido e para a querida Paulinha. Portanto, beijinhos grandes. Beijinhos grandes. E que eu tenho um carinho muito especial, extensivo a toda a família. Tudo bem, Aja, Paulinha.
0: Muito obrigada, Sr. António. Tá. Um beijinho grande para si também. Um bom fim de semana. Muito
7: obrigado,
0: gosto de ouvi-la. Beijinho,
7: obrigado.
0: Vamos lá então ficar aqui com as bombocas e este tum-tum-tum.

0: E vamos novamente ao telefone. Ora então, muito boa tarde.
1: Boa tarde, Paulinha. Como
0: estás? Olga, então, bem disposta?
1: Graças a Deus, tudo bem. E a Paulinha e a família?
0: Também, muito obrigada. Então, Olga, que vai querer ouvir hoje?
1: Olha, eu queria ouvir os The Fevers com boa sorte.
0: Muito bem. E a quem dedica?
1: Olha, para a Paulinha, para toda a sua família, para a minha grande amiga do Stuart Miranda do Corvo, com muita força, muita coragem, as melhores da filha, para a grande amiga Dona Aurora Campos, também, para o Sr. António Albuquerque, com um beijinho e o resto de uma boa tarde, para o Sr. José Fernandes também, com uma boa tarde para ele, para a Patrocínio e marido, para a Dona Luizinha Jorge, para a Dona Preciosa de Coimbra e para o marido, tudo bom para eles também, uma boa tarde. E para todas as minhas amizades, que são muitos, não posso nomear todos, que me desculpem, e um bom fim de semana para todos, tudo bom, um beijinho grande.
0: Muito
1: E a Paulinha, um beijinho, bom fim de semana e um bom regresso a casa.
0: Muito obrigada, um beijinho grande, Olga, bom fim de semana e saúde.
1: Obrigada, igualmente,
0: obrigada. Beijinho,
1: Paulinha,
0: obrigada.
1: Tudo bom, beijinho.
0: Vamos lá então ficar aqui com os Fevers e o tema Boa Sorte. Boa sorte.

Ora, e agora vamos aqui a uma mensagem que, entretanto, também já aqui chegou e diz-nos então assim: boa tarde, hoje queria ouvir a Desgarrada do Povo para dedicar ao marido, filhos, netos Joaquim e Zé Pedro, minha avó Osira, minha grande amiga Olga e para si até segunda-feira. Muito obrigada, Dona Dulce Miranda, que nos ouve ali por Miranda de Corvo. Um beijinho grande, espero que sua filha também já esteja melhor, tudo a correr bem e votos um ótimo fim de semana. Vamos lá então ficar com Alexandre Faria e a Desgarrada do Povo.

0: E vamos a mais uma chamadinha antes de irmos às compras. Vamos já saber quem está do outro lado. Muito boa tarde.
1: A gente viva.
0: Oh, seu João, então, como se encontra?
1: Olha, a mesma coisa, para aqui estou.
0: À espera, não é, seu João?
1: É dos querer, ou até me chamarem, ou quando... Não sei o que é que é fazer à minha vida.
0: Agora, meter-se as férias é mais complicado, mas entretanto também já o devem chamar.
1: Isso é verdade, olhando para aqui.
0: Olha, muita força. O que é que vai querer ouvir hoje, senhor João?
1: Passa lá uma à tua vontade desses grupos alentejanos, para dedicar à Dona Esmeralda de Melas, com muita saúde, à Dona Helena do Vilar, à Senhora Aldina Rosa de Mouquim, à minha família toda, sem distinção de ninguém, ao Zé Fernandes de Torais, ao Olímpio Costa do Casalito, a quem me deseja as melhoras, e para ti, e para você de todos do rádio, para ti que estás a fazer o programa, muita saúde para ti e para todos os teus, mas que Deus te guarde sempre a tua maior riqueza, que é os teus filhos. Um beijo com todo respeito, fica com Deus, até amanhã e obrigado.
0: Muito obrigada, Sr. João. Beijinho grande para si, muita força. Tudo a correr como desejar, Sr. João.
1: Obrigado.
0: Obrigada, beijinho. Ora, vamos lá então ouvir aqui um tema do Sol do Torrão que se chama Recordações de Infância.

Antes de irmos às compras, vamos aqui a mais uma mensagem que nos chega, que diz assim: ora então, boa tarde e bom programa. Sou Mário Santos de Alcai de Lá e queria ouvir Luís Martins com o tema A Semana Vai Torrar, Ai Ai Que Calor, para dedicar a todos os ouvintes. Obrigada. Obrigada também, Mário, por estar aí nesse lado na nossa companhia e da Alcai de Lá, e nós estamos de cá e vamos passar a música A Semana Vai Torrar, Ai Ai Que Calor.

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0: Ora, estamos de volta e já estávamos a ouvir aqui a Tânia, mas vamos então continuar e vamos aqui, olha, para já vamos aqui já uma chamadinha e depois já vamos aqui uma mensagem que eu tenho aqui. Muito boa tarde.
1: Boa tarde, Paulinho.
0: Então, Dona Helena, bem disposta?
1: Cá estou, com a graça de Deus.
0: Isso é que é preciso. Então, Dona Helena, o que é que vai querer ouvir hoje?
1: Olha, o Luís Pissarra, o meu Alentejo, que há tanto tempo que não aponho.
0: Muito bem, então e para quem vai?
1: Olha, para si, para toda a gente, a sua família, para a sua mãezinha, para toda a gente lá de casa. E para a Dona Leonil, para o Senhor Carlos, para a Arminda e para a família toda, para o Senhor João Engenheiro, e depois vai para a Dona Elisa, para a Dona Olga, para a Dona Preciosa, para a Dona Aldina de Mouquim, para o Senhor José Fernandes, e para a Dona... E para a Dona... Ai, ajude-me, Paulinho.
0: Eu não sei quem é que você quer falar, Dona Helena. Quem é que esqueceu? É aqui da nossa zona?
1: É.
0: É de onde? De Tábua? De...
1: É de lá para agora está o Pastorinha.
0: Onde está a Pastorinha?
1: Olha, para toda a gente que nos tiver
0: a ouvir. É melhor que eu, senão também não me
1: lembro. Assim ficam todos saudados.
0: Assim fica tudo saudado, é isso mesmo, Dona Helena.
1: Pronto.
0: Então vá, um beijinho.
1: Para toda a gente.
0: Obrigada, Dona Helena.
1: Pronto. Vá.
0: Obrigada, um beijinho grande.
1: Para toda a sua família.
0: Obrigada.
1: E para a minha toda também.
0: Obrigada.
1: Se tiver a ouvir.
0: E um bom fim de semana, Dona Helena. Um beijinho grande. Obrigada. Obrigada. Vamos lá então ficar aqui com o Luís Pissarra, o meu Alentejo.

Olha, e quem também está connosco é a Dona Leonil e o seu caso ali por Foz do Amor, e também quer ouvir uma musiquinha. A Dona Leonil vai dedicar ao seu marido, a todos nós lá em casa, desde já muito obrigada. Também para todos nós aqui da rádio, para a Dona Helena no Vilar e o Sr. João Engenheiro, com votos de rápidas melhoras, o Sr. Manuel e a Dona Isabel, a Dona Filomena e o Sr. Abreu, a Dona Cacilda e marido, a Dona Fernanda Pinto e o seu marido, também a Maria do Patrocínio, o Vítor também, que costumam andar na nossa sintonia, ela também manda aqui esta musiquinha. E a todos, desejando um bom fim de semana. Vamos ficar aqui com Nádia Sameiro com o tema Sorri para a Vida.

0: Olha, estamos quase a chegar ao sinal horário das 19 horas. Beijinhos ao Sr. António Fernandes em Negrelos. O Sr. Avelino Pinheiro ali por Foz da Moura também está connosco. Sérgio Ascensão em Santa Ovaia Tondela. Sr. José Fernandes ali por Torais. Ora, muito boa tarde a todos e obrigado por estarem desse lado. Um beijinho ao Sr. Jorge Nunes ali e à Dona Hilda Nunes ali no casalinho pertinho de Tábua. Beijinhos também até às Torzelas, a Lina, Dona Arlina, que também está na nossa sintonia. Ou então, até já, vamos ao sinal horário.
1: São 19 horas.
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0: Ora, estamos de volta, segunda hora do Peça que Toca. Vamos lá então ligar 235-200-572-960-313-902. E já temos aqui alguém connosco. Muito boa tarde.
11: Boa tarde.
0: Boa tarde. Ora, estou a falar com o Carlos?
11: Não, não. Fernando Alves da Vô.
0: Então, Fernando. Fernando, bem disposto?
11: Bem disposto, ao fim do dia de trabalho.
0: Tem que ser, não é?
11: Tem que ser.
0: Então, o que vai querer ouvir?
11: É uma de... Rapaz, não sei. Eu ouço tudo, o rádio todos os dias, só que estaria a depurar música. Uma do Rio Azul, não sei o quê.
0: Do... Do Rio Azul, dos Bandalusa.
11: Deve ser, não sei.
0: Muito bem, então é que é dedica?
11: Olha, cá a malta do Bombeiro Alto, todos aqui de hoje, e Arganil, e Oliveira, todos estejam a ouvir. Para vocês aí.
0: Muito obrigada. Beijinho, Fernando, muito gosto de ouvi-lo. Bom fim de semana.
11: Igualmente.
0: Obrigada, obrigada.
11: Tchau.
0: Ora, vamos mandar até a voo aqui os Bandalusa com Rio Azul.

Ora, o nosso Luizinho também está connosco e diz assim: olá Paula, boa tarde, gostava de ouvir uma música da Tuna Popular de Arganil para dedicar à minha avó Maria, ao meu padrinho. Obrigada, um abraço apertadinho para si, outro para o Santiago e outro para o Mário. Muito obrigada. Um beijinho grande para o nosso Luizinho, que gosta muito aqui da nossa rádio, eu sei. Beijinho grande, Luizinho. Um beijinho para os teus pais também, Dona Helena, Sr. Manel. Não esquecer do padrinho Felisberto e a avó Maria. Um beijinho grande para vocês todos e um ótimo fim de semana. Vamos ficar então com o meta fim de semana, podemos beber um traçadinho. Vamos lá com a Tuna de Arganil.

0: E vamos novamente ao telefone. Ora, então, muito boa tarde.
1: Boa tarde, Paulinha.
0: Então, Dona Elisa, como está? Bem disposta?
1: Tudo bem, graças a Deus. E a menina e os seus.
0: Também, vamos andando, obrigada.
1: Tem que ser.
0: É verdade.
1: Ser.
0: Então, o que vai querer ouvir hoje, Dona Elisa?
1: Olha, uma do Rubar Aguiar.
0: Uma qualquer?
1: Sim, uma qualquer.
0: Sim, senhora.
1: Tenho aí à mão.
0: Então, e a quem dedica?
1: Olha, para a minha querida netinha, para o meu filho, para a minha nora, para a Arminda, com um beijinho e ponteiro, para a Isabelinha, com boas férias e família, para a Lourdinhas e família, para a Dona Helena do Vilar, com as melhoras dela, para a Dona Cacilda, também com um beijinho, para o Sr. António Albuquerque, com um grande beijinho e uma boa noite, e para a menina, com um bom regresso a casa e um bom jantar, e tudo bom, e para toda a gente que trabalha aí nessa bela rádio. Um grande beijinho para toda a gente e para a menina, com um bom jantar e um bom regresso a casa e um bom fim de semana para a menina e para os seus.
0: Muito obrigada, um beijinho grande para si. Tudo bom?
1: Paulinha,
0: obrigada, beijinho, obrigada.
1: Beijinho.
0: Vamos então ficar aqui com o Ruben Aguiar e vamos com esta A Bibi, é uma dos últimos trabalhos aqui deste cantor. Vamos lá então escutar, agora que são 19 horas 17 minutos.

0: E vamos aqui novamente ao telefone. Muito boa tarde.
1: Olá, Paulinha, boa
0: então,
1: tarde.
0: Então, Dona Alice, como tem passado?
1: Como?
0: É Dona Alice, como tem passado?
1: Não, não é Dona Alice.
0: Pois não.
1: A minha Paulina está com uma coisa, a Isabela e com o Lourdes.
0: Também pois não, é, não, porque é a Dona Teresa, é a Dona Teresa que está aqui a falar.
1: Pois.
0: Então, e a Dona Teresa já está melhorzinha?
1: Sim, graças a Deus.
0: Pronto, isso é que é preciso.
1: Já estou fina. Não sou para outra, graças a Deus.
0: Já agora também não é preciso que ela venha assim tão depressa.
1: Também não desejo a ninguém.
0: Então, o que é que vai querer ouvir hoje, Dona Teresa?
1: Olha, eu queria ouvir os peregrinos, e agora estava aqui a ler. Peregrinos do Mundo Novo.
0: Peregrinos. Sim, senhora.
1: E o Mundo Novo. Mundo Novo Peregrino.
0: Sim, é para quem dedica?
1: Vou dedicar aos meus clientes do Café Martins, a toda a gente que me conhece e que me ouve, e para toda a gente que eu também não conheço. Gosto muito também de ouvir o Sr. João e essa gentinha toda que eu não conheço. Somos todos família. E para vocês aí para o auditório, um bom fim de semana para todos e boas férias para a Isabelinha. Está bem, Ana Paula?
0: Muito obrigada. Um beijinho grande, Ana Teresa. Tudo a correr bem consigo. Deus. Beijinho. Obrigada.
1: Obrigada, querida.
0: Obrigada.
1: Ora,
0: e eu aproveito para mandar um beijinho à Dona Alice, porque realmente ela deu-me um toquezinho e eu troquei aqui os nomes. Beijinho à Dona Alice Costa, que nos ouve ali por Oliveira do Hospital, a Dona Lourdes ali por São Mamed, a Dona Leonor Pinto em Coja e também a Dona Lucinda Costa, que está sempre connosco, porque está aí sempre bem disposta.

0: E vamos aqui a mais uma chamadinha antes de irmos às compras. Ora, então, muito boa tarde.
1: Boa tarde.
0: Boa tarde. Ora, estou a falar com...
1: Paulo Jorge, Miranda do Corvo.
0: Então, Paulo, bem disposto?
1: Sim, desculpe.
0: Bem disposto?
1: Sempre.
0: Isso é que é preciso.
1: Sim, claro.

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3: Ora, estamos de volta, 19 horas 42 minutos, e connosco temos aqui o Sr. Alexandrino, que nos manda aqui uma mensagem. Diz assim: Olá Paulinha, saúde para todos. Se for possível, gostaria de ouvir o Fado Mandado dos Pastores de São Romão. Logo lá vou ver um pouco o ensaio. Andam lá 4 sobrinhos e o meu irmão. Obrigada. Obrigada, Sr. Alexandrino. Um beijinho para si e para a sua família também. Votos de um ótimo fim de semana. Vamos lá ao Fado Mandado com os Pastores de São Romão.

0: Ora, então, muito boa tarde.
1: Boa tarde, Paulinha.
0: Então, Manuel Costa, como está? Bem disposto?
1: Ah, mais ou menos bem, obrigado. E por aí?
0: Também, vamos andando. Obrigada, Sr. Manuel. Então, o que vai querer ouvir hoje?
1: Olha, pode ser o Dino Meira com... com aquela música de França, Suíça, Canadá, está a ver qual é?
0: Não é do mês de agosto, não. Ora, não sei, não estou a ver.
1: Qual é? França, Suíça e Canadá.
0: Eu vou ver se consigo aqui encontrar. E para quem dedica?
1: Olha, para dedicar à minha esposa, ao meu filho, toda a família, o Sr. Carlos Ribeiro, aqui em Oliveira, e toda a família. Para a Dona Fernanda Pinto e família, em Lourosa. Para a Paulinha, para o Mário, para o Santiago, para a Arminda Neves e Antero Pereira, para a Maria Neves e para o Luís, eu disse Arminda Silva, peço desculpa, para a Dona Lola de Coimbra e seu filho Paulo Garcia, com as melhoras, tudo bom para ela. Para a Cristina Almeida e o Rui Almeida, para a Suíça, ao Sr. António Fernandes em Negrelos, para a Isabel Cardoso em Negrelos também, para o Sr. António Francisco e para a Dona Conceição. E parece que está tudo. Voto uma boa tarde para todos, até um dia destes, e obrigado.
0: Muito obrigada, Sr. Manuel. Eu penso que seja esta Viva Imigrante Viva.
1: Acho que sim, que é isso.
0: Sr. Manuel, um beijinho para si, para a esposa, para o filho, desde já um ótimo fim de semana para vocês.
1: Serão entregues. Obrigado, obrigada, igualmente. Beijinho. Tudo bom. Boa tarde.
0: Ora, vamos lá então ficar aqui com Dino Meira. Viva, imigrante, viva.

E agora, vamos ficar aqui com uma mensagem. Eu tenho aqui mais mensagens, mas eu com certeza já não vou conseguir passar todas. Vamos ficar aqui com o Fátima Altar do Mundo, aqui do conjunto Estrelas de Jofir, que é então pedido do Fernando, que diz assim: olá menina Paula, boa tarde e bom programa. Quando for possível, quero ouvir o conjunto Estrelas de Jofir com o tema Fátima Altar do Mundo. Para dedicar para ti, para toda a tua família, com beijinhos e abraços. Para dedicar para a menina Aurora Diniz Campos, com beijinhos e uma saúde da boa. Beijinhos, Carolina, um bom regresso a casa, um bom jantar e uma santa noite de descanso. Muito obrigada, Fernando, para ti também. Um bom jantar e um ótimo fim de semana.

Olha, quem também está connosco é a Maria Neves, também quer ouvir aqui uma musiquinha. Depois também tenho aqui a Dona Maria da Conceição, também já não vou ter tempo de passar, e mesmo a música aqui da Maria Neves também já não vou conseguir passar na íntegra. O tema do Paulo Fernandes, com o tema para você, que ela diz: olá amiguinha Paulinha, eu gostava de ouvir para Paulo Fernandes, para você, não consegui entrar hoje, é só para ouvir, beijinhos e tudo bom para ti e para toda a família. Ficamos então só aqui com um bocadinho da Paulo Fernandes.

0: São 20 horas.
1: É verdade, são 20 horas e ainda vou ler aqui a mensagem do Paulo Correia que nos ouve na Suíça, que diz boa noite e bom fim de semana para toda a equipa do RCA, para todo o auditório e obrigada à nossa locutora Paulinha Pereira pela boa companhia que nos faz. Cumprimentos lá em casa para todos, um abraço ao Sr. Mário Oliveira e tudo bom para todos, um abraço do Paulo Correia daqui da Suíça, de Zurique. Muito obrigada, Paulo, para si e para a família também, um bom fim de semana. Beijinhos também à Dona Mavilde, que também está connosco. Beijinhos também para a Dona Maria da Conceição do Carvalhal Redondo. Amanhã tento falar, então, para falar. E a Dona Preciosa também em Coimbra, que também nos deixou o toquezinho. Ora, beijinhos a todos, eu volto amanhã se Deus quiser, já de seguida ficamos aqui em simultâneo com a Antena 1, muito obrigada e sejam felizes.
2: Os 1.100 euros no próximo ano. O Chega apresentou um projeto no Parlamento para baixar o IVA dos combustíveis e desafia o Partido Socialista a aprovar a proposta.
3: Voltamos aos termómetros, desta feita atuais, 25 graus no Porto, Coimbra, Funchal e Ponta Delgada e 27 em Lisboa e Faro. 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
2: A CGTP quer aumentar o salário mínimo nacional para os 1.100 euros no próximo ano. Quer também um aumento de 15% para todos os trabalhadores, números avançados esta tarde pelo líder da Intersindical.
4: A CGTP vai continuar a insistir em 15% de aumento com um mínimo de 150 euros de aumento geral para todos os trabalhadores e vamos exigir, a partir de 1 de janeiro de 2027, os 1.100 euros de salário mínimo nacional. Do nosso ponto de vista, é possível. Daquilo que é a análise concreta da realidade e da necessidade, ficamos mesmo assim muito aquém daquilo que é a real necessidade de cada trabalhador, que cada trabalhador tem para fazer face a todas as despesas, a tudo aquilo que nos aparece no dia-a-dia.
2: Em conferência de imprensa para apresentar a política reivindicativa para o próximo ano, o secretário-geral da CGTP anunciou também uma manifestação nacional para outubro, dia 17, com ações em Lisboa, Porto e Coimbra. O secretário-geral da CGTP, Tiago Oliveira, explica que a mobilização arranca na próxima quinta-feira, com ações em todo o país, terminando um mês depois.
4: Terminar este mês da ação mobilização de luta, que vai de 17 de setembro a 17 de outubro, com uma grande manifestação nacional no próximo dia 17 de outubro, descentralizada Lisboa, Porto e Coimbra, onde certamente serão milhares e milhares os trabalhadores que irão trazer para a rua aquilo que são os seus anseios e os seus objetivos que trazem e que emanam dos locais de trabalho, mas também trazem para a rua aquilo que é a sua contestação e a sua luta para com as políticas que este Governo está a colocar em prática.
2: Tiago Oliveira, da CGTP, convocou uma manifestação nacional para 17 de outubro e anunciou que quer o aumento do salário mínimo nacional para 1.100 euros, mais 130 do que está previsto, e a subida de 15% nos salários de todos os trabalhadores. A Associação dos Profissionais da Guarda, da GNR, anunciou esta tarde que vai juntar-se à ASP, da PSP, nas manifestações previstas para este mês. César Nogueira, da Associação, entende que a GNR tem razões para sair à rua.
5: O que nos leva à rua é simplesmente porque, da parte do Governo, não tem cumprido aquilo que foi assinado em 2024. Já passaram dois anos, mais de dois anos, e continuamos à espera de uma proposta que seja para negociarmos aquilo que está no acordo. Nós assinamos um acordo em que uma parte foi já cumprida, em 2024, mas o restante ficou por cumprir e com o compromisso de ser cumprido. Mas já percebemos que o Sr. Ministro tem só boa vontade, não tem peso político para poder, junto do Ministério das Finanças, conseguir verba para alocar no próximo Orçamento de Estado para resolver estas questões.
2: Os motivos da contestação da Associação dos Profissionais da Guarda, da GNR. Depois do anúncio, a proposta, o Chega quer baixar o IVA dos combustíveis de 23% para 13% de forma temporária durante um ano e avança também com um projeto de IVA zero para os bens alimentares essenciais. André Ventura acusou o Governo de ganhar com a subida do preço do gasóleo e da gasolina e desafia o Partido Socialista a aprovar as propostas.
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Olá, meus amigos, a todos muito boa noite. Seja bem-vindo, bem-vindo a mais um Carrossel Musical, o segundo programa do mês de setembro. Quando ouve a Rádio Clube de Arganil. Consigo, durante aproximadamente 2 horas, este vosso amigo Lindy Almeida, que para todos vós vai um grande abraço. E o programa de hoje vou dar início com fados, uns quantos fados, porque já havia ouvintes que também gostam de fado. Eu hoje decidi dar um espacinho ao fado, pode ser? Então espero que a seleção musical venha a ser do seu inteiro agrado e que a emissão chegue até junto de si, ou melhor, a vossas casas, em perfeitas condições de sintonia. Então, sem demora, vamos ouvir o primeiro fado, Campa Florida.

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E acabamos de ouvir o António, ou melhor, o Amorim Gonçalves na Campa Florida, e agora o Alberto Santos, o fado não é isso.

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E estivemos assim com a Cássia Noé, Rezei Três Ave Marias. E agora de seguida vamos estar com a Florinda Maria. Isto é que é bom.

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1: Ora bem, e como horas? 8 horas com 43 minutos. O telefone é o 91-627-2896. 91-627-2896. Vai em viagem? Então boa viagem, conduza com cuidado, sempre com a segurança, sempre com a segurança nas suas mãos. Leva-me consigo, muito obrigado pela boleia. E agora vamos continuar com o fado e vamos a uma casa portuguesa. E quem canta é a Alice Maria.

E claro que é uma casa portuguesa, com certeza. Alice Maria, e agora vamos mandar embora a miséria. Miséria vai-te embora. E quem canta é Adelaide. Mas não é ali, aquela ali daquele lado, não é? Não és tu, Adelaide. Que... não. Miséria vai-te embora.

E foi assim, Adelina Santos, Nem às Paredes, confesso. E agora vamos ouvir a Isabel de Oliveira, O Chile de Minha Mãe.

0: São 21 horas. 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
1: Oriundo do Pisão, União de Freguesias de Coja e Barril de Alva, no concelho de Erganil, o coronel Albino Tavares, oficial de ligação do Ministério da Administração Interna, junto da Embaixada de Portugal em São Tomé e Príncipe, foi distinguido com a Medalha de Ouro da Polícia Nacional de São Tomé e Príncipe. A condecoração foi atribuída durante as comemorações do 51º aniversário da institucionalização da Polícia Nacional de São Tomé e Príncipe e reconhece o seu contributo para o reforço da cooperação técnico-policial entre Portugal e São Tomé e Príncipe. Esta distinção, de acordo com a Secretaria-Geral da Administração Interna, evidencia o impacto positivo do trabalho desenvolvido na promoção da capacitação institucional, da formação policial e do aprofundamento das relações de cooperação no domínio da segurança interna por parte do coronel Albino Tavares.
2: O Conselho de Góis recebeu recentemente a visita de um grupo de 37 visitantes provenientes de Barcelos, numa deslocação organizada pela Santiago Tour, que incluiu uma passagem pelo Centro Histórico de Góis. A visita proporcionou ao grupo um contacto com o património histórico e cultural da vila, permitindo conhecer alguns dos espaços que preservam a memória e a identidade de Góis. A recepção de grupos provenientes de diferentes pontos do país constitui, de acordo com um comunicado enviado pelo município de Góis, uma oportunidade para dar a conhecer o património, a cultura e os recursos turísticos do concelho, contribuindo para a sua valorização e promoção enquanto destino turístico. O município de Góis agradece a visita e a escolha do concelho como parte deste roteiro turístico, desejando que esta experiência incentive o regresso e a descoberta de outros lugares e experiências que Góis tem para oferecer. É já no próximo domingo, dia 13 de setembro, que a Associação do Rancho Folclórico da Ribeira de Celaviza vai levar a efeito o seu festival Usos e Costumes em Lisboa, 36º Festival de Folclore, a ter lugar no Largo da Graça, em Lisboa. Trata-se da 26ª edição desta iniciativa, que conta com uma parceria com a Junta de Freguesia de São Vicente. Segundo um comunicado enviado à RCA, a temática do Festival de Folclore deste ano será a terra, origem das raízes, um tema que convida a uma viagem pelas memórias do mundo rural, onde o ritmo da vida era marcado pelas estações do ano e pelas sementeiras e colheitas. O evento terá o seguinte horário: às 15, apresentação dos grupos, meia hora mais tarde, sessão de abertura e às 16 horas, atuação dos grupos de folclore. Grupo Folclórico e Etnográfico de São Pedro da Cova, Gondomar, Rancho Folclórico Os Fazendeiros, de Montemor-o-Novo, Grupo de Danças e Cantares Regionais, do Orfeão da Feira, Grupo de Folclore, de Terras da Nóbrega e, por último, o Grupo Anfitrião, o Rancho Folclórico da Ribeira de Celaviza.
0: O estado do tempo nas próximas 24 horas.
1: Céu pouco nublado ou limpo, apresentando-se temporariamente muito nublado no litoral a norte do Cabo Raso até meio da manhã. Vento fraco a moderado, neblina ou nevoeiro matinal no litoral norte e centro, pequena subida da temperatura.
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E abrimos esta segunda hora com as canções da minha, da nossa saudade. E recordamos assim José Nobre com a canção A Viseu. Quando são 9 horas com 17 minutos, o telefone é o 916272896. Espero que a seleção musical esteja a ser do seu inteiro agrado. E agora vamos virar a página. É que no nosso tempo era assim.

É verdade, as tradições vão-se perdendo. Nas aldeias falta gente. Na sociedade perde-se, perdeu-se. E cada vez mais a humildade. A crise de valores está instalada. E viver em comunidade numa aldeia, mesmo naquelas que tem alguma gente, já não é o que era. Porque tem que saber viver em comunidade. É caso para dizer que antigamente éramos felizes e até nem sabíamos. António Viegas, Bardina, Lourdes, e ali para aquele cantalha de Moixo, e ali para a casa do César. Vamos embora! É que logo é no...

E quando são 9 horas com 28 minutos? Isto quer dizer que vem aí a publicidade. E depois vem novamente o Lino da Almeida e que vai contar consigo aí desse lado. Um até já. Continuação de boa noite.

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E abrimos esta segunda meia hora da segunda hora com o António Ribeiro e o Dia do Homem. É que só o Dia da Mulher também tem que haver o Dia do Homem. Isso agora é bom. Ora bom, e agora vamos até Penedono, o grupo Cincelo, correio que veio até o programa Carrossel Musical aqui para os estúdios. O abraço ao Sr. Oliveira, um elemento do grupo Cincelo. E vamos agora a Desfolhadas na Aldeia, quando são 9 horas e 42 minutos.

Pois é, e estivemos assim com a malícia das mulheres. E agora, e antes tínhamos estado com o grupo Sincelo, ali de Penedono, Lamego, um abraço, Sr. Oliveira. E agora vamos ao telemóvel, porque isto já são 9 horas com 52 minutos. Ora, a Zabelinha da Ponte da Mucela, ou Mucela da Chouriça, Mucela. A Lucininha Costa de Coimbra, sempre bem disposta. A Olga Cristina de Tábua, o Carlos Castanheira. Um abraço aí para Foz da Moura, o Manuel da Escrita em Cantanhede, a Dulce de Miranda do Corvo, a Natália Coutinho da Aveira, a Fernanda, a Princesa de Lourosa, a Cristina do Quintalinho, aqui de Mortazela, a Rainha do Plástico, a Leonil de Foz da Moura, a Helena do Vilar, a Amélia Cerveira de Serpins. Minhas amigas, o resto de uma boa noite, um abraço para vocês e muito obrigadas. Agora vamos aqui às mensagens, a Cacilda Gestosa. Boa noite, Solino. Bom fim de semana. Com vida e saúde, minha amiga. Igualmente, para si e para todos os seus. O Quintino de Rio Covo está do lado de lá. Um abraço e bom fim de semana, Quintino, para ti e para a família também. E olha, diverte-te. É, Olga Cristina de Tábua já disse. A Estelinha de Castro Daire. É, muito boa noite e um bem-aja pelo entretenimento. Bom fim de semana. Esta sexta é assim. Também um beijinho lá para os elementos da Oficina da Cabra do Oiro e lá para as doutoras e para si, Estelinha, e um abraço para o Adérito. Ora bom, e agora vamos continuar. Fernando Coimbra na Arnosa, Amélia Cerveira Serpim, já disse, pronto, e estamos arrumados por hoje, se vier mais alguém a gente volta. Ora bom, e então, agora vamos ouvir aqui o quê? Vamos ouvir... Estamos no tempo das vindimas, vamos ouvir aqui as raparigas das vindimas.

E como tudo na vida tem um fim. E quando são. Quando são 9 horas com 58 minutos. Quero dizer-vos que foi um prazer eu estar aqui consigo, tê-lo assim aí desse lado. Dizer-lhe também que o controle de emissão foi do Bruno Brito. Realização e apresentação dos estudos Carrossel Musical com a presença de Lino de Almeida. Um abraço para si, despeço-me até ao próximo programa com amizade. A música e a natureza vão me acompanhar enquanto eu estiver neste reino criado pelo Criador. O resto de uma boa noite, um ótimo fim de semana. Fiquem por aí. Uma excelente semana e até à próxima sexta-feira, se Deus quiser. Um abraço.

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1: São 22 horas.
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0: São 23 horas.
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1: Está patente até o dia 25 de setembro, no átrio das exposições Guilherme Filipe, nos espaços do Conselho em Erganil, a mostra 100 figuras, gente da nossa terra, de autoria de Zaug, heterónimo artístico de José Augusto Coimbra. Trata-se de uma mostra que retrata com humor, sensibilidade e sentido crítico a vida erganilense ao longo dos anos. Com curadoria de Alexandre Martins, a exposição encontra-se organizada em 7 núcleos temáticos. O resultado é o retrato de uma comunidade consciente da sua identidade e da diversidade que a caracteriza, numa narrativa visual onde pessoas e território se fundem, revelando a cumplicidade silenciosa de quem aqui nasceu, cresceu ou escolheu viver. Para visitar, como dissemos, no átrio Guilherme Filipe, nos espaços do Conselho em Erganil, até o dia 25 de setembro. A Câmara Municipal de Tábua informa que, por motivos de força maior, o espetáculo de Miguel Araújo, Passemos aos Salões, inicialmente previsto para o dia 10 de outubro no Centro Cultural de Tábua, foi reagendado para o dia 12 de dezembro pelas 21h30, mantendo-se válidos para a nova data todos os bilhetes já adquiridos. Se estiver interessado ainda em adquirir o seu bilhete para o dia 12 de dezembro, pode fazê-lo na bilheteira do Centro Cultural de Tábua, através do número 235-098-172, havendo também bilhetes online através de um link disponível nas redes sociais e no site do município de Tábua. O espetáculo tem um custo de 20 euros e é direcionado para maiores de 6 anos. Decorre de 3 a 5 de outubro a 5ª edição da Mostra Nacional de Doçaria Conventual do Lourvão, nos claustros do Mosteiro do Lourvão, na Vila do Lourvão, Conselho de Penacova, com a novidade de contar com mais um dia de exposição e acontecer em simultâneo com a 3ª Bienal de Música do Lourvão. Estarão representados doceiros do Minho ao Algarve. Assim sendo, para além das nevadas de Penacova e dos pastéis do Lourvão, o certame contará também com os ovos moles de Aveiro, o pão de ló de Ovar, as tortas de azeitão, o pastel de Tentugal, o pão de rala e o ensopado de noz de Évora, o queijo do céu de Aroca, as cornucópias de Alcobaça, o morgado do Bussaco, as templárias, as janelinhas do Capítulo e os pampilhos de Tomar, ainda as queijadas de Pereira, entre muitos outros. Com entradas gratuitas, a Mostra de Doçaria terá este ano um vasto programa cultural associado, com especial enfoque no órgão de tubos do Mosteiro de Lourvão, o maior construído em Portugal no século XVIII. O horário desta 5ª Mostra Nacional de Doçaria Conventual do Lourvão será o seguinte: no sábado, dia 3 de outubro, das 15 às 22 horas, no domingo, dia 4 de outubro, das 11 às 19 horas e na segunda-feira, dia 5 de outubro, feriado nacional, das 11 às 19 horas. Trata-se de uma organização da Câmara Municipal de Penacova.
0: O estado do tempo nas próximas 24 horas.
1: Céu pouco nublado ou limpo, vento fraco a moderado, possibilidade de formação de neblina ou nevoeiro na faixa costeira ocidental, pequena subida da temperatura. E com a previsão do estado do tempo para amanhã, fica assim completo este bloco informativo. Desejamos-lhe a continuação de um ótimo sábado. Fique bem.

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3: Hoje trago um livro de João da Silva, que tem por título Ama, mas cuidado com quem amas. Este autor português, João da Silva, ainda é relativamente jovem. Nasceu em Cascais a 9 de março de 1975, licenciou-se em Comunicação Social na Universidade Católica Portuguesa e trabalhou como jornalista durante 22 anos, portanto, seu colega. Publicou duas obras de não-ficção, O Sofrimento Pode Esperar e Quantas Vidas Temos. Desde 2020, que assina semanalmente uma crónica na edição online do Público sobre as subtilezas e complexidades das relações humanas em diversos contextos. Dedica-se também a palestras motivacionais sobre resiliência, superação e compromisso e conduz workshops de escrita. Com base numa história verídica, Ama, mas cuidado com quem amas, é o seu primeiro romance. Um romance intenso e genuíno, baseado numa história real. Uma história que tem como protagonista a Guinalda, e quando a Guinalda era pequena e vivia protegida por uma família numerosa, que eram muitos irmãos, era feliz. Ela nunca poderia imaginar nessa altura que o inferno esperava por ela. Esperava por ela em que altura? Na adolescência. E menos ainda que esse inferno lhe iria surgir da forma mais inesperada possível, através de quê? Do amor. A criança que ela era, alegre e amada, vem depois a dar lugar a uma mulher perdida, num labirinto feito de ciúmes e de incertezas, de fúria, de paixão, esperança e desespero. Uma mulher condenada a viver angustiada por causa de uma escolha que no início lhe parecia o caminho da felicidade, mas que foi a sua eterna desgraça. Passada num meio rural, este romance, é um meio rural profundamente hierarquizado, esta estreia do João da Silva na ficção é simultaneamente um retrato elucidativo de uma chaga na sociedade portuguesa e sempre atual, a violência doméstica. E o testemunho comovente de uma vítima, a Guinalda, que, como tantas outras, na sua busca por segurança e uma paz interior que tardam em chegar, é tremendamente castigada. A Guinalda é, portanto, a filha de um casal que tinha mais filhos, é criada no Alentejo, onde os valores da família estão realmente muito presentes, mas onde as coisas também aconteciam e acontecem. E neste romance, Ama, mas cuidado com quem amas, nós somos confrontados com uma narrativa em que nos aparecem coisas muito atuais que nós hoje ouvimos falar muito frequentemente na sociedade e que nesta altura em que o romance se enquadra não eram tão visíveis assim e muito menos audíveis. Porquê? Porque eram camufladas. Neste livro nós podemos encontrar não só a violência doméstica do marido desta Aguinalda perante ela, mas também dos abusos sexuais da Igreja. Porque a personagem que vai originar toda esta trama da violência doméstica é exatamente o rapaz com quem a Guinalda vai casar. E quem era este rapaz com quem a Guinalda vai casar? Era o Vasquinho. O Vasquinho, que era filho único de um casal, cujo pai, o Pardal, queria que tivesse nascido uma menina, mas nasceu um rapaz. Nasceu um rapaz a quem foi dado o nome de Vasco Manuel, mas que tinha, assim, umas atitudes um pouquinho afeminadas, mas era muito inteligente. E o pai, ele que queria realmente um rapaz, no início preocupava-se com as atitudes do filho, mas quando viu que ele era muito inteligente e que gostava muito de perceber a Bíblia e muito interessado pelas situações da Igreja, o pai ultrapassou isso tudo e começou a apoiá-lo. E apoiou até quando? Até ao momento em que um dia, numa celebração lá na aldeia, a bisavó da Guinalda, que era uma pessoa que via muito além do que os outros conseguiam ver, ela entende que no olhar entre o padre da freguesia e o sacristão, o Vasquinho, havia algo de estranho. E é a partir desse momento que o rapaz é, digamos que, quase crucificado, mortificado, porque se descobre que há ali abuso sexual. Ele acaba por crescer completamente desorientado, também completamente angustiado com a sua própria situação, refugia-se de tudo e de todos, até que um dia volta à aldeia e tenta restabelecer a sua vida. Como? Casando. E casando com quem? Com a Guinalda. Só que o casamento transforma-se num verdadeiro suplício, numa verdadeira batalha familiar, em que há guerra diariamente, há maus-tratos, há tudo. O amor, neste caso, deixa de existir. E o Vasquinho, como era conhecido o Manuel perante este romance, não consegue ultrapassar a sua revolta da infância de ter sido abusado e transforma para a sua vida familiar o verdadeiro inferno que ele viveu. E, portanto, entretanto, o amor foi aos poucos desaparecendo, ao compasso dos dias tristes da vida daquela gente. Mas a repugnância e o medo haviam-se enraizado em si, né? Portanto, na Guinalda, de tal forma que não havia como ultrapassar. A Guinalda balouçava entre dois mundos: o eu do ser corajosa, que a queria forte e estar esperançada de uma nova vida, e o seu eu assustado, vitimizada, e entretanto foge de casa. Tem já na altura duas filhas, as filhas são retiradas, ela foge para um abrigo, e nesse abrigo conhece uma psicóloga, deixa a aldeia alentejana, foge para Lisboa, e nessa altura tem a hipótese de contactar com uma psicóloga que, nas consultas que ela assiste semanalmente, a faz ver de determinada perspectiva a vida. E a Guinalda não consegue nunca esquecer o amor da sua vida, o Manuel, que um dia lhe tinha posto ao pescoço um colar e que lhe disse: serás sempre minha. O amor é mais forte, mas ela não consegue realmente ultrapassar tanta violência. E quando um dia volta à aldeia, encontra de novo o seu companheiro que ela pensava ter sido para a vida. Ele, no início, cada vez que a encontrava, procurava ser subtil, delicado, fazer com que ela voltasse para ele. mas isto era uma questão de segundos, minutos. Quando ela lhe dizia que não queria mais nada com ele, ele virava a fúria, virava o verdadeiro veneno. Portanto, ama, mas cuidado com quem amas, é uma lição muito forte, do quanto o amor pode ser grande, mas às vezes não consegue ultrapassar a violência. E neste caso, ele não ultrapassou aquela violência de casal, mas no final temos uma surpresa. Leiam. Ama, mas cuidado com quem amas. Um livro da Biblioteca Municipal de Arguineu e que é, quanto a mim, uma excelente leitura para as férias e que, sobretudo, nos faz muito pensar na sociedade que temos.
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